primeiros grandes sucessos do Coldplay, uma viagem lá pra 2002 pra curtir Clocks. Você gostou? Vai ter muito mais daqui a pouquinho às 11 da noite. As velhinhas que todo mundo curte do baú da Mix. Uma hora direto só com as clássicas. Enquanto isso, tem mais aqui, ó.

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acompanhe as novinhas pra desfilarem as coroas. Sim, a partir de agora, durante uma hora, você vai conferir as melhores músicas de todos os tempos da nossa programação no Baú da Mix. Tô vendo aqui que só tem clássico. Você pode participar nas redes sociais e indicar pra gente o som que você quer ouvir aqui, tá? No Instagram, no WhatsApp, tá?

Mix o som do R.E.M. de volta a 2001 com Imitation of Life. Música que marcou o ressurgimento do R.E.M. nas paradas da época, depois de grandes hits consagrados lá no comecinho dos anos 90, que você também ouve aqui na Mix. Vai pedindo a sua, só não vai pedir R.E.M. que a gente tocou agora, mas pode mandar qual você quiser no WhatsApp da Mix no 11 9 83 40 8000. Tem muito mais baú por aqui. E é

0: clássicas da nossa programação, que estão de volta amanhã bem cedinho aqui na Mix. Mas pra você não ficar triste aí, depois do intervalo a música não para, viu? Pra você terminar muito bem aí o seu domingo com o melhor da programação Mix em todo o Brasil. E o baú já era.
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0: Mix, muito boa noite. Como é que estão as coisas por aí? Tudo bem? Bora lá começar mais uma edição do Mix Acústico. Hora da gente curtir os sons que você mais gosta na programação da Mix de um jeitinho diferente. Versões desplugadas. Por aqui é só banquinho e violão. E claro que você pode indicar a sua música.

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1: Mix o som do Coldplay, Higher Power, numa versão diferente, acústica, pra fechar essa edição do Mix acústico com as músicas que você mais gosta da Mix, tudo desplugado aqui, ó. Amanhã de manhã tem mais.
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bastante, participa, manda sua mensagem no WhatsApp 11 983 40 8000, que a gente tá aqui te esperando. Já já meia-noite, vamos curtir 2 horas de música sem nenhum comercial no meio, no No Break.

0: sem nenhum intervalo e você interage, fica à vontade através das redes sociais ou no WhatsApp da Mix. Aí você indica a sua pra rolar aqui, continua.
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0: Salve, salve, muito bom dia! Chegou o Jornal da Mix, o melhor mix do Brasil, 7 horas, 6 minutos da manhã desta segunda-feira, dia 3 de agosto de 2026, 15 graus de temperatura. E abrimos o programa de uma forma diferente, com uma homenagem a um dos maiores da história da música gauchesca do Rio Grande do Sul. Nos deixou na madrugada, na noite de ontem, na verdade, Bagre Fagundes, o autor dessa música que todo mundo de alguma forma conhece, junto com Nico Fagundes, seu irmão. Bagre Fagundes escreveram essa, que dá para ser considerado quase que um segundo hino do Rio Grande do Sul, Canto Alegretense. Vai aqui meu sincero abraço a toda a família Fagundes, em especial o Neto Fagundes, que é meu amigo, grande amigo, o Ernesto Fagundes, o irmão dele, a Dona Marlene, os netos do Bagre Fagundes, que deixou um legado impressionante e que era uma pessoa do maior coração, uma das pessoas de maior coração que eu conheci nesta vida. Então fica essa homenagem a Bagre Fagundes, Euclides Filho, o neto é o Euclides Neto, né? Então vai essa homenagem.
1: Euclides Fagundes Filho.
0: Euclides Fagundes Filho. E o Neto Fagundes é o Euclides Fagundes Neto, por isso Neto Fagundes. Fica aí, né? Uma grande perda para a música tradicionalista gaúcha. Tu, eu sei que é um amante desse tipo de música, né, Lucas?
1: Gosto muito. Sou apaixonado pela cultura gaúcha, tiro de laço, rodeio, CTG.
0: Então, fiz questão de abrir hoje o programa com esta homenagem ao Bagre, que era um grande piadista, viu? Com certeza gostaria de um dia, não triste das pessoas, e sim as pessoas lembrando dele com felicidade. Cara, ele contava cada história sensacional. Então, fica aí a lembrança ao Bagre Fagundes e toda a solidariedade aos familiares, em especial ao meu amigo Neto Fagundes, que era muito apegado ao Bagre e que deve estar bastante chateado hoje, mas também é outro cara de uma excelente cabeça, assim, e vai levar o legado do pai, né? Como já levava do tio Nico Fagundes, vai levar com muito humor. O Bagre era um piadista, era o cara de fazer sacanagem, assim, então essa é a lembrança que fica. 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Hoje é dia de culinária, de trazer aquela ideia bacana de uma refeição rápida. Então, 51914318-74. Destaques do programa de hoje: brasileiros já podem usar Pix para pagar compras em 8 países diferentes. Celular grava médicos insultando paciente durante colonoscopia e justiça condena a clínica nos Estados Unidos. Cobertura de Marcos Matsunaga, herdeiro da Yoki, é colocada à venda por 2,8 milhões com o anúncio, abre aspas, perfeito para famílias. Tudo isso e muito mais a partir de agora no Jornal da Mix, não é, senhor Júlio Menezes Júnior? Muito bom dia.
2: Bom dia, com muita alegria, uma semana começando aí, uma ótima semana para os nossos ouvintes e, obviamente, não podendo deixar esse registro aí do Bagre Fagundes, até porque a gente conhece toda a família aí, então fica o nosso abraço, é o nosso conforto no momento da partida do Bagre, que significou muito e significa para o nosso estado. Rodada de dupla Grenal aí, não perderam, né? Uma evoluçãozinha de leve e a semana tá começando. Bom dia, ouvintes. Participe conosco no 51914318-74.
0: Repite!
2: 51914318-74.
0: Valeu! Muito bom dia, Josiane Oliveira, @MissJosi.
3: Bom dia, Ramiro Rocha.
0: Ótima semana.
3: Bom dia para essa bancada maravilhosa. Obrigada, que essa semana seja abençoada para todos nós. Minhas condolências também à família do Bagre. É uma perda imensurável, né? Nossos sentimentos aí para essa partida. Mas estamos começando a semana, então bora participar conosco. É, me pegou de surpresa porque eu não sabia, fiquei sabendo aqui com vocês.
0: É, foi ontem já por volta das 9 da noite, a gente já tá se recolhendo para vir fazer o programa, né?
3: Sim. E vamos lá, e hoje temos novidades aqui nos nossos presentes, já adorei aqui, ó. 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E temos essa novidade incrível, gente, que não para de ter comentários sobre esse filme, que é o lançamento, né? 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Participe, bom dia, boa semana, segundinha começando.
0: Já falei com ele aqui rapidamente sobre Bagre Fagundes, mas agora do bom dia oficial, Lucas Cunha, arroba Lucas C. Janjo. Muito bom dia, tio.
4: Nada.
1: Bom dia, bom dia bancada, bom dia, dia Júlio, Josi, Thaís, bom dia, Ramiro, bom dia. Pedrinho.
4: Bom dia.
1: Bom dia pra nossa audiência.
4: Meu.
1: Tava só esperando, né, Ramiro? Começar bem a semana.
3: Eu morri esse final de semana quando eu encontrei essas figuraças no TikTok. Eu disse, meu Deus, eu vou ter que mandar pro Ramiro, pros meninos, porque tem que entrar na programação das vinhetas. Muito bom.
1: Começar a semana dando risada, coisa bem boa, mesmo, né? Com o pé na porta, bem...
0: Valeu, Lucas Cunha tá conosco aí também no programa. E ela está de volta depois de uns dias se recuperando. Arrancou 6 dentes da boca, tá tudo certo, tava com a cara do Fofão, agora tá recuperada. O nosso guaxinim do Haaland. Thaís Mendes Rodrigues.
5: Voltei. Parece que tô com uma bola dentro da boca. Bom dia, bom gente, dia. Boa semana, bom dia, bancada. Ah, que recuperação difícil essa de siso, sabe?
0: É, eu já tirei um, é bem ruim.
5: Nossa,
0: mesmo.
5: Nossa, não vou fazer do outro lado, tô decidida.
0: Já tirou os pontos ou não?
5: Não, ainda tô com pontos. A impressão é que eu tô com uma bolota dentro
0: da que tirar boca. Os pontos melhora um pouco, é.
5: Não, e daí lá na... Ah, deixa eu mandar um beijo aqui pro meu dentista, o Estevão. Na hora que ele foi tirar meu siso, ele queria botar na rádio, né? Numa rádio, ele falou, Alexa, bota na 105. Eu falei, não. Bota na 107.1. Aí eu tirei o meu siso ouvindo 107.1. E aí toda vez que dava aquele... Como é que é?
3: A vinheta?
5: A vinheta. Como é que é a vinheta que eu me esqueci?
0: Tapioca.
5: Não, a vinheta da Rádio Mix.
0: Ah, tá.
5: Mix, Rádio é Mix. Melhor. Mix. É isso. Daí eu, coisa boa, tô em casa. Aí foi tranquilo. Mas é isso, gente. Boa semana.
0: Ah, então
1: o único
0: tá bom,
1: problema é que ele arrancou o dente errado, né, Tos?
3: Vai ter que fazer de novo.
5: Bah, sério.
1: Ah, sacanagem.
5: Meu Deus. Não tirem o siso.
0: Ah, tira assim, se precisar, tira.
5: É, se precisar,
0: né?
5: Tira, brincadeira.
0: Não,
5: porque pode
0: tira
5: inflamar.
0: Por tirar, tira se precisar.
5: Porque pode inflamar, pode morrer até.
0: Calma. Calma.
1: Tirar por tirar o siso. A pessoa acorda. Vou tirar o siso.
0: Hoje eu vou tirar o siso. A segunda-feira, 3 de agosto, será de tempo firme em Porto Alegre, região metropolitana. O sol predomina durante o dia, sem previsão de chuva. Amanhã começa com frio entre 15 e 16 graus. Estamos com 15 graus nesse momento. E à tarde, a temperatura vai ser mais agradável, com máxima entre 23 e 24 graus. A noite será seca e com queda nas temperaturas. Previsão de chuva apenas a partir de amanhã, acho que pela noite. Final de semana já foi muito agradável, né? Com dias secos e quentes. Tava bem gostoso aí o final de semana. Datas comemorativas, dia do tintureiro. Parabéns pra você, tintureiro.
1: O que é um tintureiro?
5: É de cabelo ou de parede?
0: Tintureiro, acho que é o de roupa.
3: De roupa, né?
0: É o de roupa, eu acho.
5: Nada a ver
0: nem de não, o de parede é o pintor,
3: é
0: né?
3: O pintor.
5: E o de cabelo?
3: E como é importante...
0: O de cabelo é o cabeleireiro.
3: Aí é o colorista. Ah, como é importante o tintureiro, hein? Quem nunca precisou recuperar uma roupa que manchou, deixou cair uma água...
0: Uma clorofila.
3: Uma clorofila.
0: Trocar de cor.
3: Trocou de cor. Nossa, extremamente importante. E ainda muito procurado, hein? As pessoas acham que não tem mais. Existe, sim. Às vezes tem dentro dos shoppings, centers, né? Tem ainda esse serviço dentro das lavanderias. Tem algumas lojas
0: especializadas.
3: Especializadas. Me fugiu a palavra. Obrigada, Ramiro. E muito, muito, muito bom. Dá pra recuperar aquela roupa boa, né, mudando a cor.
0: Tem profissões que a IA não vai substituir, né?
3: Não tente fazer isso em casa. Eu tentei uma vez e, eu mais estraguei do que consertei.
0: Eu vou te dizer, eu fiquei pensando nisso quando eu tava colocando essas datas. Tem profissões que a IA não vai conseguir substituir.
3: Não vai.
0: Tintureiro, sapateiro raiz. É aquele que sai com o cheiro da cola... Né? De dentro do troço lá, o cara tem aquele maquinário pra tirar a sola, recolar a sola.
3: O sapateiro é maravilhoso. Eu lembro de ter levado, eu ia colocar fora 6 sapatos. Eu levei, e 6 sapatos que teoricamente bom, de couro, entre sapato, bota, né? Quero arrumar um saltinho, arrumar o taquinho, né? Que saiu, ou o solado que já tem que trocar. Maravilhoso, tô com 6 sapatos novos que não precisei
2: colocar.
3: Seis pares.
0: Seis, um de cada pé.
5: Sabe
3: é, não, porque às vezes não é o par que estraga, né? Às vezes é um só, né?
0: E eu tenho mais uma profissão só antes, Thaís, que eu queria citar, que é costureira.
5: Ah,
0: costureira.
2: Dentista, né, Thaís?
0: Não. É, dentista a IA não vai substituir, mas ela vai avançar. O próprio Natanael
2: falou.
0: O próprio Natanael falou como a IA pode ajudar no processo, né, de tratamento da.
5: Eu ia dizer que eu acho que piloto de avião e aquelas torres de comando também, eu acho que a IA pode substituir, vocês não acham?
0: Ah, com um tempo muito à frente.
3: Eu acho que não. Pode ajudar na tecnologia, mas substituir ainda a pessoa que fica ali controlando.
0: Ah, o cara vai ficar com controle remoto ali, ó.
2: Já tem um drone.
5: Já tem piloto automático. Tem
3: coisas que não substituem, né, o ser humano, não adianta.
5: A gente não vai estar vivo pra saber, né?
0: Quem
2: sabe? Fala por ti.
0: Fala por ti.
3: Depois de 2035, quem viveu até ali não morre mais.
0: Quem viveu, verá. Dia do capoeirista.
3: Parabéns pra você.
0: Quem já praticou capoeira?
3: Eu.
0: Eu já pratiquei capoeira também por muito pouco tempo.
4: Eu joguei muita poeira.
0: Oi, Pedrinho.
4: Oi.
0: Chegou,
4: bom dia,
0: Pedrinho.
4: Bom dia.
0: Repórter Pedrinho.
3: Um abraço aí pra todos os capoeiristas.
0: Dia Internacional da Melancia. Internacional da Melancia. É bom a melancia no verão, né? Geladinha.
5: Não, uma vez eu comi uma melancia, vomitei todas as paredes. eu não quero saber
0: melancia. É que era melancia com vodka, daí não pode.
5: Não,
0: né,
5: não quero saber. Não me fala em melancia.
0: Melancia
1: ali
0: é bom.
1: Ali na Boqueirão, uma vez, tinha uma placa ali, uma melancia por 10, duas por 30. Ou seja, eu acho que o cara se perdeu nas
0: contas.
1: Vale
0: a pena comprar só uma. Dia do fofoqueiro do escritório.
3: Aê!
2: Parabéns,
3: tio Ramiro.
0: Vocês falam de mim, mas são tudo fofoqueiros.
2: Jornalista
5: raiz. Eu sou fofoqueira, né?
0: Eu sou curioso. Investigativo.
2: Ramiro não tem porta, ele invade e não tá nem aí.
0: Quem é que não é fofoqueiro no escritório? Me conta.
5: Exato. Ah, e se não querem que eu saia falando, me avisem, Thaís, ó. É segredo?
2: Não,
5: tem
2: me convida.
5: Avisar.
2: Ah, tem que avisar.
5: Porque
2: é
5: senão eu falo tudo.
1: O problema é aquelas pessoas que falam, não fala pra ninguém, só falei pra ti. Só que a pessoa é tão fofoqueira que ela falou pra todo mundo.
5: Mas tem coisas que a gente sabe, que não é meio óbvio, né? Mas, enfim.
0: Dia das descobertas e invenções domésticas acidentais.
3: Ó.
0: Invenção, é a famosa gambiarra, a
1: pois é, eu ia dizer gambiarra.
3: Tu sabe que gambiarra. Vai cair, mesmo assim, tá, não, e cai.
0: É, amarra com arame, esse tipo de coisa, descobertas e invenções domésticas acidentais. Ou descobriu lá um jeito de fazer um suco de limão usando uma batedeira com furadeira, alguma coisa assim.
3: Foi subir na escada, abriu um lado e aí olhou o outro, não ficou bem encaixado e disse, ai não, é rapidinho, só vou subir um degrau e pum, caiu da escada. É,
1: ah, uma coisa que eu fazia era usar o secador de cabelo pra acender o fogo da do churrasco.
0: Aham, muita gente faz isso aí.
1: Era um secador velho da Mundial.
0: Em vez de tu abanar com a pá ali, tu bota... Ah,
1: toca o secador ali, ó, vai embora. E toca no frio, né? Tanto faz.
0: Eu comprei, aqueles acendedores elétricos, churrasqueira, que é a coisa mais gourmet que tem, né?
1: Que é o ferro aquele?
0: É um ferro.
1: Tu liga na tomada e deixa
0: cabinho,
1: ele ali.
0: E um dia eu me esqueci, ele ali pegou fogo em tudo e deu um curto-circuito.
3: Guris, vocês acreditam que eu aprendi a fazer fogo com o papel e um pouquinho de óleo e nunca... Ele não acende, sempre
0: não,
3: dá certo.
0: Sabe que eu pra facilitar, eu comprei isso aí, já tentei outros tipos. Como é que eu acabei fazendo churrasco de volta hoje? Papel com óleo.
1: Com óleo, com azeite.
3: Eu acho
0: o cara
3: fantástico.
0: Sempre volta pro início. Aí tem 300 marcas de acendedor no mercado, aí o cara volta pro papel com óleo.
3: Sempre gostei do papel com óleo.
2: É difícil encontrar jornal, né? Hoje em dia.
3: Cara, agora é eletrônico, né?
0: Eu fiz um estoque, eu não posso dizer de onde que eu trouxe, mas eu tenho um estoque lá que vai durar um bom tempo.
3: A gente sai catando onde tem umas revistinhas velhas, uns jornais.
5: Eu não sei fazer casa, fogo. Se eu me perco numa selva, acho que eu vou de arrasta rapidinho.
4: Eu faço meu fogo com revistas Playboy.
0: Vou de arrasta.
3: Como é que é, Pedrinho?
4: Eu faço meu fogo com revistas Playboy. Tu menos tá a da Josiane Oliveira, é claro. Aquela tá
3: Pedrinho,
4: no lugar
3: pai.
4: Especial e com as páginas metade coladas. As metades descoladas.
3: Pedrinho, teu pai vai te matar. Tu tá mexendo na coleção dele, Pedrinho.
4: É verdade isso daí.
0: É verdade. Já que o Pedrinho tá aí, fica aí, Pedrinho. Porque hoje é dia do cabelo colorido.
4: Olha aí, ó, tô dentro.
3: Tem que, três cores.
0: Que cor tá hoje, tio?
4: Hoje tá as cores do Rio Grande, em homenagem ao Bagre.
0: Boa.
5: Graças a teu tintureiro.
4: Sim.
0: Não.
3: Colorista.
5: Colorista.
1: Tintureiro.
0: O Júlio foi mandou pintar uma... O Pedrinho foi mandar pintar uma calça e já pintaram o cabelo junto.
4: É, certa resposta.
0: Eu gostei desse R do Pedrinho. 51 9143 1874. Vamos lá, brasileiros já podem usar Pix para pagar compras em 8 países. Turistas brasileiros agora podem utilizar o Pix para realizar pagamentos diretamente em estabelecimentos comerciais de 8 países diferentes: Chile, Argentina, Uruguai, Paraguai, Estados Unidos, Portugal, Espanha e França.
3: Para que bacana!
0: A funcionalidade está disponível nos próprios aplicativos de bancos brasileiros, graças a parcerias entre fintechs, instituições financeiras e empresas internacionais de meios de pagamento. Apesar da novidade, o Banco Central esclarece que não existe um PIX internacional oficial. As operações são realizadas por empresas de câmbio autorizadas que fazem a conversão da moeda em tempo real. Na prática, o pagamento funciona de forma semelhante ao PIX no Brasil. O estabelecimento gera um QR Code, o turista faz a leitura pelo aplicativo do banco e visualiza o valor final em reais, já com a conversão da moeda e as taxas incluídas, após a confirmação por senha ou biometria. O comerciante recebe o pagamento na moeda local. A novidade promete facilitar a vida dos brasileiros em viagens internacionais, reduzindo a necessidade de dinheiro em espécie e ampliando as opções de pagamento no exterior.
3: Pô, legal, bacana, hein?
0: Baita notícia, baita, né?
2: Muito bacana. Muito
0: o que me chamou a atenção só foi os Estados Unidos, né? Diante dessa guerra que a gente vive comercial entre Brasil e Estados Unidos, os Estados
3: autorizar.
0: Unidos... Autorizar. Não é autorizar. É os Estados Unidos estar incluído nessa lista, né? Não sei se ali na frente não vão bloquear.
2: Não deixa de ser autorizar.
0: É.
2: Entrou na parceria, hein? Do Pix.
0: É, às vezes é muito discurso, né? E na prática, assim... as coisas são diferentes, né?
3: Se é algo que vai facilitar e menos burocracia, melhor, né? Tu tá viajando ali, é muito mais prático, né? Não também evitar perigo, né? De tu tá andando ali, turista, né? Com dinheiro.
0: Bah, o Júlio, que viajava muito por futebol também, assim como eu, né? O Júlio, lembra as viagens pro exterior? Quando o cara tinha que ir na casa de câmbio, pegar o dólar... Ou pegar dinheiro do país local. E converter. Aí o cara tinha que andar com medo de ser assaltado com uma pochete escondida por baixo do moletom. Cara, que fácil.
2: Que turista chama atenção, né?
5: Tu
2: chama. Turista tem cara
5: também.
2: De turista.
0: Tem cara de turista.
3: Tem cara de
2: turista. O cara tá perdido.
3: E não é só isso, né? Não é só o dinheiro tudo escondido, além do passaporte, né? Que tu não deixa documento tudo junto contigo, né? Tu sai pra fazer um passeio e tem que levar todos os documentos.
0: Esses dias... ontem, tá? Eu sigo fazendo uma uma ação lá em casa de...
5: Bah, mas tá demorado.
0: Não, mas é que, cara, foram um ano sem arrumar armários. Aí quando tu abre armários, tu acha coisa que tu não imagina. É, quase que eu botei fora uma pastinha dessas de papelão, assim, com um documento, inclusive, a minha identidade.
5: Meu Deus.
0: O cara acha as coisas do nada, assim. Sim. Não, são um ano sem mexer em armários. Aí tu vai acumulando.
3: E vai guardando, né?
2: Não fez a nova identidade ainda?
0: Não, tem uma de quando eu tinha 18 anos.
2: É no 0800, é só ir lá fazer.
0: Tem, cara, aqui em Canoas, tudo fácil agora, no Parque Shopping ali.
2: Vai chegar uma coisa séria, tu não vai poder usar
1: Canoas
2: o teu documento.
1: Canoas Shopping, Ramiro. É no Canoas Shopping. Tudo
0: Perdão,
1: fácil.
0: No Canoas Shopping, isso. Eu tenho, por enquanto, eu uso a de motorista, né? Que tem CPF.
4: O presidente Melo te convida pra uma viagem internacional.
0: Tô com o passaporte vencido.
4: Olha aí, ó.
3: Tem que
4: detonada.
3: Renovar o passaporte, arrumar a identidade.
0: Não, meu passaporte tá vencendo agora, entre agosto e outubro, depois de 10 anos. É de 10 em 10.
3: É de 10 em 10.
0: Eu tenho que renovar ele agora.
2: O meu já tá vencido, vamos fazer junto.
5: O meu também.
3: Eu também. Vamos junto.
2: É uma novela. A gente ia tomar vacina junto, ia no dentista junto.
5: A gente não faz nada.
0: Não, até agora nós cumprimos o que a gente prometeu.
2: Só não fomos juntos. É verdade. Mas tem uma janta essa semana, né, pra gente
0: junto. Semana que vem.
2: Essa semana que vem, eu falei.
0: Não, é que a gente divulgou que essa semana seria aniversário do jornal. Na verdade,
2: eu fui revisar
0: e o jornal, ele começou efetivamente dia 11 de agosto. Isso. 11 de agosto.
3: E aí nós, eu
0: primeiro,
3: e o Júlio...
0: Primeiro eu, dia 11. Dia 12 entrou o Patrick. Dia 18 entraram a Josi e o Júlio.
3: Nós iniciamos aqui dia 6 de agosto, na verdade. Foi o dia, eu fui buscar, é o dia que eu tenho a foto, eu e o Rui, nós apertando as mãos, assim.
0: Não,
3: ele colocou
0: isso na Ubra,
3: na contratação,
0: né? Mas na rádio, pelo que eu tava acompanhando a linha do tempo,
3: foi no
0: dia
3: 11 12.
0: Eu, dia 12 o Patrick entrou, dia 18 entraram vocês. Isso foi aí. Uma semana que foi mudando tudo aqui na... Estamos
3: aniversário
0: aí.
3: Do Jornal da Mix e óbvio que vamos trazer presentes para a nossa audiência. Aguardem.
0: Que bacana.
3: Aguardem. Bacaníssimo.
0: Celular grava médicos insultando paciente durante colonoscopia e justiça condena a clínica nos Estados Unidos. Olha, uma boa indenização,
2: No Brasil, uma clínica errou tudo, os buracos da colonoscopia furou todo, cara.
5: Meu Deus.
2: É a verdade?
0: Um morador do estado da Virgínia, nos Estados Unidos, recebeu $500 mil de indenização após seu celular gravar a equipe médica fazendo comentários ofensivos enquanto ele estava anestesiado durante uma colonoscopia. Segundo o processo, o paciente havia ligado o aparelho para registrar as orientações médicas antes do procedimento, mas esqueceu de desligar o aparelho, que permaneceu gravando toda a conversa da equipe durante o exame. As gravações revelaram insultos e deboches. A anestesista e outros profissionais chamaram o paciente de covarde e retardado.
5: Ai, coitado.
0: Fizeram piadas sobre sua saúde e chegaram a discutir formas de evitar contato com ele após a cirurgia. Durante o julgamento, os jurados ouviram os áudios considerados fundamentais para a decisão. O paciente pedia uma indenização de $1.75 milhões, mas a justiça fixou o valor em $500 mil após consenso entre os jurados. E deu uma repercussão internacional, aí fala sobre conduta ética, respeito ao paciente, no ambiente hospitalar. Cara, depois que eles te deram o gazinho aquele, tu apagou, tu não sabe mais nada do que fizeram contigo.
5: Dá um medo.
0: Tem que confiar muito no médico.
3: E isso dá bastante medo e insegurança hoje em dia, né? O que não era pra acontecer, né? Era pra ser um ambiente completamente seguro, afinal de contas, tu tá nas mãos dos médicos, né?
5: E tem gente que sofre vários tipos de violência, assim, sóbrio, não, tipo, sem anestesia, né? Agora fica pensando, imagina quando você tá apagado.
0: Sim. E é rapidinho, né? O cara conta até 10, 9, 8.
2: Aí que abusam desse momento.
3: Houve casos, né? Houve casos
2: muitos
3: já.
2: Muitos casos já.
5: Sim.
2: De várias especialidades, né?
5: Obstetra acontece muito.
2: É louco.
0: 6 horas 32 minutos. Muito bom dia para você que está se ligando agora conosco no Jornal da Mix. 15 graus de temperatura na manhã desta segunda-feira, dia 3 de agosto de 2021. E 26.
2: Vai fazer colonoscopia hoje, cuidado.
0: Exatamente. Acabei não passando aqui lá no início, que hoje é o dia 215 do ano. Faltam 50 dias para o início da primavera e 170 dias para o fim do ano. E hoje é dia de...
3: 170, gente. Tá passando muito rápido, né?
0: Hoje é dia de culinária. 5191-431874, 5191-431874. Mande seu texto, mande seu áudio com uma receita aí que você acha interessante compartilhar conosco aqui no Jornal da Mix. Conta pra nós, ô Thaís, o que que fizesse... quer se pintar primeiro aí?
5: Não, eu conto, vou contar.
0: Conta o que que fizesse nesse período recluso aí.
5: Eu comi açaí.
0: Uhum.
5: Eu comi sorvete. Eu comi... Tudo era triturado no liquidificador. Eu comi...
0: Pizza. Pizza triturada.
5: Aí chegou uma hora que eu não aguentei mais. Eu quero saber, vou pedir uma pizza e dane-se.
0: Não, pizza triturada
5: no
0: liquidificador.
1: No liquidificador.
5: Não,
1: ah,
5: sério,
1: imagina.
5: Gente. Tu começa... Tu toma um anti-inflamatório, tu toma um antibiótico, daí tu fica mal da barriga. Aí tu tem que tomar um omeprazol pra forrar o estômago, pra melhorar o estômago.
1: A flora intestinal.
5: Aí tu começa...
1: Floratil.
5: Né, gorfar. Aí tu toma o remédio pra enjoo. Então assim, olha...
2: Kit completo.
5: Kit
1: só ladeira abaixo.
5: Uhum. Mas é isso, eu comi só a coisinha geladinha, molezinha. Mas chegou uma hora que eu não aguentei mais, eu vou dar-lhe uma pizza pra dentro.
1: Azar.
0: Se pegar essa frase,
3: dá uma vinheta.
0: Bem editadinha.
5: Vou dar-lhe uma pizza pra dentro.
0: Cobertura de Marcos Matsunaga, herdeiro da IOC, é colocada à venda por R$2.800.000 com o anúncio ideal para famílias.
5: Via série também,
3: que barbaridade.
5: Viu e via série durante esses dias.
0: Uma mulher viralizou nas redes sociais ao afirmar que foi. Não, puta merda, de novo, cara! Ai, cara, não, tá, vamos lá, ó, de cabeça, porque o cara separa a notícia e daí bota só de apoio aqui, mas vamos sem ler. A cobertura tá anunciada em uma imobiliária com o valor de R$2.800.000 e diz que aí anuncia tudo, não sei quantos mil metros quadrados, etc e tal, e diz, ideal para famílias que querem viver uma vida num lugar onde um cara foi esquartejado.
3: Ah. Fala o bairro, Ramiro, é São Paulo,
0: na notícia,
3: né?
0: Fala, mas eu não tenho mais a notícia aqui.
1: É, no, ó,
3: é Morumbi?
1: Hã?
0: Não,
1: é
0: Morumbi,
1: não
0: é Morumbi,
1: não.
0: Não,
1: no bairro Perdi. Vila Leopoldina.
5: A Elisa agora é motorista de Uber, né?
0: Não sei o que ela é.
2: Zona Oeste de São Paulo.
3: Zona Oeste.
0: Que loucura.
5: Ah, eu gosto dela.
1: Que loucura.
0: Como assim?
5: Não, calma aí. O único problema... Eu acho que o problema dela foi ter esquartejado o cara.
0: Ah, só isso?
5: Mas eu acho que ela tentou se defender, não.
1: Ah, mas tem outros meios pra se defender.
0: Tem outros meios que não esquartejar uma pessoa.
1: Não sei, não picar aí na
5: não,
1: mala.
5: Não, picar foi grave, né?
1: Ah, tá, matar não foi, tá? Tá, estou com medo, Thaís.
0: Eu também,
5: cara. Cara, ou ela... Ou, pelo que eu entendi, ou ela... Ou era ela ou era ele. Não? Então eu entendi errado, gente.
3: Entendeu
2: ou
3: errado.
2: É eu.
0: 5191431874. Vamos com o nosso WhatsApp.
3: Ai. Não, pera. Não consigo. Pera aí, voltei. Aqui, estamos aqui. Bom dia, pessoal da Rádio Mix. Todos os dias a minha ida para o trabalho é escutando vocês. Fiquei muito feliz de saber que o presente de hoje é o filme Odisseia. Tô louca pra assistir esse filme junto com a minha namorada. Beijos e uma abençoada semana para nós. Quem mandou pra gente foi a Rayane.
0: Vai assistir bom com dia, a namorada Rayane. E a esposa, sabe? A Rayane vai assistir com a namorada. Eu quero saber se a esposa da Rayane sabe que ela vai com a namorada. Ah, desculpa, é brincadeira.
3: Bom dia, que seja uma ótima semana para todos nós. Eu gosto da Elisa. Homens todos os dias matam as mulheres. Ela foi uma exceção.
5: É que o problema...
3: Quem mandou pra gente foi a Marione. É
5: tanto a série quanto o filme meio que vitimizam ela, sabe? Então tu assiste e sai com essa impressão de tipo assim... Ah, talvez ela...
3: Bom dia, amores. Ótima semana. Quem mandou pra gente foi a Kátia Machado. Bom dia,
2: bom
3: Kátia.
2: Bom dia, Kátia.
3: Temos áudios, Ramiro.
0: Vamos lá. Alô, Marilene. Esse aqui não é áudio, esse aqui é um vídeo. Primeiro, agora vamos no áudio aqui, deixa eu ver.
6: Bom dia, Rádio Mix, tudo bem?
1: Tudo ótimo.
6: Excelente semana aí pra vocês aí. E uma dica aí que eu fui o final de semana em Sapiranga. Não sei se vocês podem falar aí, né, na rádio. Uma pastelaria que tem borda, o pastel tem borda. Muito interessante, muito bom, saboroso e nada de gordura, massa caseira. O nome do lugar é Pastelo, com 2T. Vale a pena aí, vocês puderem ir uma hora em Sapiranga lá. Eu sou de São Leopoldo, eu peguei o carro ontem sem rumo, né? É bom sair sem rumo.
0: E é bom, é bom.
6: Parei em Sapiranga lá, parei nesse lugar, não conhecia, muito legal.
5: Que legal.
6: Os donos lá estão de parabéns lá pelo empreendimento. E aí, um abraço pra vocês aí, uma excelente semana aí. E chega sexta-feira. Feito, Leandro Melo de São Leopoldo.
0: Valeu,
2: bom dia, Leandro. Alô, Sapiranga. Alô, Pastel. Alô, Pastel.
3: Bacana isso, né? Do pastel sair... com borda, achei bacana. Legal.
0: Só que eu não sou muito fã de borda nem em pizza, assim. Eu tô mais por experimentar o pastel mesmo, então, lá
3: exato,
0: de Sapiranga.
3: Massa caseira, então,
2: deixa pra nós, deixa pra gode.
3: É nóis!
5: Tem um lugar que chama pastel com borda e não vende pastel com borda.
0: É?
5: Tem um lugar que chama pastel com borda e não vende pastel com borda, né?
1: Mas tinha uma pizzaria que era... Como é que é? Borda e lenha.
5: Imagina,
1: e
5: não
1: a pizza
5: era
1: feita num forno elétrico e sem borda.
0: Mais um áudio aqui.
7: 170 dias para terminar o ano. Bom dia, pessoal da Mix. Ouvindo isso, iniciando a volta das férias, é gurizada, o final do ano letivo está aí, né?
0: Natal tá aí.
7: Vamos se ligar, reorganizar as rotas e terminar esse ano letivo com sucesso, né? Grande abraço, Prof. Mário do Tuiuti, indo abrir a escola e esperando que a galera volte com todo o gás e foco nos estudos. Grande abraço a todos, beijão.
0: Beijo.
5: Beijo.
0: Aqui o outro que não era áudio acabou mandando uma foto. Bom dia, meu povo. Segundou, bom dia pra vocês. Miss Josi, Pedrinho.
8: Oi.
0: Júlio.
8: Oi. Bom
0: olá.
8: Dia.
0: Ramiro, Thaís.
5: Bom dia.
0: Lucas, vulgo Tadalo.
5: Poxa.
0: Quero saber se vocês fizeram entrever o final de semana. Um
3: ai,
0: abraço.
3: Não.
2: Claro.
0: Da boa semana do que Marcelo, não. Motorista de ônibus. Falando da receita. Olha o que fiz no final de semana. Aí ele mandou uma foto pra nós, ó. No disco, ele fez uma chuletinha aqui, ó.
3: Ah, chuletinha que top,
0: de respeito, hein?
2: Cara, eu fiz top. De tudo no final de semana. Quase que saiu um entrever, tanta coisa que eu misturei.
0: Até detergente.
1: Tá louco, é tipo um entrever, né?
0: Sabão em,
2: quase isso.
0: Sabão em barra, detergente.
3: Adivinha o que eu fiz? Eu fui experimentar a bolacha com uma... manteiga e açúcar.
2: Não é bolacha, é
5: e
2: pão.
5: E a Josi?
3: Ah, eu não sabia, eu achei que era
2: é
3: bolacha.
2: Um
5: tudo que a Josi
2: normal?
5: Come, ela espreme um limãozinho.
2: Não, não
5: né?
2: É com a bolacha. É com...
5: não botou limãozinho.
3: Esse final de semana não teve limão entendi. Siciliano. Tudo. Eu sou do limão siciliano em várias comidas.
0: Deixa
3: eu... Mas aí eu provei a bolacha com manteiga e açúcar, eu gostei. Mas foi uma bolachinha só.
0: Duas coisas, falando do dia da culinária que eu quero fazer, talvez essa semana ainda eu faça. que faz tempo que eu não como massa com coraçãozinho de frango.
3: Ah, é bom.
0: É bom, eu já fiz massa essa, nas últimas semanas com guisadinho, massa com galinha desfiada, espaguete com um coraçãozinho de galinha.
3: É uma delícia, eu sou suspeita,
0: adoro. Tu corta o coraçãozinho ao meio assim, né, pra render mais. Não, qualquer pessoa que tá fazendo ali.
2: A receita do inho agora, começou.
0: Corta o coraçãozinho ao meio, pega a massinha, bota na aguinha fervente... Né? Aí tu larga só um salzinho, assim, com um fiozinho de óleo, de óleozinho. É, aí tu bota a massa, cozinha a massa, faz separado o molhozinho de coraçãozinho. Aí se tu quiser, tu bota um molhozinho de tomatezinho, picadinho.
3: Tu tira a tripinha dele, deixa ele limpinho.
0: Pra fazer com massa, sim. Pra fazer churrasco, eu não tiro. Pra fazer churrasco, eu deixo a tripinha torradinha.
3: E fica crocante.
1: Fica com fominha. Aí te serve teu pratinho.
3: Não, é delicioso.
1: Come pouquinho e fica com fominha.
3: O Ramiro tá falando...
1: na mesinha.
3: Mas puxa a cadeirinha. A massa com molho de coração.
0: Senta na mesinha.
3: É muito bom.
0: Chama
3: queijo
0: a família.
3: Parmesão, depois ralar.
0: E outra coisa que me chamou atenção no Instagram e que deu vontade agora aproveitar enquanto tá inverno.
1: Vontadinha.
0: Café colonial no pé da serra, que picada café.
1: Picada café.
0: Tava olhando um
3: na
0: ali.
3: Na casa da vovó.
0: Num preço único, tu come até explodir. Tu começa às 10 e pode ir.
2: R$ 700 por pessoa.
0: Não, 80 pila.
3: Não é.
1: 80 pila, tu come até...
0: Tu pode comer das 10 da manhã às 3h30 da tarde até explodir.
3: E fica a dica, Ramiro. E ainda tem cupom. Tem cupons que tu pode comprar e ainda esse valor cai mais.
0: Eu sei que a gente tem muita audiência aqui em Novo Hamburgo, Campo Bom.
3: É uma delícia.
0: Aqui nessa região, na região metropolitana, aqui quase pé da serra. Então vocês...
1: Vale do Paranhana.
0: Vocês que nos escutam por aí, dê dica de café colonial aí perto. Eu sei que ali tem...
3: O Casa da Vovó é bem conhecido.
0: Dois Irmãos também. Tem Picada Café, Ivoti, Rolante...
2: Presidente Prudente.
3: Nos digam aonde é o melhor café colonial aí pra
2: Serra. Não é Prudente, é Lucena. É Presidente Lucena.
0: Então nós vamos para um rápido intervalo e daqui a pouco a gente volta com mais Jornal da Mix. Fique conosco, porque tem muito mais por aí. 17 minutos para 7 horas da manhã. Todo mundo na Ubra, Ubra em todo mundo. Já voltamos.
1: Bora.
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6: É o melhor mix do Brasil, 13 minutos faltando para 7 horas da manhã. Muito bom dia para você que se liga conosco na 107.1 FM, a rádio da Ubra. Todo mundo na Ubra, Ubra em todo mundo, 15 graus de temperatura. 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A segunda-feira, dia 3 de agosto, será de tempo firme em Porto Alegre e região metropolitana. O sol predomina durante o dia, sem previsão de chuva. Amanhã começa com frio, entre 15 e 16 graus, e à tarde terá temperatura agradável, com máxima entre 23 e 24 graus. À noite será seca, com queda nas temperaturas. Fatos históricos, Júlio Menezes Júnior. Em 1900 é fundada a concorrente da Marcelli.

0: É fundada a Firestone. Firestone Tire and Rubber Company, empresa de pneus. 1961, o presidente Jânio Quadros instituiu o grupo de organização da Comissão Nacional de Atividades Espaciais. O Brasil foi um dos primeiros países a investir em pesquisa espacial. Como é que ficou tão para trás, né, cara? Lá em 61, o Brasil já era um dos líderes em pesquisa espacial e ficou para trás.
1: Eu tenho a resposta, mas prefiro não falar.
0: É melhor para não ser preso, né?
2: Foi tudo pro espaço.
0: 2004, o pedestal da Estátua da Liberdade reabre depois de ser fechado desde os ataques de 11 de setembro. Muito bem, agora a gente tem uma vinheta nova aqui para anunciar o seguinte momento. Vamos lá, para aí. Vamos lá, tá, abriu.
3: Acorda, Pedrinho.
4: Olha aí.
0: Pedrinho. Repórter Pedrinho pergunta pra Iá:
4: se você ficasse invisível por uma semana, o que você faria? A Iá me respondeu: entraria em museus, observatórios e laboratórios sem atrapalhar ninguém para ver como tudo funciona nos bastidores. Assistiria aos ensaios de grandes bandas para ver o processo criativo dos artistas. Que olha coisa aí, macareta,
0: isso. Isso aí foi o que a Iá respondeu.
4: Isso foi o que a Iá, agora veio o Pedrinho.
0: Agora veio o que que tu faria, Pedrinho?
4: Ah, o que eu faria? Eu trocaria no escritório da Mix todas as cargas de caneta azul por vermelha. Eu puxaria a cadeira na hora que as pessoas fossem sentar. Quem fosse no banheiro, eu colocaria um bafo no espelho e escreveria assim: você vai morrer essa semana! E eu atacaria todas as geladeiras alheias.
2: Meu Deus, cara.
4: E vocês, se ficassem invisíveis, o que fariam?
2: Olha as ideias do Pedrinho.
5: Pelo amor boa de Deus. Boa pergunta, hein, Pedrinho. Muito boa.
0: 51 9143 1874. Esse foi o Repórter Pedrinho, agora com vinheta.
3: Da Pedrinho, diguiridom.
4: Que legal,
5: o que você faria se ficasse uma semana invisível? Pô,
1: eu nos eventos começaria a bater palma no melhor estilo Sérgio Martins, pra meu ver Deus. Se todo mundo ia atrás bater palma junto.
0: Se eu ficasse uma semana invisível, eu iria a jogo do Inter pra botar a bola pra dentro do gol.
2: Boa, boa. Ou ficar defendendo, né?
1: Derrubar os caras do outro time.
0: É derrubar sem ninguém ver.
1: Se o cara ficasse... vai fazer o gol contra o Inter, tu derruba o cara.
0: Isso aí.
5: Se eu ficasse invisível, eu gostaria de estar nos lugares para ver, ouvir o que, que as pessoas falam quando a gente não tá junto.
6: Ah, eu também.
0: É melhor não ouvir.
5: E ainda depois vai... Ah, é? Tu pensa isso?
0: E aí, Lucas?
6: Ah? Eu queria entrar no pensamento.
0: Ah, tudo bem? Bom dia.
2: Bom dia, tudo certo.
0: Dia 3 de agosto, faltando 9 para 7.
2: Eu tô pensando aqui o que eu faria.
6: Eu queria entrar no pensamento das pessoas.
0: Entrar no pensamento, entrar na cabeça do Júlio, tu não é capaz de cair no psiquiatra depois. Bom, o Lucas responde depois. Então, deixa eu dar bom dia pro senhor Rui Irigaray. Rui
1: Santiago
0: Irigaray.
7: Bom dia, Ramiro.
0: Nosso superintendente de relações institucionais e comunicação. O que, que achou do quadro do Pedrinho, hein, Rui?
7: Não, excelente. O quadro do Pedrinho tá demais.
5: Bom dia a toda a nossa audiência.
7: Uma satisfação estar falando aqui mais uma vez nos nossos microfones da Mix FM 107.1, a rádio da Ubra. Todo mundo na Ubra?
8: A Ubra em todo mundo.
0: Amém.
7: Sabe que...
4: É bom essa Ubra, hein?
7: É amém, muito bom.
6: É nossa oração.
7: Amém. Sabe o que me aconteceu? Agora falar desse...
3: Da Pedrinho
7: aí na área. Olha o Pedrinho na área.
0: Desculpa.
6: Deu uma cotovela.
7: O Pedrinho tá mexendo agora na mesa de som. Né?
5: Ele tá invisível.
4: Tá invisível.
7: Sabe que aconteceu uma situação como essa, de eu estar num banheiro e eu, do lado de fora, duas pessoas estarem falando mal do meu primo.
0: Ah.
7: E pessoas assim que se diziam muito amigo dele.
3: Da Pedrinho.
7: Pedrinho, mas tu tá demais, Pedrinho.
0: O que que tá acontecendo?
4: Hoje é segunda, né?
2: Pedrinho invisível.
7: Tá demais.
4: Não, parei.
0: Eu saí da página.
7: Cara, mas gostou tanto da música.
0: Eu saí da página aqui, desculpa. Pedrinho. Pode seguir, Rui, desculpa.
7: Não, mas, cara, eu me lembro até hoje da situação. Pessoas assim, duas pessoas que se diziam assim, muito, muito, mas muito amigas do meu primo. E eu tava no banheiro. E, cara, quando eu vi assim, já chegaram falando mal dele. Eu disse, pô, como é que eu vou sair do banheiro agora?
9: Sim, agora eu vou ouvir tudo.
7: Agora eu vou escutar, né? Agora eu tenho que fazer. Só que ficaram meia hora falando mal dele.
5: Bah, já me aconteceu.
7: E não parava. E eu disse, pá, mas agora não tem mais como sair mesmo.
2: Já ficou até com as pernas dormentes.
7: Não, não tinha mais o que fazer. E eu pensava assim, bah, olhava pra um ralo assim, mas esse ralo não conseguiu sair pra esse ralo. Ah, não tem por onde sair desse banheiro. Sim. Cara, porque tu chegou a um ponto que tu não tinha como sair. E aí eu era também muito jovem naquela época, né? Porque hoje em dia eu ia sair, né? Eu, mas vocês são
5: falem pra ele,
7: sem,
5: né,
7: vergonha, uns mau caráter, né? É. Mas naquela época, muito jovem, naquela época, sim, eu tinha acho que 16 anos. Mas detonaram o meu primo. E quando eu não tive opção. Daí uma hora um deles foi meter a mão na porta do banheiro, na maçaneta do banheiro. Tem gente dentro. Foi de meia hora. Daí tipo assim, ó, pá, deu ruim. Daí no lado de fora, na rua, já tinha um deles esperando pra ver quem é que ia sair do banheiro.
5: Bah. E aí tu só teve que sair.
7: Tive que sair, não tinha jeito. Então, eu tava saindo, daí eu vi. Mas assim, ó, daí eu falei pro meu primo, né? Eu contei a história toda.
5: Lógico.
7: Parti dali, claro, com certeza, assim, abalou aquela amizade que se tinha, mas os caras detonaram. E assim, ó, sabe que é coisa? Inveja, ciúmes, sim, coisa, sim, assim, ó. Era coisa assim, sem sentido, sem...
5: Essa é a pior parte, né? Tu ouvir falar mal e tu ver que tá destilando uma inveja, uma falta de capacidade de fazer, né? E aí fala...
7: E era outros. Num evento onde meu primo tava palestrando. Imagina. E que incrível, né? Ele tava lá no palco palestrando e os dois amigos dele detonando. Daí tu vê que era inveja mesmo. Sim. Sabe aquela coisa assim, ó? Ruim, aquele... Então assim, ó. O Pedrinho falou muito bem, né? Que ele queria estar...
9: Invisível uma semana.
7: Pra uma semana. Quanta coisa a gente vai ver de ruim. É. Sabe que eu não me preocupo, Josi, com quem fala mal de mim e com quem fala bem até muitas vezes, né? Porque na vida, assim, se tu te preocupar com isso, tu não faz mais nada.
5: Ah, com certeza.
7: Se eu te preocupar com a opinião alheia, tu tem que fazer certo em cima dos teus princípios e valores. E ponto. Sim. Se tu te preocupar, me falou mal de mim, ah, vou tirar a explicação.
5: Sempre vai ter alguém pra falar,
7: vai ter alguém,
5: né?
7: Que
9: sabe que, eu me preocupava antigamente, mas o cara vai ficando mais velho, mais experiente.
1: Mais maduro, é.
9: Hoje eu não faço a mínima questão de saber quem fala mal de mim. Eu quero ficar perto de quem gosta e que aprova o meu trabalho e ajuda o meu trabalho, do que ficar sabendo de quem fica pelas costas falando mal do cara. Isso aí pra mim...
5: Quem tá falando mal não tem a capacidade de tá fazendo melhor, daí tem que falar mal de quem...
9: Ah, eu tiro tá de letra já, pra
2: tá
9: mim
2: não é parasita, parasita.
7: Olha aqui, vamos ver uma coisa. A gente que trabalha bastante aqui, todos nós aqui, porque a gente chega cedo e tem muitas demandas aqui na Uber. Alguém tem tempo pra ficar fazendo fofoca e alheia e falar um mal do outro? Tia,
1: hoje
7: é dia não tem tempo.
1: Dia da fofoca hoje, né?
7: Do não fofoqueiro. Tem tempo pra falar.
9: Não,
7: meu pai
9: é
7: tem um ditado.
9: Do tinturero, cara.
2: Não do fofoqueiro. Não,
9: ah, fofoqueiro de escritório. É, tá certo. Hoje é dia do fofoqueiro de escritório, sabia? Ah,
7: graças a Deus que aqui na Ubra, aqui, pelo menos das pessoas que trabalham conosco diretamente, não tem isso aí.
9: Não, eu faço fofoca, mas é só do bem. Eu não fico falando
2: fofoca
9: mal dos outros.
2: Fofoca do bem.
7: Diário Gaúcho, famoso Diário Gaúcho.
5: Diário Gaúcho.
7: Mas tu sabe que meu pai tem um ditado, Ramiro, que ele fala que eu tô pra quem gosta de mim.
5: Boa.
7: Cara, tô pra quem gosta de mim. Quem não gosta de mim, ó, não tô nem preocupado. Essa coisa, quanto tempo que a gente perde na vida. Até quando eu era mais jovem, me preocupava um pouquinho. Mas nunca fui muito de dar atenção pra falar mal, falar bem. Cara, se quiser falar, fale. Não tô preocupado com isso, não tô fazendo mais nada da vida. Então, a gente só tem que se afastar daquela energia ruim. Sim. Aquelas pessoas... Tchê, tu já sabe que a pessoa não gosta de ti. O que que tu quer perto daquela pessoa? E tem gente que busca, né?
6: Aprovação.
7: Até relacionamento. Cara, relacionamento, sabe que às vezes que o homem é um pilantra, que trai, que apronta, que o cara não tá ali... E as mulheres vão atrás. E o cara fala mal, daí fala pros amigos assim, bah, essa daí tá na minha mão. Me aconteceu uma situação com uma amiga minha, que cara, os dois eram meus amigos, o homem e a mulher. E o cara tava falando assim, né, essa guria sempre tá na minha mão, faz o que eu quero e tal. Cara, eu achei de um baixo nível aquilo ali. Ele falando pra todo mundo, se gabando, assim, a guria é uma guria gente boa, uma guria do bem. E a pessoa se gabando, falando pra todo mundo, que tipo, humilhando a guria na frente de todo mundo. Eu disse, pô, meu, então tá errado. Não faz isso, cara. Pô, a guria, se ela gosta de ti, não precisa sair espalhando pra todo mundo que a guria tá correndo atrás de ti aí, te gabando. Então, assim, ó, as pessoas têm que ter limite nas suas falas. Vamos arrumar o que fazer, vamos trabalhar, gente. Em vez de ficar falando mal da vida dos outros.
9: É verdade.
6: E a gente sabe quem gosta da gente de verdade, né? Pelo menos eu tenho um pouco disso.
7: Consigo... Sente energia, não é aquela coisa falsa, sabe? Aquela coisa
1: forçada,
7: Tu quer saber, ô, Thaís, todo mundo tem um ciclo bom na vida e um ciclo ruim, natural, é do ser humano. Tu quer saber quem é realmente que tu pode contar ou que realmente é tua... Não precisa nem saber contar. Mas saber quem é, se foi sincero contigo, é numa fase baixa da tua vida, uma fase ruim.
6: É verdade.
7: Que aí tu vai ver realmente o seguinte, ó. O Quem é aquela pessoa que é parceira, que vai te cumprimentar, falar contigo, tirar um tempo pra falar contigo. Não precisa nem fazer uma atividade, mas assim, ó, não é aquela falsidade. Agora, quando tu tá bem, todo mundo quer falar contigo, quer estar contigo, quer sentar contigo, quer te convidar pra alguma coisa. Quando tu tá na fase baixa, some os amigos, só fica meia dúzia só.
9: Eu vou falar por experiência, tá, pessoal? Vou fazer 28 anos de carreira em novembro agora. E é bem isso, Rui. Eu já tive em diversas emissoras e quando tu tá no ar, o que aparece de gente pedindo coisa, te pedindo vaga, aí tu fica fora por um breve período, assim, porque às vezes tem transição, tá saindo de uma empresa, tá indo pra outra.
7: Tem um novo projeto, às vezes,
9: as pessoas desaparecem também. As pessoas desaparecem, incrível. Ah, o cara não tá mais no ar, não me interessa mais. Enquanto ele tava lá falando na rádio, o cara era útil. Agora que ele sumiu, ninguém te procura.
1: Outra coisa, a pessoa só te procura quando tá precisando de alguma coisa. Eu não gosto, tem muita pessoa com esse perfil aí. Só te liga quando tá precisando de alguma coisa.
7: Olha, como eu sou uma pessoa que não peço favor pra ninguém, não peço, que o Júlio me conhece há 25 anos, eu não peço favor, cara. Eu não ligo pra pedir. Ou pra contratar alguém, ou por camaradagem e amizade, que muitas vezes, cara, vamos fazer uma coisa junto, vamos tomar um chimarrão, vamos sair. Mas assim, ó, não peço nada pra ninguém. Então eu não tenho esse instinto, porque tem gente que só te liga pra pedir, cara. Eu
9: também não peço.
7: Tu já olha aqui, ó. Já tá mandando mensagem dando oi, como é que tu tá? E dá toda uma volta pra pedir uma coisa. Cara, pessoal, vamos ser sinceros, vamos conviver com quem gosta da gente mesmo. E valorize sua família, que essa daí, pelo menos pai e mãe, esses daí... amam vocês, né?
9: Também não peço nada.
1: E tem os gênios que adoram dar ideia também, né? Se meter no negócio dos outros. Engraçado, no deles eles não têm ideia nenhuma. Mas no teu negócio eles chegam... Ah, tu tinha que fazer tal coisa, tu tem que fazer tal coisa.
7: O gênio. Ideia tem um monte.
1: Exatamente.
7: Julinho, quantos que aparecem com ideia todo dia?
1: Mas todo dia, uns 5 por dia, mais ou menos. Aparece com gênio aí.
7: Gênio da lâmpada. Tem a resposta pra tudo.
1: Coisa que a gente já fez há 20 anos atrás, eles tiveram a ideia hoje e acho que vai dar certo.
5: Né? Ou então é a famosa...
9: Não, e dá a ideia de um troço pro outro executar, não pra ele executar. Isso aí é o pior.
1: E
9: querem
1: se meter no teu negócio. Não, tu não deveria fazer assim, tem que fazer assim. Tem o convívio do dia a dia.
5: Os legítimos, isso não vai dar certo. Não faz que não vai dar certo. Deixa tu vai lá e prova que
9: só sim. Fazer um alerta de trânsito. Daqui a pouco a gente vai trazer a atualização do trânsito. Baixou uma neblina muito forte agora, tá? Então, pessoal, cuidado no trânsito aí. Hoje de manhã tava limpinho, normal, né?
2: Tava limpinho,
9: e do nada baixou essa neblina aí, segundo o Pedrinho, serração.
4: É que tá pegando fogo num carro lá embaixo.
7: Mas o Lucas tem uma frase.
2: Vem ser feliz...
7: Em Canoas?
9: Vem ser feliz na Ubra.
7: Vem ser feliz na Ubra.
9: Na Ubra, exato.
7: Vou plagiar aqui a frase do nosso Souza. Prefeito, querido prefeito Ayrton Souza. Vem ser feliz.
9: Na Ubra.
7: Na Ubra.
9: Em seguidinha, a gente tem a previsão do trânsito, mas é isso aí. Fique perto das pessoas que realmente te apoiam. Sai do balde de caranguejo que só te puxa pra baixo. 7:01, 15 graus de temperatura. Na volta do intervalo, a gente tem a atualização do trânsito, a gente tem o momento Ubra News. Então fique conosco que a gente já volta. 107.1 FM, a rádio da Ubra. Todo mundo na Ubra, a Ubra em todo mundo. Já voltamos.
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13: Fala, meus queridos, muito bom dia. Vamos que vamos de atualizações do trânsito e com destaque para quem acessa a capital pela Zona Leste. 040 em direção a Bento Gonçalves, já com uma movimentação mais acentuada entre a Avenida Liberdade e Antônio de Carvalho. Não para por completo, mas de qualquer forma tem que ter uma maior atenção por ali. Estrada Caminho do Meio é alternativa e está fluindo melhor até a transição para Protásio Alves. Entre a Avenida Paraíso e Moema tem um trânsito mais intenso. Depois, passando desse ponto, entra Delegado Eli Correia Prado e Manuel Elias, que também tem lentidão. 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

0: 7:06, estamos de volta no melhor mix do Brasil, na 107.1 FM, a rádio da Ubra, todo mundo na Ubra, Ubra em todo mundo, 77 na 107, 15 graus de temperatura, nesta segunda-feira, dia 3 de agosto, sejam todos muito bem-vindos, 51 91 43 1874 é o nosso telefone, Colégio Anglo Porto Alegre, onde aprender é prazeroso e transformador. 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Nascimentos desse dia 3 de agosto, em 1926, nascia Tony Bennett, cantor estadunidense, uma lenda, né? Tony Bennett, falecido em 2023. Outro Tony nasceu em 1951, Júlio Menezes.
1: Opa!
0: Tony da Gatorra.
1: Olha aí,
0: ó. Instrumentista brasileiro, gaúcho, ali do bairro do Bonfim. O cara inventou um instrumento, né, cara? A Gatorra. Em 1963, outro músico, James Hetfield, músico estadunidense, vocalista, fundador e guitarrista do Metallica. Em 1977, Tom Brady, ex-jogador de futebol americano estadunidense e ex-marido de Gisele Bündchen. Em 1978, essa é pro Pedrinho. Suzana Alves, a tiazinha. Tu deve ter visto a revista lá na casa do teu pai.
2: Eu tenho, ela tá numa capa lá na revista.
3: O negócio do Pedrinho não é a Suzana Alves, Suzana Werner.
0: Suzana. É verdade. Não, é Alves, não é essa, essa daí é de outro, não é do Pedrinho. Vamos com calma.
4: É, do pai. Bom, do pai não sei se é pai dele, né? Mas...
0: Em 1991, Mayra Aguiar, judoca brasileira, gaúcha de Porto Alegre, medalhista olímpica. Mayra Aguiar. Parabéns, então, aos aniversários. Aniversariantes, vai daí, Júlio, com os aniversariantes.
1: Alexandre Fávero Charim, né, o chefe de cozinha do restaurante indiano Charim, meu amigão, tá de aniversário hoje. Eduardo Guedes, da No Stress, tá de aniversário hoje também. Sérgio Vasques, Grêmio Futebol Porto Alegrense, grande vendedor de seguro. Robson Cavalheiro.
0: Sérgio Vasques, se quiser, aquele conselheiro do Grêmio?
1: É.
0: Participa gente boa, de gente boa, gente boa.
1: O Robson Cavalheiro, Letícia Swarovski e a Tânia Bian, os aniversariantes, meus amigos, que eu deixo o meu abraço carinhoso aí no dia de hoje.
0: Quero mandar um abraço pro Jorge Andrade. Jorge Andrade, que é o filho do falecido Jorge Andrade, jogador do Inter, e que hoje ele é CEO de clubes, etc. O Preto, né, como é conhecido. Beijo aí, Preto. Irmão do Maurício, que é casado com a minha prima. Também quero mandar aqui para Marina Teixeira um abraço. Deixa eu ver quem mais aqui. Clipes Imóveis.
1: Eu passei por uma van na BR, lembrei de ti, era Transpinto o nome. Já tá de aniversário hoje também, a Transpinto.
0: Clipes Imóveis. E em breve, deixa eu ver quem mais aqui. Dudu Lanches. Abraço pro Dudu Lanches. E agora, daqui a pouquinho a gente tem um convidado aqui, mas agora, neste momento, a gente tem também mais uma novidade. Vamos lá. Atenção. Atualização de trânsito com Josiane Oliveira, manda lá.
5: Bom dia para quem está começando então aqui, panorama desta manhã, trânsito com movimento intenso nas principais vias de acesso, já começamos com muita lentidão nesses trechos, Avenida Assis Brasil, Ipiranga, Farrapos, Protásio Alves, Bento Gonçalves, Sertório, e na Castelo Branco, principalmente, né, no sentido centro. Na Avenida Oscar Pereira, o fluxo é bem elevado no sentido centro, com retenção pontuais nos cruzamentos mais movimentados. Região metropolitana, BR-116, Porto Alegre, Canoas e São Leopoldo, o trânsito está bem carregado nos dois sentidos, especialmente entre Canoas e Porto Alegre, com redução de velocidade nesse horário, devido à neblina. Já falo da neblina, vou só continuar aqui nos demais. A Freeway, então, na BR-290, o fluxo intenso no acesso à capital. Na RS-040, Viamão, trânsito moderado a intenso em direção a Porto Alegre. na BRS 118, trânsito fluindo com aumento do volume, próximo aos acessos à BR 116. E agora aqui, ó, nesta manhã, né, o Ramiro acabou de falar, a gente chegou aqui, não estava com neblina, mas desceu uma neblina bem forte na região aqui de Canoas, com redução significativa da visibilidade, principalmente nas áreas próximas à BR-116, base aérea e bairros mais baixos da cidade. Além de Canoas, a neblina também já está afetando Porto Alegre, principalmente na Zona Norte, Avenida Castelo Branco, Esteio, Sapucaia do Sul, pontos de visibilidade reduzido, Nova Santa Rita e trechos da BR-386, onde o nevoeiro é mais intenso, porque é uma região mais aberta, né? São Leopoldo e Novo Hamburgo também com neblina moderada nas principais horas agora. Então, o pessoal reduzir aí a velocidade, faróis baixos ligados, cuidar bastante aí. Daqui a pouquinho a gente traz mais. E se vocês tiverem também algum acidente, por enquanto aqui não temos nenhum acidente... bloqueio em nenhuma das avenidas, coisa boa.
0: Muito bem, obrigado, Josiane Oliveira, arroba Miss Josi com o trânsito. E agora, momento Ubra News com Lucas Cunha, repórter Girino, ou Pedrinho...
4: Tadala. Tio Tadala.
6: Ah, veio a Pedrinha agora, a Pedrete.
0: Vamos lá, notícia da Ubra.
6: Olha que legal, pesquisa da Ubra aponta que morfina pode reduzir danos da quimioterapia. Um estudo da pós-graduação da Ubra analisou como a morfina age durante o tratamento contra o câncer. A pesquisa avaliou o medicamento sozinho e também junto com o quimioterápico doxorubicina. Os testes mostraram que a morfina não causou alterações genéticas. Em algumas situações, ela ainda ajudou a diminuir os danos provocados pela quimioterapia nas células. Os pesquisadores destacam que os resultados dependem da dose do tipo de célula analisada. O estudo abre caminho para novas pesquisas que podem tornar o tratamento do câncer ainda mais seguro. Nasceu aqui na Ubra essa pesquisa. Baita, hein?
0: Maravilha.
5: Topíssima. Muito
0: baita notícia.
6: Curso de pós-graduação.
4: É boa Ubra. Essa Ubra, hein?
6: É boa essa Ubra.
0: Esse foi o momento Ubra News. Com o repórter Girino Lucas Cunha. Rui Irigaray, faça as honras da casa e apresente nosso convidado, por gentileza, senhor Rui Irigaray.
3: Que alegria estar recebendo aqui o professor Daltro Monteiro, né, que vem aqui também trazer um pouco aqui da história da sua obra aqui, Em Meio à Lama Encontrei Deus. Que livro maravilhoso, recebi esse livro semana passada, ainda não tive tempo de ler ele, né? Recebi na quinta-feira essa obra autografada, um presente do autor aqui, do Daltro. Então, uma satisfação te receber aqui nos estúdios da Mix FM 107.1, a rádio da Ubra, professor.
7: Gratidão a todos.
1: Bom dia, seja bem-vindo.
7: Primeiro, parabéns pelo crescimento da audiência de vocês. Vocês estão galgando em caminhos muito prósperos. Isso só mostra a competência de todos vocês aqui da mesa e dos bastidores administrativos que essa linda universidade merece estar, né? Nunca deveria ter saído da onde que esteve. No meio acadêmico, a qual galguei alguns anos da minha vida, quando a gente lia algumas coisas, publicações oriundas dessa instituição, a gente levava em consideração muito alto, né? Não precisa sair para o exterior, não. A ciência é muito bem feita aqui, a instituição. Primeiro, parabéns, né? E obrigado. Agradecer a Deus que hoje eu acordei. Né? Deus me deu a oportunidade de hoje eu recomeçar mais uma vez, tentar fazer alguma coisa nova. E falo isso com muita propriedade, porque numa segunda-feira, de segunda para terça, quando hospedado na casa dos meus pais, a minha mãe me acorda e o pai tinha dormido e ficou dormindo e está dormindo até hoje. Então eu sei o valor, assim, dentro de casa, de a oportunidade de abrir os olhos, né? Sem nenhum crédulo, sem nenhuma perspectiva religiosa, muito menos longe de placas de alguma religião, que todas merecem o nosso respeito, mas de ordem prática, né? Então, um dia eu sou acordado pela minha mãe dizendo, olha, eu acho que o pai se foi. E realmente tinha sido, né? em alguns olhares, um falecimento de muita meritocracia. Né? Mas para você chegar nisso, você tem que ter galgado uma vida, uma parte de uma vida, ter feito alguma coisa boa para o próximo, para ter esse sono. Né? Imagine você dormir e dormir. Olha que benção, né? Sem sofrimento, sem incomodar ninguém e tal. E eu tive essa oportunidade de aprendizado dentro da minha casa. Claro que a gente tem que aprender a enterrar um pai, isso é uma outra etapa. Assim como ninguém nos ensina a envelhecer.
0: Começamos o dia, professor, falando do falecimento de Bagre Fagundes hoje,
7: pois
0: né?
7: Então, quando eu vi
0: um
7: essa
0: ícone da música gaúcha.
7: Eu vi essa notícia ontem de noite, antes de dormir, zapeando assim, e, pô, fiquei sentido, porque no olhar da nossa riqueza tradicionalista, pô, é uma perda, assim, que... Pá,
0: fizemos aqui uma justa homenagem ao compositor de um dos grandes hinos do Rio Grande do Sul, que é o Canto Alegretense, junto com o irmão dele, o Nico Fagundes, que também já está esperando ele no outro plano. E deixei um abração para o meu amigo Neto Fagundes também, pela perda, né? Quem fica e que sofre.
7: Então,
1: Esqueci de fazer uma referência que sexta-feira ou sábado, o Alexandre Appel, que foi presidente do Procon, foi jornalista, nosso colega, também faleceu. Era uma pessoa muito alegre, muito legal. Fica o registro aqui também e o carinho para a família ali, nesse momento de
7: nada mais justo do que fazer
0: mais isso. Mais um abraço para o Neto, para o Ernesto, para a dona Marlene e para a família toda, netos, todo mundo, né?
6: E ó, o velório dele, do Bagre Fagundes, vai ser no Salão Negrinho do Pastoreio, isso, do Palácio Piratini.
0: Das 10 às 4 da tarde.
7: Muito justo, diga-se passagem, né? Por toda a contribuição que toda a família, como um todo, traz... e eu boto o verbo no presente porque se a gente tem uma cultura, um galho desta árvore cultural é oriundo desta família aí que tem muita propriedade, né? Mas tudo isso para dizer que em meio à lama encontrei Deus. Ele é uma literatura que traz recortes das enchentes de Canoas. Ah, é um livro sobre as enchentes? Não é bem isso. Ah, é um livro de autoajuda? Muito menos isso. Nada contra, mas...
0: Longe disso.
7: Mas eu não escrevo com essa propriedade. Não, não tenho nada contra, mas a forma que eu tentei escrever foi que eu morei 30 anos em Caxias do Sul. Parte da meu currículo acadêmico foi na Universidade de Caxias do Sul. E depois me transferi por causa da PUC, Porto Alegre. E aí, por uma vez... Eu vinha, meus pais, minha família de Niterói, né? O meu avô morava do outro lado do dique, tinha fábrica do outro lado do dique. Então, enchente é uma perspectiva que na nossa família sempre teve.
0: Divisa Niterói e Porto Alegre ali.
7: Exatamente, exatamente, bem ali. E eu vim para, devido ao falecimento do meu pai, resolvi botar em prática o quinto mandamento. Quem não sabe, consulta aí no Google. E aí eu me deparo no ano seguinte, um ano e meio depois, com a enchente de Canoas, né? E isso me pegou, todos nós, de surpresa, porque obviamente já fora do meio acadêmico, prestando serviço para empresas e principalmente para secretarias municipais de educação, na formação continuada de professores, obviamente que todos os meus contratos se foram. Ah, mas tem gente que me pergunta, inclusive da árvore familiar, que me pergunta assim, ah, prof, mas e as prefeituras, por exemplo, ou empresas fora do nosso estado, né? Para mim ficou inviável, porque... Primeiro, nós tínhamos que sair de Canoas, já era um desafio. Segundo, que eu só podia embarcar em Florianópolis. Então, o meu custo, ele se tornava inviável, perdi todos os contratos, uma questão até lógica e racional por tudo isso, né? Então, eu caí de cabeça nessa função das enchentes. Foi daí, aí me perguntam muito, mas como é que surgiu o livro, né? Um ano e meio depois, que a coisa tinha se amenizado, num congresso em São Paulo, eu palestrando, terminou a palestra, as pessoas, natural, vêm tirar selfie, conversar, fazer perguntas, etc. E uma professora me questiona assim, professor, As enchentes lá do Rio Grande do Sul foram tudo aquilo mesmo? Tchê, aquilo foi um tapa na minha cara. Eu fiquei com mal-estar. Assim, emocionalmente, eu fiquei desequilibrado com a pergunta, não com a pessoa. Mas eu percebi imediatamente, porque eu estava numa turnê de palestras, e nas palestras seguintes eu perguntava, o que que tu viu, o que que tu acha que foi as enchentes? E 100%, não foi 99%, foi 100% das pessoas não tinham percepção da dinâmica, do tamanho, do sofrimento, de tudo que a gente passou. E eu não estou falando na bolha micro Canoas. Eu estou falando estado. Ou seja, as notícias não chegaram como deveriam ter chego fora. O que chegou teve uma parte distorcida. E sobre isso tem um recorte rapidinho no meu livro, que eu trago uma literatura do Luciano Pires, que é um livro maravilhoso que se chama Merdades e Vendiras. É uma brincadeira, um trocadilho na escrita das palavras verdades e mentiras com merdas e etc. E aí eu fundamento o meu livro nesse recorte, que a notícia não chegou adequadamente para as pessoas. Né? Então, o livro, ele o que que é? São histórias vividas da enchente, o trabalho que nós tivemos abrigando pessoas. Eu fiquei, como eu falei no início, eu fiquei imerso por 6 meses no processo, sem nada que fazer no sentido profissional, né? Vamos dizer, desempregado totalmente. Eu digo, não, eu acho que isso está acontecendo porque eu tenho que cair nesse processo de cabeça, né? E assim eu fiz por 6, 7 meses. Porque as enchentes, eu aprendi isso, as enchentes, ela tem basicamente 3 processos. Quando chove, começa o acúmulo. Quando as pessoas saem das suas casas, ficam desabrigadas. E o retornar. São 3 processos bem dolorosos. Né? Por isso que o livro tem como subtítulo a palavra fé e esperança. Porque eu vi com um olhar, tentando ter um olhar acadêmico e científico, o que que é fé e o que que é esperança. E as famílias aqui do Matias, famílias que nós atendemos de Niterói, Rio Branco, Fátima, Matias principalmente, eu tive muito trabalho
0: Harmonia, na casa. Mato Grande.
7: Que eu sou um, né?
0: 5 colônias.
7: Eu consegui atender, eu não. A turma que se envolveu, nós só conseguimos atender 69 casas no pós.
6: Ajudar a limpar e etc.
7: Isso.
6: Legal.
7: Mas o acolhimento na nossa associação ali no bairro Igara foi de 169 famílias. Né? Então, o livro, eu tento construir ele com uma cara acadêmica, mas contando a história. E, ok, depois disso, o que que se aprendeu com isso? Que é o que eu chamo das lições. Então, posso trazer um exemplo para contextualizar?
1: Claro, por favor.
7: Eu estou com medo do tempo.
0: Não, temos 2, 3 minutinhos ainda para encerrar aqui.
7: Então, só um exemplo de como é construído o livro. Na nossa associação, a gente criou um ritmo, isso já as pessoas já abrigadas, já tinha passado 15 dias. Chuva que Deus mandava, nunca parou, né? Aquela chuva, parece que nunca parou. O nosso abrigo hiperlotado, já estávamos recebendo alimentação, doações e etc. Então, a gente criou uma rotina para uma logística de segurança. Para aquele público, aquele micro público que nós estávamos atendendo. Então, a gente sabia, controlava e tinha um portão. Então, 19 horas, ninguém entrava, ninguém saía. Então, a gente pedia para as nossas pessoas que estavam acolhidas que 19 horas que ficassem ali dentro. Então, ninguém saía, ninguém entrava, por uma questão de logística e segurança básica. Eu estou fechando, e foi bem na minha vez. E essa história está num dos capítulos. Eu estou fechando o portão, chega um pai, uma mãe, uma criança de 6 e uma menininha de 12. E eu olhando eles vindo em minha direção, e eu já finalizando o ato de fechar o portão, e eu já comecei a orar e pensar, Deus, tu não tá me mandando essa família aqui para eu acolher. Por que que eu fiz esse pedido? Porque eu já sabia, tecnicamente, que nós não tínhamos mais condições de receber ninguém. E, esse pai chega para mim, ah, boa noite, muito educado e tal. Tu percebe que não é uma pessoa... É a pessoa que está batalhando, que nem todos nós, que tem suas construções, sua vida. Ele rapidamente me contextualiza. Senhor, olha, é o sétimo dia que eu estava no telhado e hoje eu saí por volta, me resgataram por volta das 11 da manhã. Mais ou menos às 15 horas eu achei minha esposa no abrigo A. E quando eu acho a minha esposa no abrigo A, nós fomos atrás das nossas filhas no abrigo B. Eu tenho impressão, não tô preciso nisso, mas as meninas estavam aqui. Porque, graças a Deus, essa instituição aqui foi um salva-vidas, né?
3: Foi o salva-vidas, porque foi mais de 6.500 pessoas que vieram aqui. 3.500 animais também. Então, assim, nosso presidente Carlos Mel, que abriu as portas da UBRA...
7: isso aí foi...
3: Com todo o ônus...
7: Sem medir nada.
3: Ônus todo...
7: Só acolhendo, instituição, exatamente.
3: Para a instituição, não teve um real de dinheiro público aqui dentro. Foi tudo ônus para a instituição, porque o presidente Mel que entendeu que aquele momento era preciso o seguinte, ó, a prioridade agora é salvar
7: vidas.
3: As pessoas.
7: Exatamente.
3: Isso aí faz parte do ensino. Parte do ensino. Nós temos que ser exemplo como instituição, e a UBRA foi a única instituição, né, de ensino em Canoas que abriu as portas.
7: E eu falo isso nas minhas palestras.
3: Vamos deixar claro, a única instituição de ensino em Canoas que abriu as portas.
7: Exatamente, e eu falo isso muito, eu boto isso, porque as pessoas às vezes não têm dimensão do nosso campo, nosso, né?
1: Parece que eu já estou querendo. Que eu estou querendo me empregar aqui, né?
3: Não, mas é sentimento de pertencimento. Exato. É isso que nós queremos para as pessoas.
7: Mas é assim que eu me sinto.
3: Quem trabalhou aqui, quem estudou na UBRA, quem estuda na UBRA, quem trabalha aqui dentro.
7: A gente desenvolve um carinho.
3: É o sentimento de pertencimento. Eu digo que é nosso, eu sempre disse, como fui aluno e egresso da UBRA, eu disse assim, sempre falei que é nosso, isso aqui é nosso.
7: Literalmente da comunidade.
3: Pertence a nós. E é importante, professor, esse relato que está colocando aqui sobre esse momento difícil. E aqui tem uma frase aqui que está aqui no seu livro de Shakespeare, tá? Que é bem interessante, que eu acho que...
5: E essa família conseguiu ficar, né, no abrigo com
3: calma.
5: Vocês.
3: Todo mundo é capaz de dominar uma dor.
7: A audiência está com a mesma sensação.
3: Exceto
7: seguramos ela.
3: Quem a sente. Então, assim, ó, muita gente sentiu dor aqui dentro.
7: É isso mesmo.
3: E de fora, muita gente falava que era... Ah, a pessoa vai passar, isso aí passa, daqui a pouco reconstrói. Mas quem estava aqui dentro, tá... sentir a dor, assim, presente, não é fácil isso aí. Não foi fácil. Muita gente até hoje... tem essa dificuldade de relembrar esses dias tão tristes que passaram nas enchentes. E aqui, Ramiro, tu sabe que eu estava falando com o delegado Bolívar, com a delegada Patrícia, o delegado Cristiano, que trabalharam muito nas enchentes, e eles comentam, né, que existe muitos relatos das pessoas que perderam tudo, mas principalmente das fotos. Não era nem dos documentos, das fotos, aquelas fotos que não tinha nem... não tinha digital ainda, né? Tem foto do casamento
7: papel,
3: da pessoa, tem foto do nascimento dos filhos. Perderam todas as suas lembranças nas enchentes.
7: Porque tu perde uma memória.
3: Então, assim, ó, todo mundo é capaz de dominar uma dor, exceto quem a sente.
7: Exatamente.
3: William Shakespeare.
7: E aí, eu falo com esse pai, corro para dentro do nosso espaço, já sabendo que não tinha espaço para acolhimento mais. E quando, antes de eu ir para dentro, a menininha de 6 anos me pega... Isso é uma síndrome que todo professor tem, que criança sente cheiro de professor. Ela puxa a minha calça e diz assim, tio, tô com fome. E aí eu saio correndo para dentro, pego umas guloseimas na nossa dispensa. O livro tá com muito mais riqueza de detalhe, né? E aí eu... trago de volta, sabendo que não tem espaço. Só que quando eu tô voltando, eu cruzo com um camarada que, na tarde, ele tinha me dito, profi, abriu um novo espaço de acolhimento do lado do banco, não sei o quê. Quando eu vejo ele cruzando com as guloseimas que eu vou levar para a família e dar a péssima notícia para o pai, eu já não levo uma péssima notícia. Né? E aí eu digito o WhatsApp do nosso grupo que estava organizado, faço contato com esse novo lugar que tinha aberto naquela tarde, dou um dinheiro para aquele pai, porque esse pai estava desprovido de carteira, documento, cartão de crédito, etc. E leva-se essa família, tem um acolhimento num novo espaço. Mas o antes e o durante provocam uma angústia emocional que você quer acolher todo mundo, né? E você quer trazer um mínimo de conforto. As lições, né? A lição disso, de você ter um plano B. Qual é que foi o plano B? Um novo espaço e ter dinheiro para você transportar essa pessoa para lá. Porque eu não tinha essa condição de um automóvel naquele momento. E assim eu narro várias histórias, são em torno de 20, daria para fazer 80 histórias, mas eu peguei as histórias que são amarradas emocionalmente para as pessoas terem ferramentas de ordem práticas de colocar na sua vida quando o caos se estabelece. Eu na TV eu dei o exemplo da fé e esperança. As pessoas amarram fé com uma perspectiva de religião, que é ótimo, mas fé nada mais é do que o seguinte, eu uso essa metáfora, imagina que a gente está num barco, num bote, no meio do oceano, escuro. A única coisa que a gente tem é a bússola. A bússola aponta para o norte. A bússola é fé. Porque a fé sem concreto é todo mundo remar para qualquer lado e tu vai para qualquer lado. Isso não serve numa situação dessa. Então, fé é uma bússola. Né? Esperança, o que quer? É a luz de um farol que vai ver lá num ponto. Então, quando a gente se organiza emocionalmente para um caos, como, por exemplo, uma enchente, é melhor de passar as dificuldades. E é isso que o livro tenta mostrar de ordem pedagógica.
0: Professor, muito obrigado pela participação. Só para a gente finalizar, onde encontra o livro para comprar?
7: Obrigado. Ah, grato.
0: Só para a gente fechar, que tem que sair para o intervalo aqui. É.
7: Ó, em Canoas, no Parque Shopping... Parque Shopping Canoas. A livraria Paisagem, okay. Foi onde que nós lançamos. Ou... se você está fora, porque a rádio tem um alcance absurdo, né? Se você está fora de Canoas, no Instagram, prof.daltro, na bio, tem um link da livraria também, que pode... é o mesmo valor, é a mesma coisa, comprar pelo link lá, né? Do prof.daltro. LTRO.
0: Tá bom. Muito obrigado, professor Dalto Monteiro. Parabéns pelo livro.
5: Obrigada. Sucesso.
0: Sucesso. E eu vou convidar o pessoal para continuar ligado conosco aqui na 107.1 FM, a Rádio da Ubra. Todo mundo na Ubra, Ubra em todo mundo. 7h34, na volta do intervalo, a gente tem o Espaço Ubra com a aluna Júlia Hertz, formada em odontologia e aluna da medicina de Porto Alegre da Ubra, para falar sobre mitos e verdades na profissão do dentista. Então não perca, fique conosco, nós já voltamos.
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0: 21 minutos faltando para as 8 horas da manhã. Muito bom dia. É o melhor mix do Brasil. Para você que está se ligando agora na 107.1 FM, todo mundo na Ubra, Ubra em todo mundo, segunda-feira, dia 3 de agosto, com 16 graus de temperatura na manhã desta segunda-feira, começando mais uma semana. 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Mais Prime RS, a melhor proteção veicular do Rio Grande do Sul. 20 minutos para as 8 da manhã e agora na rádio, Espaço Ubra, destinado à comunidade Ubra, recebendo hoje a aluna de medicina de Porto Alegre e dentista já formada em odontologia, Júlia Hartz, para falar sobre mitos e verdades da profissão de dentista. Primeiro, bom dia, Júlia, seja bem-vinda.
18: Bom dia, Ramiro, bom dia, bancada.
5: Bom dia, Júlia.
7: Bom dia.
18: Quero agradecer pelo convite,
12: Um prazer estar aqui com vocês, uma honra.
0: Bacana. E depois de já formada em odontologia, resolveu estudar medicina e escolheu a UBRA.
12: A medicina, com certeza. A UBRA foi minha primeira escolha. Já tem sido a minha casa desde 2006, na primeira série do ensino fundamental. Então, a UBRA já faz parte da minha trajetória. Foi o que os meus pais escolheram desde o início da minha caminhada, né, de estudos. E persevera
0: desde
12: até
0: o colégio?
12: Hoje. Desde o colégio.
0: Qual o colégio?
12: Eu estudava no UBRA São João.
0: UBRA São João.
12: UBRA São João.
0: Que bacana, hein? Toda uma carreira, todo um currículo escolar feito na UBRA, hein?
3: Pós-graduação feita na UBRA, concluiu agora.
12: E mestrado. Nossa.
3: Mestrado também?
12: Mestrado também.
0: Olha aí, que bacana, hein?
12: Isso todo é lindo de ver, né? Da casa.
3: Uma aluna presente, assim, em todos os cursos, agora na Medicina UBRA Porto Alegre. Como é que tá a Medicina UBRA Porto Alegre?
12: Tem sido incrível, tem sido uma experiência muito boa. A gente tem crescido, né, como instituição lá, ganhado espaço. Então, a UBRA Porto Alegre tem portas abertas, né, para o mundo.
0: Que bacana. Bom, e tu estuda medicina e já exerce a profissão de dentista ou deu um tempo na profissão?
12: Exerço. Hoje em dia eu sou empresária, tenho meu próprio consultório, né? Nos tempos livres, que são poucos, acabo exercendo ainda um pouco da minha profissão.
0: Bacana. E a Júlia trouxe como sugestão de pauta aqui falar sobre mitos e verdades da odontologia, da vida de dentista, né? Que chega lá o pacientezinho comum, que nem eu, que nem o Júlio, né? Que esses dias fomos fazer limpeza aqui
1: fica
0: na nossa...
1: Fica dando opinião, né?
0: Fica dando opinião. Não, a gente foi fazer limpeza na nossa odonto da UBRA aqui, né? Que ela é top, né?
12: Sim.
0: Top demais. Mas também sempre é bom lembrar aqui dos mitos e verdades. Por exemplo, escovar os dentes com muita força limpa melhor?
12: Não, não limpa melhor.
0: É mito, então.
12: É mito. Então pode causar desgaste, né? Machucar a gengiva. Inclusive, a indicação sempre para os pacientes é escova macia ou extra macia, né? Nada de escova média. Só traz a sensação de maior limpeza, mas acaba prejudicando a saúde dos dentes e da gengiva.
0: É, eu mudei para extra macia porque...
1: Eu adoro a média. Procure e não acha. É difícil achar no mercado.
5: É difícil achar a média, é verdade.
12: Não.

0: acaba usando o fio dental, mas usa de maneira incorreta, não entra ali realmente, a gente chama de papila, né? Acaba não entrando e não higienizando corretamente. Então, esse sangramento vem em decorrência disso. E a gente precisa aumentar o uso, enfim, usar da maneira adequada.
1: Também falando sobre fio dental, é tão importante quanto o uso da escova. Mito ou verdade?
0: É verdade, né? A escova não consegue alcançar todos os ladinhos ali, todas as laterais dos dentes. Então, a gente precisa complementar, né, a nossa higiene com o fio dental. Então, por isso que é o combo dos dois, né? Um não funciona sem o outro.
1: É o complemento.
0: Exato.
1: O pessoal às vezes tem a mania de dizer assim, bah, eu tô ruim do estômago, por isso mau hálito. O mau hálito vem sempre de problemas estomacais, é mito ou verdade?
0: É mito. Às vezes tem origem da boca, sim, tem essa relação, então a gente não
1: viu,
0: pode
1: tu aí, ó,
0: excluir.
1: Boca de bueiro.
2: Essa uma infecção, né, doutora?
0: Exato, exato. Acaba criando bactérias ali, né, que causam esse mau hálito.
1: Clareamento estraga os dentes? Mito ou verdade?
0: É mito, né? Mas...
1: Primeiro, até uma pergunta técnica. O que, que se usa para clarear os dentes?
0: É um ácido.
1: É um ácido?
0: É um ácido. Existem diversos tipos de ácido no mercado, mas é um ácido.
1: Antigamente se usava só o flúor, né?
0: O flúor não é um...
1: Não, mas usava para limpeza, muito flúor, né?
0: Muito flúor. Ainda usa, né?
1: Usa
0: a gente
1: bastante.
0: Ainda usa, exato. Até tem aquelas pastas... dentais ali com carvão ativado, enfim, mas não é recomendado.
1: Pra mim, carvão ativado é pra outra coisa. Carvão ativado é quando tá com problema estomacal, aí sim.
0: A única coisa que realmente clareia o dente é clareamento no dentista,
1: então,
0: né?
1: Então, clareamento não estraga os dentes.
0: Não estraga quando supervisionado, né?
1: Sim, não é qualquer um que pode
0: não
1: fazer.
0: Não de maneira inadequada.
1: Chiclete sem açúcar ajuda a limpar a boca? Mito ou verdade?
0: É verdade.
1: Sério?
0: Verdade.
1: Olha
0: porque
1: aí.
0: Ele ajuda ali, né? Estimula a produção salivar, então acaba ajudando, mas é um complemento, né? Não substitui a escovação e nenhum outro tipo de higiene ali bucal.
1: Muito bem, olha aí, algumas coisas surpreendentes. Dente de leite não precisa de tratamento porque vai cair.
0: É mito, né? Hoje em dia a gente tem tratamento de canal, inclusive para dentes descidos, que são os dentes de leite, né? Então, desde muito cedo, desde o início, é muito importante a gente cuidar. Bebezinhos precisam frequentar também, né? Consulta com o dentista, o odontopediatra. Então é super importante os pais já terem essa consciência de levarem desde muito jovem os seus filhos e criar esse hábito, né? Porque muitas vezes também existe aquele medo do dentista, né? Por uma experiência ruim, enfim. Então a gente sempre leva a criança, vai se ambientalizando com o ambiente, com o motorzinho ali, né? Com o barulhinho que é o tão temido dos pacientes.
3: Deixa eu só comentar um negócio sobre dente de leite, uma coisa curiosa, né? A sobrinha do balão, a Antônia, a família é muito amiga nossa, né? E quando ela era criança, tava lá em casa, a Antônia, junto brincando com a Maria Vitória e com a Martina. Sabe aquelas gangorras que tem, aquelas de plástico, aquelas gangorrinhas?
1: Sim, a caseira, aquela.
3: Aquela pra interna, né? Pra usar no espaço kids das crianças. E tu acredita que daí a Antônia pulou da gangorra e quando subiu a ponta, aquela que ela tava sentada, bateu no queixo. Quando bateu no queixo, voou o dente. O dente voou pra fora. Daí deu aquele griteiro lá, né? Era a Lanzi, era o Carlos da... Bah, perdeu o dente. Pessoal, calma, é dente leite. Calma, dente leite vai vir.
1: Vai voltar.
3: Calma que vai voltar. Mas naquele momento que a Antônia perdeu o leite...
0: O dente,
3: né? A sobrinha do balão. Daí ela pegou, deu aquele griteiro assim. Disse, calma, pessoal, é dente leite.
1: Agora me deu uma nostalgia, porque eu tenho todos os dentes de leite da minha filha guardados. E amanhã minha filha faz 18 anos.
4: Oh. Que
1: louco.
4: Que loucura, cara.
0: Que bacana, né?
1: Amanhã
0: a fadinha pegou ou não?
1: Alguns pegou. Depois não dava pra enganar mais. Aí a fadinha já queria coisa
0: e
1: mais cara. Quem usa chapa? A famosa chapa que vem com vento. A famosa perereca. Não precisa mais ir ao dentista?
0: Mito. Precisa sempre acompanhar, né? Ver se não tá machucando a gengiva. Enfim, todo o meio bucal é muito importante a gente do cuidado, né? Quem usa prótese, seja fixa, seja removível, precisa manter as consultas periódicas.
1: Vou pular uma aqui, deixa eu ir pra próxima aqui. Mastigar gelo.

0: pode quebrar os dentes?
1: Sim, mito, verdade? É verdade, pode causar trincas nos dentes, né? Enfim, então, não comam gelo.
0: E para fechar aqui, mais uma também. Não, essa aqui é interessante, ó. Beijo transmite cárie. Então, essa é interessante.
1: Depende, tá? A cárie propriamente dita, não. Mas as bactérias são trocadas ali, enfim, na hora da salivação. E acaba transmitindo a bactéria, mas não a cárie em si, né?
0: Bem curioso aqui.
2: A beijo transmite bactéria, né?
0: Viu, Lucas?
2: Aham. Uhum.
3: Inclusive herpes, né?
1: Então cuidem a boca que vocês estão beijando.
2: Tem que tomar bastante bactericida.
0: Verdade ou mito? Todo paciente usa fio dental todos os dias.
1: Ah, esse é o maior mito. Então, a gengiva entrega, né? A gente vê o paciente ali, pergunta, e às vezes a gente...
0: Que loucura, olha.
4: Faz de conta que acredita.
1: Faz de conta que acredita.
0: Quanto tempo de profissão já, Júlia?
1: 4 anos já de formada.
0: Bastante, hein?
1: 4 anos.
0: E o escritório, quer fazer um merchan do escritório?
1: Ah,
0: escritório. Aproveitar não,
1: consultório.
0: O espaço.
1: Consultório. A clínica. 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
0: E na área da medicina, tu pretende seguir para qual ramo da medicina?
1: Bem diverso.
0: Bem
1: pra
0: diverso.
1: Anestesia, eu tô pensando.
0: Anestesiologia?
1: Ainda não bati o martelo,
4: quer,
1: né?
4: Ganhar dinheiro.
1: Mas anestesia.
4: Quer ganhar dinheiro. Júlia, quero aproveitar aqui e te perguntar. Tu tem uma vida construída dentro da UBRA. Desde a escola, né? Universidade, pós-graduação, mestrado. Volta pra UBRA pra estudar medicina. O que a UBRA representa pra ti?
1: A UBRA representa a minha segunda casa, né? Acho que nos últimos anos eu passei, às vezes, muito mais tempo aqui dentro da instituição mesmo, às vezes, do que com a minha própria família. Então, é a extensão da minha casa, da minha família. É, eu me sinto...
4: Tu tá desde que ano na UBRA?
1: 2006.
0: Como aluno do ensino médio.
1: Não, fundamental.
0: Ah, fundamental.
1: Primeira série. Fui...
4: Então, tu é novinha, então. 2006, né? É que a gente é mais velha.
1: Eu
4: aqui,
1: sou...
4: Né?
0: Então, em 2006, eu tava no Pop Rock
4: no colégio do São Marcos?
1: São João.
4: São João.
1: Que eu acho que foi até inativado agora, né?
4: É por causa
1: após
4: das enchentes
1: ali.
4: Isso.
2: É. São João na Matias, né?
1: É, na frente do HPS.
2: Isso aí.
4: Aí fez odonto na UBRA?
1: Fiz odonto.
4: Pós-graduação?
1: Pós em ortodontia.
0: E mestrado.
1: Mestrado também, com a minha ênfase em orto. E agora medicina, pra fechar com chave de ouro, né?
0: Que bacana.
4: Como é que tá a UBRA Porto Alegre?
1: A UBRA Porto Alegre tem crescido a cada dia, né? Tem sido uma experiência incrível. Tô lá desde o primeiro semestre, então eu sou da primeira turma de medicina da UBRA Porto Alegre. E tem sido um prazer e uma honra fazer parte, né? E já deu certo.
0: Boa!
4: Todo mundo na UBRA?
0: E a UBRA em todo mundo. Júlia, muito obrigado pela participação. Seja
1: bem-vinda. Eu que agradeço.
0: Espaço obrigada. Sempre aberto aqui para Medicina UBRA Porto
1: muito
0: Alegre.
1: Obrigada.
0: Quando tiver pautas, é só mandar aí que a gente marca.
1: Então, tá bem.
0: Valeu. Obrigado, Júlia Hartz, né, participando conosco por aqui no Espaço UBRA. Faltando 8 minutos para as 8 da manhã. Vamos com o WhatsApp, Josi, por gentileza?
5: Vamos sim. Bom dia, bancada da Rádio Mix. Uma excelente semana para todos nós. Hoje é a primeira segunda de agosto, onde teremos 5 segundas-feiras neste mês. Um grande abraço a todos. Quem mandou pra gente foi a Cleziane Moreira. Bom dia.
0: E começou o mês do cachorro louco, né?
5: Começamos.
0: Agosto é o mês do cachorro louco.
5: Oi, pessoal. Aqui é a Raquel, esposa do Ghost. Quero dar os parabéns para minha colega e irmã, a Ana Kathleen, que estava de aniversário hoje conosco no carro. Um abraço, então, aí. Feliz aniversário.
0: Parabéns,
5: para a irmã.
0: Parabéns.
5: Bom dia. Se eu ficasse invisível, eu iria no sorteio da Mega Sena e forçava o resultado do meu bilhete.
1: Ah,
5: bom dia a todos.
1: Foi muito gênio.
0: Boa.
5: Genial. Quem mandou pra gente foi o Roger Souza. Maravilha começar a semana com amigos e com amigos. Mais vocês que vão nos erguer, botar pra cima. Gostaria de um par de ingressos para o filme. É o único filme que a gente não tem. A gente tem hoje UCI, GNC, Aqualocos e o filme Odisseia.
0: Qual é o filme que ele quer?
5: Homem-Aranha.
0: É só usar o CIA e o GNC.
5: CIA e o GNC.
0: Simples.
5: Bom dia, gurizada. Na estrada, ouvindo o programa. Boa semana para todos. Do aluno de medicina, Alexandro. Não, é Alexandre. Alejandro. Bom dia, uma ótima semana para todos vocês. Bora! Uma semana maravilhosa. Sempre aqui com vocês, na melhor. Beijos. Quem mandou pra gente foi a Melina. Bom dia, Melina.
3: Bom
5: Temos
3: dia, Melina.
5: Áudios.
0: Tem áudio? Aonde?
5: Ah, era esse aqui, peraí.
0: Aonde?
5: É que tava com... Aí.
0: Tá. Vamos lá.
5: Não, era o de baixo.
0: Não, não tem.
5: É o de baixo, peraí. Ele tava com áudio e mensagem junto.
0: Vamos lá. Nossa senhora, dois áudios.
6: Olha o litoral de Cachoeirinha aí, ó, registrado em foto.
2: Litoral de Cachoeirinha.
6: Deus abençoe vocês. Indo com a família agora pra escola, primeiro dia de aula, pós férias. Moezão, educadora, vibrante pra voltar a trabalhar. Moleque dormindo já atrás do carro. Mentira, tá acordadinho, mas cheio de vontade, né? Isso aí, gente. Bom dia.
0: Não, Cachoeirinha não tem litoral. Quem tem é Canoas.
2: Não, Canoas, litoral canoense, Praia do Paquetá.
0: Por falar nisso, olha só a informação. A dragagem do Guaíba terá areia aproveitada comercialmente após nova regulamentação. O governo do estado assinou uma portaria que volta a permitir a extração de areia em parte do Guaíba após cerca de 20 anos.
2: Demorou pouco, né?
0: A medida foi possível com a conclusão do zoneamento ambiental exigido pela justiça. A atividade poderá ocorrer em aproximadamente 4% da área do Guaíba, com maior concentração na região de Barra do Ribeiro. Apesar da liberação, cada projeto ainda precisará passar por licenciamento, análise da Fundação Estadual de Proteção Ambiental, a FEPAM. A regulamentação também autoriza o aproveitamento comercial da areia retirada durante a dragagem dos canais de navegação. Com isso, o material removido para manter a navegabilidade das hidrovias poderá ser destinado à comercialização, desde que atenda às exigências ambientais. Segundo o governo, tanto a retomada da mineração quanto o uso da areia proveniente da dragagem seguem critérios técnicos e ambientais e não tem relação com a enchente registrada no estado. O Rui tá bem por dentro desse assunto aí, né, Rui?
5: E como é que estão as,
0: acompanhando,
5: as medidas?
0: Né?
4: Tô acompanhando de perto.
0: Tá acompanhando de perto, né?
4: É um assunto importante, porque para nós que navegamos, que transitamos ali no nosso Rio Guaíba, a gente se preocupa muito com todo o aspecto ambiental, né? Mas também com o aspecto comercial e também de social. Porque o que está acontecendo hoje é que tu não consegue mais nem transitar com nenhum tipo de embarcação no rio. Tem regiões dentro do rio ali, 50 metros ali do próprio canal, dentro do canal ali que tu tá um metro de
0: banco de areia.
4: Calado. Então é impossível tu transitar, é perigo, tá perigoso hoje o rio, tá, de transitar com qualquer tipo de embarcação. Sem instrumentos é impossível, não esquece tu não ter instrumento para transitar dentro do rio. Então tá aí as enchentes para comprovar o que eu tô falando, né, que o assoreamento do rio, o que que tem causado para as famílias. A medida do governo do estado foi muito importante, mas não foi, eu tenho certeza que não foi uma medida única, unilateral. Teve também o Ministério Público envolvido, o Judiciário, porque existe uma lei federal que ela é muito... ela não é permissiva no tocante à extração de areia para comercialização, né? Então, teve com certeza um trabalho feito aí a várias mãos aí por órgãos de Estado. Tá perigoso o Guaíba, não dá para brincar. E tem gente até que tá morrendo. Teve um caso ano passado de uma pessoa que se acidentou no rio aí, um piloto de jet ski, acabou se fraturando.
0: Imagina, um trancaço no banco de areia, tu voa até 10 metros para frente.
4: É um perigo, tá muito perigoso mesmo.
0: Obrigado, Lucas. Obrigado,
2: valeu.
0: Júlio. Obrigado,
2: boa
0: Josi.
2: Semana.
0: Obrigado, Taizinha.
1: Até amanhã.
0: Valeu, Rui. Obrigado, Júlia, pela participação.
1: Obrigada.
0: E a gente encerra com esta justa homenagem a Bagre Fagundes. Até amanhã. Aquele abraço. Tchau, tchau.

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5: E aí, bora de atualizações do trânsito? Trago destaque para quem vai pegar a BR-116 no sentido à capital. No trecho de Sapucaia do Sul, a movimentação já é mais acentuada, bem próximo do Parque Zoológico. Depois, passando desse ponto, é em Canoas, bem próximo da Refap, e também do Viaduto da Inconfidência, que tem um fluxo mais intenso. Nesses dois pontos tem serviços, o que acaba impactando ainda mais na movimentação. A 448, Rodovia do Parque, é alternativa e tá fluindo melhor nesse momento. Na chegada à capital pela Castelo Branco, também tem retenção entre a Ponte Nova e a região da Rodovia. 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

0: é legal pra indicar. Então, eu tô de olho aqui nas notificações do WhatsApp da Mix, já manda o seu áudio a partir de agora. Quanto mais rápido, mais chance. E a qualquer momento, o seu áudio pode entrar no ar aqui. Então, tô esperando. Manda o seu áudio com o seu nome, a cidade onde você mora, pra você representar a sua região e o som que você quer. 11 98340 8000.
1: Fala, galera da Mix. Bom dia a todos. Aqui quem fala é o Daniel Guerreiro Campos. Sou de Cuiabá, Mato Grosso. Trabalho como motorista de aplicativo. Toca pra nós aí, Love the Way You Lie, do Eminem com a Rihanna. Boa semana pra todos.

0: É só gravar o seu áudio com o seu nome, a cidade que você mora e o som que você quer aqui no Zap da Mix. Disponível pra você. 11 983 408 mil. O que nós vamos ouvir, hein?
1: Alô, Mix. Aqui é o Pedro de Macapá. Eu queria ouvir qualquer uma do Imagine Drivers. Um abraço, um beijo pra minha mulher, Rafaela.
0: Cidade também sintonizada aqui na Rádio Mix, aqui o Pedro, ó, mandou pra Rafaela logo na segundona, hein? Já pra fazer a América, mulher, muito bom.

0: só gravar o seu áudio. Simples assim. Anota o número do WhatsApp da Mix pra você ter aí nos seus contatos. 11 9 8340 8000. E agora, abrindo mais uma notificação aqui, ó.
1: Bom dia, Rádio Mix. Aqui é o André de Suzano. Eu gostaria de escutar uma Neva. Deixe-me ir. Obrigado. 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

0: Mix agora 8h26, Maneva desde mim.
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0: A gente vai, mais volta. Tem mais meia hora de pede no zap, então continue mandando seu áudio com o seu som.
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5: Isso é muito.
4: Correr de manhã antes do trabalho.
5: Pô, rico. Porque tem que correr pra pegar ônibus.
4: Claro, é, ou é Uber ou é ônibus. 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
4: 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Rico. 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
7: Vem que tem mais atualizações do trânsito aqui no Melhor Mix do Brasil e com destaque para o motorista que vai se deslocar de Cachoeirinha sentido a Porto Alegre. Na General Flores da Cunha, a movimentação já é mais acentuada, o que pede uma certa redução na velocidade. Mesma coisa na Assis Brasil, no sentido ao centro. Bem próximo da Francisco Silveira Bittencourt e também da Avenida Sertório, tem uma movimentação mais intensa. Depois, passando desse ponto, é entre o Terminal Triângulo e o Viaduto Tobirici, que também tem um fluxo mais carregado. A Avenida Sertório é alternativa e flui melhor. 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
0: Mix agora 8h32, já estamos de volta com o pede no zap. E aí, já sabe que música você quer pra hoje? Grava o seu áudio e participe aqui no 11983408000.
2: Olá, galera da Mix. Sou Mauro de Juiz de Fora, Minas Gerais. E gostaria de ouvir Sia, Ship Thrills. Valeu. Será que...

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1: Bom dia, Rádio Mix. Aqui é Cauã de Vitória, Espírito Santo. Gostaria de pedir a música Cold Heart da Dua Lipa com Elton John. Valeu, abraço. Boa semana pra nós.
0: Salve pra Vitória, Espírito Santo, também sintonizado no melhor mix do Brasil.
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1: E aí, Mix? Aqui é o Vicente de Governador Valadares. Eu queria ouvir Zóio de Lula com Charlie Brown.
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0: Mix agora 4 para as 9. Charlie Brown Jr., Zóio de Lula. 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Se acabou, gostou? Obrigado a você que ouviu e participou de mais um Pede no Zap. Mix, pede no zap. De volta hoje, às 8 da noite. 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Notícia polêmica do mundo da música, hein? O Mitch Winehouse, que é o pai da Amy Winehouse, foi condenado pela Justiça de Londres a pagar o equivalente a 13 milhões de reais para as amigas da cantora. Isso porque ele estava acusando essas amigas de leiloar objetos da Amy sem autorização, mas o caso meio que se virou contra ele. Vale lembrar que o pai cuidava da carreira da Amy e havia rumores de que ele sempre se aproveitou da fama dela para fazer dinheiro. Amy Winehouse morreu em 2011 aos 27 anos, mas deixou um legado na história da música. 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
4: Bora de atualizações do trânsito e trago destaque agora para o motorista que vai pegar a Carlos Gomes no sentido ao aeroporto. Se liga, porque o trânsito já é mais acentuado desde a saída da Protásio Alves até a altura da Plínio Brasil Milano. Não para por completo, mas vale uma atenção a mais por ali. Assim como no sentido contrário, mas agora é na Dom Pedro II que tem retenção. Entre a Benjamin Constant e Cristóvão Colombo, já sabe, se liga nesse trecho. No sentido aos bairros, ainda na Carlos Gomes, entre a Plínio Brasil Milano e Anilo Peçanha, também tem redução na velocidade. 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Não sai daí que logo logo eu tô de volta com mais atualizações.
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0: Mix agora 9:24, Bruno Mars, Lock It Out of Heaven.
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7: Falei que voltava, não falei? Tô de volta aqui no melhor mix do Brasil e com destaque para o motorista que vai acessar a capital. Pela Zaida Jarros, na região do aeroporto, tem uma circulação maior de veículos, principalmente no encontro com a Avenida Ceará. Não para por completo, mas vale uma atenção a mais. Agora, quem vai pegar a Castelo Branco, vixe, encontra um trânsito bem intenso, logo depois da Ponte Nova do Guaíba até a região da rodoviária, o que pede uma certa redução na velocidade, além de uma atenção a mais por ali. 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Não sai daí, já já eu volto.
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5: Bora de mais atualizações do trânsito e com destaque agora para o motorista que vai circular pela Avenida João Pessoa no sentido ao centro. Por ali a movimentação é mais acentuada, principalmente na lateral do Parque da Redenção. Não para por completo, mas vale uma atenção a mais. Mesma coisa na Protásio Alves no sentido ao centro. Entre a Coronel Lucas de Oliveira e Ramiro Barcelos também tem um fluxo mais acentuado, se liga por ali. Na Oswaldo Aranha, tanto no sentido centro quanto em direção aos bairros, não temos registro de retenção, por ali pode ir de boa. 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Já sabe, não sai daí que logo eu tô de volta com mais.
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1: E a música Wonderwall do Oasis é considerada por muitos críticos como uma das melhores faixas de todos os tempos. Essa música, lançada em 95, foi escrita por Noel Gallagher numa terça-feira chuvosa. Noel ia cantar a música, mas acabou dando de presente pro irmão, Liam Gallagher. Wonderwall é, na verdade, uma homenagem do Oasis a Wonderwall Music, que é o primeiro álbum da carreira solo do ex-Beatle George Harrison. Apesar do enorme sucesso que fez Wonderwall e faz até hoje, os irmãos Gallagher nunca curtiram muito a faixa, não. E acham que a música não tem nada de rock and roll. Vamos relembrar um trechinho? 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Apesar de os próprios integrantes do Oasis não curtirem muito, não dá pra negar que o Wonderwall é uma baita música.
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2: Coisas pra se fazer em Porto Alegre, desde que o Mineirinho realizou o sonho da galera de descer a rampa da CAF.
3: Outros sonhos que teria isso?
2: Por exemplo, o Armandinho tem que pegar onda no Guaíba. O musical JM tem que pegar um ônibus pra te encontrar.
3: Porque Porto Alegre é longe.
2: Muito longe. O MC Jampô tem que fazer amor na areia e depois fazer amor no mar.
4: Mas a gente tem que perguntar pra ele se já não aconteceu, né?
5: Pois isso. É,
4: porque ele
5: tem
4: tocou
5: chance.
4: Muito na cancha tocou, acústica.
2: É. Tem aqui também o Mano Change, tem que se dar bem numa casinha de salva-vidas.
3: Preferência em dias diferentes, né? Porque o povo tá pro lado, tá o Jampô ali.
6: É o Jampô lá, só o Jampô. Eu vou jogar.
2: O Malenote tem que abrir a janela num dia cinza.
3: Tá.
2: O Serginho Moá tem que sentar de blusinha branca em cima de um muro. O Rafa Machado tem que saber voar.
3: Aí eu acho um pouco mais complicado.
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10: Falei que voltava, não falei? Tô de volta na área e trago destaque agora para o motorista que vai circular pela Avenida Juca Batista. Fica ligado, porque temos o registro de um atropelamento por carro nas proximidades da Rua Alberto do Canto. A movimentação por ali é mais acentuada, então já sabe, tem que separar um tempinho a mais para fazer esse trajeto. Os agentes da EPTC e também o SAMU estão no local fazendo atendimento. Além disso, dando um pulo agora para a Zona Norte, na Assis Brasil. Bem próximo da Rua Esporte Clube São José, temos uma ocorrência em atendimento, colisão entre carro e moto por ali. 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

0: Mix e o som do Justin Timberlake, My Love. São 11h25.
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0: O melhor mix do Brasil, começando mais um cafezinho com este hino, né, cara? Com um hino que não é o hino oficial, mas é o hino do coração de todo gaúcho. Porque, infelizmente, hoje teremos que noticiar, né, cara, o falecimento do Bagre Fagundes, um dos maiores ícones do tradicionalismo gaúcho. Mas também usaremos o programa para celebrar a memória deste monstro sagrado da cultura gaúcha, um dos caras mais importantes do nosso tradicionalismo e também o homem que fez essa música, o autor desta música, que é uma referência mundial quando o assunto é Rio Grande do Sul. Então, desde agora, no meio-dia e quatro, já fica o nosso beijo, nossa homenagem à família Fagundes aí, que infelizmente, né, perderam o patriarca, o pai dos Luizes, o Baluarte, mas também nunca a gente vai, né, a saudade agora vem, mas a gente vai sempre
1: honrar. Vem na minha cabeça aqui, uma escola de samba tinha que fazer uma homenagem pra ele.
2: Imagina.
1: E sai esse refrão junto também.
3: Ele é autor de Origens também, né?
0: Origens, não, Origens é do...
3: Não, acho que é Bacri e Nico.
0: Nico,
3: Bacri e Nico? Eu acho que é dos dois.
4: Eu sei que não vou morrer.
3: Mas
1: essa música é dele também?
0: Sim. Eu sabia que era
1: muito forte.
0: Eu sabia que era do Nico, eu sabia que era do Bacri também.
3: Essa música é muito forte. Essa eu acho sensacional. Ué, não.
5: Esse é o filme, Origens.
3: Agora sim.
0: Bagre Fagundes e Antônio Fagundes. Alguns Fagundes, perdão. Antônio Fagundes, eu li ali.
5: Antônio Fagundes.
0: Apareceu no Google aqui. Antônio Fagundes, eu li. Bagre Fagundes, exatamente, cara.
3: Mas é uma... Cara, Origens eu acho sensacional.
0: Não, e a letra é absurda,
1: Antônio,
0: né,
1: Fagundes.
3: Não, a letra...
0: Não é quando tu lê no automático esse negócio? Qualquer
4: guri...
1: Ele passou com o Pedro e o Bino, passaram aqui, fizeram o fado.
0: Cara, inclusive, aqui a gente cita de boa porque não tem essas besteiras de não citar a concorrência e tal. Até pro nome da minha. Mas hoje eu vim ouvindo a cobertura da Rádio Gaúcha diretamente lá, porque tá sendo velado no Palácio, né, cara?
5: Sim.
6: O mínimo, né?
0: É o mínimo que ele merece. Nunca ninguém falaria mais sobre isso. Mas todo mundo comentando sobre, tipo, cara, o quanto aquele cara curtia estar com a família. Né? Eu acho
5: sim.
0: E sabe que o
5: todos, né?
0: O PG falou uma coisa muito bonita e que eu queria retratar aqui também, mandar um beijo pro PG, que é um amado. Que ele falou, cara, ele parece que é o avô de todo mundo.
5: Sim.
0: Tá ligado? Ele é o vô de um estado inteiro. Todo mundo que tem aquele carinho de vô, sabe? Uhum. Por ele. Então fica o meu beijo aqui gigantesco. Graças a Deus, tenho esse prazer de ter, né, a amizade da família Fagundes aí. E hoje certamente vou ouvir a minha música com o Neto Fagundes, com outros ouvidos e outra inspiração, porque realmente perdemos o Bagre, mas ganhamos uma lenda. Uhum, né? Não que não fosse uma lenda em vida também, mas também agora a gente fica aí celebrando a memória dele e vai ser o dia inteiro sobre isso. Então a gente começou o programa com esta música em homenagem ao monstro sagrado Bagre Fagundes.
6: Mas,
0: dito isso, temos na bancada de hoje, bem-vindos ao cafezinho, obviamente, né? 107.1, que é a rádio da Ubra. Corre no youtube.com/mixfmpoa, Ubra TV Boa. Oficial e também programa.cafezinho nas redes para ver os bastidores e para ver Eric Clapton com o seu casaco.
3: É verdade.
0: Esse é muito afim.
3: Obrigado, Capu. Você sempre celebrando.
6: Tu tem vários desses tipos,
3: roupas, né?
6: Esse dia você tava com um do Among Us.
0: Tu passou na tinta aqui,
3: tem.
0: Né?
3: Sim, eu passei, tá pintando.
5: Bateu na placa
3: de
5: novo.
3: Não, Deus o livre. Inclusive, o sofri bullying, Capô.
0: Eu vi.
3: O Gélis...
0: Quem faria isso contigo?
3: Ah, o Gelindo.
0: O Gelindo.
3: O Gélis gravou o trajeto em que eu fiz que acertei a cabeça na placa e me ensanguentei. Mas ele gravou o trajeto pelo lado errado. Se fosse pra esse lado, eu não tinha batido, né, Gélis? Vai pelo outro lado pra tu ver.
5: Ah, foi de frente?
3: Não, foi indo. Só que não pro lado da rua, né? Foi pro lado
5: de dentro.
3: De dentro, né, cara?
5: Há muita diferença.
6: É que ele não queria bater a cabeça também.
0: E sabe que eu passei por ali e percebi que a placa tá torta. A minha questão é, tava torta já e o Eric correu o risco de furar o olho. Ou ele entortou a placa.
3: Não, ela tava torta já e tinha risco de furar o olho. Mas o óculos protegeu.
0: Ela tá torta.
3: É sempre importante ter um EPI, eu tava com o EPI na hora. Ele desviou aqui e veio pra cá, entendeu?
0: O Eric sai do Uber, bota cotoveleira, joelheira, capacete e vem. Tá ligado? Vai que no meio do caminho encontra uma placa, né, cara? Dito isso, temos também esta mulher maravilhosa. Palmas para a nossa Miss Brasil, Josi.
6: Josi! Boa tarde. Coisa boa estar aqui com vocês.
0: A nossa,
6: gente.
0: Gado das segundas. Tudo bom, bem?
6: Tudo.
0: Como é que fosse
6: mais
0: difícil?
6: Ou meio capim.
5: Tá melhor?
6: Não.
0: Tá meio torta, né?
6: Eu tô.
0: Ela tá meio torta, assim.
6: Eu encontrei o Gélis de manhã, eu dei bom dia, Gélis, sorrindo. E no final do oi, eu já
0: Mas foi
6: tava
0: durante o
6: Gélis, eu tô com dor.
5: Ela vou começou agora a chorar na minha frente, eu fiquei tipo... Pelo menos eu tô com dor ainda, cara.
0: Que loucura, mano.
5: Uhum.
6: Repuxando, mas agora eu vou terminando ao vivo.
0: Cara, a Ubra é tão braba que tem um hospital dentro. Vamos ali resolver o negócio do hospital. Também temos esta outra mulher maravilhosa, a nossa cacheada linda. Palmas para Ana Brandão.
7: boa tarde. Boa segunda, né? Segundou.
0: A mulher que...
1: Que alegria sucinta.
0: Segundou. É que tem um soninho,
7: é que tipo, gente, começou. Convenhamos, segunda-feira nunca é um dia extremamente feliz.
0: Eu amo segunda-feira.
6: Eu amo segunda também.
0: Eu amo segunda. Eu já falei isso aqui.
3: Segunda é bom.
5: Eu amo só porque eu vejo vocês.
7: Eu sou do time do contra.
1: O chefinho também falou que ama segunda.
0: Eu amo segunda. Amo segunda.
6: Eu amo segunda também,
3: é que pro... O Bola, por exemplo, ele trabalha até mais no final de semana.
0: Talvez um pouco por isso.
1: Meu, eu tenho uma coisa, sabe qual é? Que nem ontem, tipo, postei um vídeo, tipo, tem uma coisa assim, domingo, tipo, meu, resetei o jogo, vamos começar de novo. E assim passou mais um mês e assim vai. Uhum. Então eu vou, tipo, eliminando. Coisa, então a segunda tem uma coisa, meu, começamos o jogo do zero.
0: É que eu acho que a segunda-feira...
7: Lembrando que agosto começou, né?
0: Sim.
7: Estamos em
6: teremos
7: agosto
6: cinco
7: agora.
6: Segundas-feiras nesse mês, cinco, né?
1: É, eu já não gosto tanto assim também. É assim.
0: Mas, meu, eu adoro a segunda por isso, cara. Porque é sempre um bagulho pra começar, é novidade, sabe? É resolver treta antiga, sabe?
1: Exato.
0: Lá por quarto, aqui sempre tem uma coisa que já tá meio embolada. Segunda-feira é tudo novo. Tudo paginazinha em branco.
1: Verdade.
0: Cara. Mas ele também que ama segundas-feiras, tal qual este amigo. E que está em homenagem a... Quem é que tem P aqui, letra P? Por que letra P?
3: P
0: de quê?
1: Piranhudo.
6: De paulista.
0: P pode ser?
3: O Papazinho.
0: Então, Papazinho.
3: Programa Cafezinho.
0: Papazinho. Meio-dia, né, cara?
7: Cuidado.
0: Palmas para ele. Para ele, Clapton. Palmas para Simon do grupo do Bola.
1: Balls Grill. Cara, é um prazer inenarrável. Hoje, uma segunda-feira, como tu falou, é uma segunda de recomeço.
5: Pagodeiro, gente. Bem.
3: Pagodeiro.
1: Gostaria de não ser interrompido, obrigado.
0: Chato, caramba.
1: Segunda-feira é um dia de recomeço e sempre de reflexão.
3: Pede palmas.
6: E interrompeu.
1: Eu andei refletindo muito sobre tudo que acontece. Eu acho que todos aqui acabam assistindo.
0: Pede pausa.
1: Pede pausa.
0: Tá,
1: e...
0: segue.
1: Isso. Pega no meu pausa. E daí... e daí... Eu sempre assisto as nossas coisas e eu andei refletindo muito.
0: De novo?
1: De novo. Sobre uma... Sobre... Sobre o que tá acontecendo entre eu e a Ana.
3: Pede pare. Pegue no compasso. Agora pegue.
0: Ele pensou bastante?
1: Me falaram assim, pensei bastante.
0: Pensou?
1: E pede sobre a última acontecida que eu fiz, a homenagem a ela.
0: Homenagem? Deixa ela pedir homenagem.
1: Ficou um pouco chato, eu sinto
3: pede
1: que...
3: pouco chato.
1: Eu sinto que na, aqui na nossa, a gente entende que é tudo uma brincadeira. Mas tem pessoas que surfam nesses momentos.
3: Pede pessoas que surfam.
1: Pra, de fato, ofender...
3: Pede pra de fato.
1: Por favor, para que eu tô tentando falar num momento sério.
6: O que que aconteceu, Simon?
1: Eu tô falando num momento sério. Por favor, siga o programa Cafezinho.
3: Por favor. Pede programa Cafezinho.
1: Vou te mandar o corte.
6: Foi um corte, tá?
1: Foi um corte. Eu fiz uma homenagem pra Ana.
0: Ah, tá. Uhum.
1: E tem gente que começa a falar bobagem pra ela, muito, muito. Escrever bobagem. A cara dela já com medo é complicado. E eu fiquei pensando, cara, será que eu pesei na mão? Será que eu tô errado? Será que ela curtiu? Porque, afinal de contas, a gente brinca, mas a gente fica assim, tipo, é a única menina no programa.
0: Foi um fim de semana de consciência pesada?
1: Sim, um pouco de engraçado, mas, tipo, cara, será que eu avacalei? E daí eu pensei...
0: Atingiu quase 1 milhão de pessoas aqui no vídeo, né?
1: Daí eu digo assim, meu, será que... Eu devo fazer outra homenagem?
3: Sim. Eu acho que sim.
0: Por favor.
3: Eu acho que sim.
0: Faria.
1: E eu parei e pensei, meu, eu vou fazer outra homenagem pra essa mulher.
0: Faça.
6: Ele parou e pensou.
1: Parei e pensei. E eu falei, cara, eu vou tentar me redimir.
0: Tá.
1: Uhum. E eu trouxe uma homenagem pra ela. Vou fazer a pergunta de novo.
6: Claro.
1: Ana, qual é a artista que tu mais ama?
7: Luísa Sonza.
1: Produção, tem como soltar pra gente aí?
7: Dito, cara.
1: Produção.
0: Parei só um pouquinho. Um segundo.
5: É o Thiago, tu sabe como é que é.
8: Oi, Ana Brandão. Aqui, agora sim, a Luísa Sonza. Tô aqui pra te mandar um beijo, agradecer o carinho. Espero que a gente se veja muito em breve.
7: Gente,
8: um beijo
7: pra
8: toda a galera daí.
1: Agora vem!
0: Ah, ô, meu! Ele se redimiu de uma maneira inenarrável.
3: Pra quem tá só no rádio...
7: Hã? Isso aí,
3: Não.
5: Não, é verdade.
3: Pra quem tá só no rádio,
7: verdade,
3: não.
7: Verdade, é real.
3: Mas o vídeo é Luísa Sonza real.
0: É verdade.
7: Falando me manda esse vídeo, eu quero fazer meus stories.
1: Uma salva de palmas pra mim, eu consegui um vídeo da mulher.
3: Pede palmas para o Bola.
1: Não, a melhor, quando eu consegui, e foi tão fácil, que foi ridículo.
7: Agora eu entendi porque que ele falou no programa da TV, que ele ligou e conseguiu um vídeo, que não sei o quê.
1: Cara, e primeiramente, foi muito legal porque assistiram o corte.
0: Eles?
1: Assistiram o corte e acharam muito engraçado. Primeiramente, por isso que mandaram tão fácil assim.
5: Ah, tá.
1: Quero agradecer ao Dani, meu amigo, que é o segurança dela, sim, pessoal. E eu, quando eu consegui isso aí, eu tava jogando Counter-Strike online. E eu mandei o áudio, falei pro nosso amigo, eu só botei meu, olha que eu consegui aqui, soltei o áudio. E tinha um cara aleatório no jogo, e o cara, isso é IA? Licença, a gente se metendo no assunto, isso é IA, meu, a voz da mulher, eu dei, não, é mulher mesmo, sei o quê. Então é isso, eu consegui essa homenagem pra minha grande amiga, que vai postar isso aí, estourando nas redes. Não.
0: Agora a pergunta é, quanto está redimido esse bullying?
7: No, muito, já tava redimido 100%. Antes, agora. 100%.
0: Tá liberado pros próximos, tá?
1: Tamo junto, cabeça de pinhão.
4: Pé de pinhão.
3: Pinhão nem é grande pra ser uma cabeça de pinhão.
1: O formato é de pinhão.
0: Podia ser pilão.
3: Ah, o formato.
0: Pilão é maior.
1: Deixa eu mandar o vídeo.
0: Temos também o nosso pequeno grande homem do programa de hoje, palmas para o
4: Sou

0: Segunda-feira que de novo eu tô de moto. Mais uma segunda-feira que tem tudo pra ser uma semana incrível.
1: Boa! Bem demais,
2: mais uma
1: cara.
2: Segunda que tem tudo pra ser uma semana incrível. Olha.
1: E agora, coach. Cara? Coach. Agora, o pessoal mandou aqui, ó. O Bagulho mandou. Agora mereceu like na live. Boa! Oh, merecemos claro live na live. Já tá arrancada já.
3: Claro que sim.
1: Temos também ele, o homem da panturrilha mais grossa, mais gostosa, mais quem? Cheirosa e quem? Mais salgadinha quem? Do mundo. Palmas
2: salgada?
1: Para... Se não clambeu?
2: Eu não.
1: Nossa, tá aprendendo, oh, cara.
2: Deixa.
1: Palmas para a Gênesis. Como fazer a degustação?
4: A carne dele é uma cueca salgada, cueca virada. Ele é meu Kelly, Gênesis molhado, Gênesis salgado. Ele tem a bunda igual a um quiabo.
1: Ele tem a bunda igual a um quiabo, me pegou.
5: Escorregadinho.
4: Escorregadinho, molhado e babado.
1: Como eu sempre peço pros amigos, né? Alguns de vocês me apresentem, por favor.
4: É muito bom.
2: Ai, meu Deus do céu.
4: Cara, um dos melhores. Eu acho que o melhor.
1: O melhor
4: apresentador, acabou, o melhor DJ do Rio Grande do Sul, o futuro papai da bancada, ele mesmo. Capu!
1: Que isso? Não, peraí. Defina que... o porquê o futuro papai.
4: Porque tu quer ter um filho.
1: Ah, tá, ufa.
2: É, a gente tá torcendo aí.
6: Pra todas as mulheres que também querem ter um
1: não,
6: filho.
1: Não, porque vai
6: o
1: que,
6: o Capu,
1: né?
6: Tá querendo um.
2: Arroba o underline Capu.
1: Não, não precisa agora, tá?
2: Você que está querendo...
4: Arroba barriga de aluguel Capu.
6: Um boneco. Um boneco.
0: Não, pede agora. Papai Capu.
1: Pede puta aqui.
0: Pra... Ei!
1: Começar mais um cafezinho. Menção honrosa ao nosso social media aqui, Tiagueira. Tamo junto, te amo, cara. E bora começar o programa, porque hoje... Cadê as datas de hoje? Tem a data de hoje?
2: Datas de hoje.
6: Hoje, dia 3.
2: Hoje, dia
1: 3. WhatsApp, quer dizer? WhatsApp. Tá, então parei só um pouquinho.
0: 3 de agosto. 3 de agosto.
1: Porque hoje, dia 3 de agosto, é o dia do...
4: Dia do...
1: Dia do capoeirista, cara.
7: Olha que dia em homenagem.
1: Agora tudo faz sentido.
2: A quem fez capoeira.
1: É, com relação à thumb de hoje, que sou eu, né? Mas pra quem não sabe, o Capu vende capoeira. É. Até ontem eu abri com a gente perguntas e recebi nada mais nada menos que 20 vezes a mesma coisa. Por que Capu?
2: Por que Capu?
1: Porque, na verdade, onde eu dava aula de capoeira, o pessoal não sabia meu nome. Então era o capoeira. Ninguém fala capoeira. Ela fala capoeira.
2: E tu...
5: E o pendrive?
6: E o nome do Capu?
1: É capoeira, não. Não fala capoeira.
6: É.
2: E o nome do Capu?
1: Não, mas daí...
2: A gente só te chama de Capu,
1: não,
2: né?
1: Mas é que a questão é que é refrigerante vira refri. Se o mercado vira super. É.
6: Então, mas aí, tipo assim, eles não queriam falar, ó, prof capoeira. Eles falavam só prof Capu.
1: Não, é que é o cara da capoeira, o cara da capoeira. E aí,
2: é igual o nome de cachorro. Tu vai dar o nome de cachorro Sebastião, vai ficar chamando de Tião. Vai virar Tião. Eventualmente, tu vai ficar com preguiça de falar Sebastião.
6: E Capu é um nome composto, né? É Marcos Vinícius.
1: Marcou Vinícius.
6: Marcou, sem S. É,
1: uma
6: tem cara de Marcos, tem cara de Capu.
1: É.
0: Hoje é o dia de quem manja nos Paranauê?
1: Sim.
0: Oh, muito.
6: Se vocês sabem qual que seria o nome de vocês se vocês fossem do sexo oposto?
1: Fernando.
2: O meu ia ser Karen.
4: Ah, eu sabia, mas me esqueci.
1: Tem plaquinha.
5: Não, na verdade, Karen. Meu nome era pra ser Arthur. A minha irmã Alice, saiu Gélis e Sabrina.
2: Nossa, o que aconteceu no meio do processo?
1: Álcool, né? Álcool. Álcool. Tava bêbado,
0: quem a minha irmã se escapou de uma, que ela era pra ser Kate Vanessa.
1: Puta. Vanessa.
0: Se escapou ali, mas eu virou Giovana.
1: Mas eu me escapei também, né?
5: Hoje é Suécia.
1: Porque o meu avô que determinava o nome das pessoas da minha família. E aí a minha família ficou Sanzaraniaia, Nahri, Mansúria, Saúri, Narayana, Nayanara. E eu ia ser algo de gênero.
0: Tá falando em línguas pra mim?
1: É.
6: Eu entendi.
1: Mas minha mãe.
4: Daí ele inventou a música em Naraí.
2: E tu consegue... eu sei que não é pra ser uma luta, né? Mas tu sairia na mão numa capoeira com alguém?
1: A capoeira é uma dança de gladiadores e uma luta de bailarinos.
2: Entendi.
0: Eu gostei dessa.
1: Onde tu joga, tu não luta, tu joga capoeira. Joga. Mas, consequentemente, tu sabe.
6: Fazia capoeira mesmo? Ele
1: sabe era onde? Professor
4: de capoeira. Tá tirando pra uma bala.
2: Ela não tá gostando.
6: Tu sabe aonde eu fui aprender capoeira?
2: Morando no Chile.
4: Dá um mortal pra ela, irmão.
6: Professor brasileiro.
1: Ah, é?
6: Eu achei que o Capu tava inventando só aquelas histórias que a gente inventa de zoeirinha.
2: Só tu inventa a história. Tudo nesse programa é
4: Capu,
2: o Bola tem
4: ela,
2: um bote gigante mesmo.
0: O Billy joga basquete.
2: O Billy joga basquete mesmo.
1: Tu tem cabeça.
2: O Gélis pega casada mesmo. Tudo é real nesse programa.
1: Tu tem cabeça.
2: Júlio Lagarto.
6: Não, isso é verdade. Isso eu tenho. A minha mãe ontem, eu fui jogar um campeonato de futebol. O que minha mãe gritava pra mim era: viu, mostra pra que tu tem esse cabeção.
2: Olha aí.
4: Cara, boa, que família do caramba.
1: Mas resumindo, desde os 5 anos até os 30 e tantos aí, eu fiquei envolvido com a campeã.
6: É verdade mesmo? Sim, real?
4: Ela quer rir.
0: Ela não acredita.
6: Caramba.
1: Quem me conhece mais tempo, quem conhece mais tempo, me lembra de mim da capoeira, não da
5: E o pendrive do capoeirista é de um ginga, né?
4: Tchidindim. Muito bom, velho. Eu curti muito.
2: Boa.
0: E todos eles vêm do Paraná, né?
2: Ah... E quando ele faz chamada de vídeo é usando o Zoom.
0: Zoom, zoom, zoom.
5: Nossa, demora essa aí.
0: Essa vem. É.
2: Ai, meu não Deus tá. do céu.
1: Eu pensei algumas, mas não veio.
0: Eu acho que, acho que quando eles caem, eles levantam e sacode a capoeira, né?
2: Tá.
3: O que que tu gostava mais de na capoeira? Tocar?
1: Eu tinha essa questão também, né? Porque
5: toca berimbau.
3: É maravilhoso.
5: Eu nunca aprendi.
3: Eu gostava mais de tocar o berimbau do que jogar. Falou,
6: gente.
4: Peraí. Esse programa aqui é de humor, não deixa na reta assim.
6: Não deixa a bola quicando desse jeito.
3: É você que tem uma mente poluída. Eu tô falando de capoeira.
1: O berimbau é um instrumento muito legal, né?
4: Porque escuta o berimbau já sabe que a Josi tá chegando.
1: Tu tem que fazer várias notas com uma corda só. Sim. Um arame, na verdade, só, né?
4: Josi.
2: Então, essa da a pedra, né? Tipo, tem um negócio.
0: Se você
2: o que que é? O que que é, exatamente?
1: Antigamente era um dobrão, a moeda.
2: Tá, mas tem a... É tipo...
1: Aço de pneu e uma verga.
2: Tá. E aquele, tipo, esse um...
3: É tipo um coco.
2: O porongo, ele faz parte do som?
1: Claro, sim.
2: E aí ele ecoa.
5: E tu tira e faz um chimarrão.
1: Não, mas é real. A caixa, a cuxa do berimbau, tu tira ali, não tira nenhum.
2: É o berimbau. É o microfone, não. É o...
1: É a caixa do violão.
3: É o sub do berimbau, né?
1: Tu bota na barriga aqui, tu faz um som, tu tira, tu faz outro. Então, tipo... Tu tem três notas. Tem a solta...
5: E o que é aquilo que tu segura pra encostar?
1: É o dobrão, que é a...
5: Dobrão.
1: É uma pedrinha ou uma moeda.
3: Eu usava moeda.
1: O som solto, o som chiado e o som preso.
4: Ô, Josi, peraí pra entender. Desculpa, Josi, eu preciso de uma explicação. Tu jogava capoeira?
3: Sim.
4: Mentira! Sim. Eu não imagino.
3: E acabei de falar pro Capu.
4: Posturada,
3: eu aprendi. Comecei a fazer, né? A praticar morando no Chile, porque tinha um professor lá.
4: Que
3: barato. E aí. Eu comecei a fazer lá. Muito legal. Foi uma das artes marciais que eu mais gostei e fiquei mais tempo. Depois eu fui pro jiu-jitsu e depois pro boxe. Mas...
0: Vai, continua folgando. Vai.
4: A José da bolacha.
5: Por isso que ela se acidentou, porque os caras estão cheios de
1: dor. Um grande beijo, mas, cara, pros meus mestres também, né? Meu mestre de capoeira, que é o Sandro, que é meu padrinho, inclusive, de sangue de família. Mas também ao Batman, ao Morcego, ao Sorridente.
2: Um abraço.
0: Fala a mão do Batman.
1: Um abraço. Montanha. Um beijo.
0: Eu que fui.
3: Josh.
2: Para os meus grandes professores.
1: Homem-Aranha. Você sabe, né? Na capoeira a gente tem apelidos, né?
2: Claro.
1: Ninguém tem nome.
6: Mas então, Batman, Morcego,
1: eu
6: a tijoleira.
1: Eu na capoeira sou o Manon.
2: O Manon?
3: Manon.
1: Que é o passarinho bem pequenininho.
0: É um anão de mão.
1: É o passarinho de flor, assim, que é pequenininho, mas rapidinho.
5: Manon?
2: Era
5: Manon.
2: Meu, eu gostei, cara. Parece Manon. Nome de demônio, né? Manon.
5: Então,
2: Manon.
5: Eu acho que se eu não me engano, o filho de um é Não, é Mamon, acho.
4: Que. Mamon.
3: E Simon, essa turma que fazia as aulas no Chile com esse professor, a maioria eram modelos da elite. Era uma turma muito legal, muito legal. Até mandar um beijo. Josh Washington.
2: George Washington.
1: Esse
2: é brasileiro.
1: E o pai de Washington. Então, um grande beijo aos capoeiristas, mas também é aniversário hoje de Tom Brady.
0: Oh! Oh!
1: Gremista Tom Brady.
0: Falando em gremista?
1: Ele veio aqui com a
3: Gisele.
1: Com a Gisele, botou a camisa do Grêmio e foi muito bem recebido. E, claro, né, se apaixonou com o
3: Claro, claro.
1: Se apaixona pelo tricolor gaúcho.
0: A hora que o Grêmio precisar de um quarterback.
3: É.
1: Imagina a cena. Pega a mão na mão e sai correndo desesperado, tá ligado?
2: Ou a hora que o Grêmio precisar de um áudio de WhatsApp, o Bola consegue, viu, pra vocês.
1: Também.
2: Consegue a Luiz Assunto falando... Ai, ah, olha,
4: é
2: o VAR, eu olhei no VAR aqui agora,
1: a Luiz
2: tá?
1: É colorado, né?
3: É. A Luiz é...
2: Eu consegui ver pelo VAR aqui.
4: Quem?
2: E eu acho que não foi falta.
4: É, conhece como Lu, né?
0: O próximo passo agora é fazer ela cantar a música.
2: Pega aqui, sabe?
3: Ô, Simon, tu não tem fama de ser entojado. Não vai ser agora que tu vai começar, né?
2: Tu vai se entojar pra cima da beira?
0: Entojadora.
3: Eu não, não meti assim, metido. Mas ele não é. Mas agora suou como?
4: Eu sou balaqueiro.
1: Alguém sabe o nome do vocal do Metallica?
0: Eu sempre que eu.
1: James!
2: Lars!
5: Não
2: é o Lars?
5: Não, Lars é o.
1: James Hetfield. Então, eu também falo dele hoje. E, né, lembrando também.
2: Parabéns!
1: Parabéns no dia de hoje. Essas foram as coisas importantes. Ah, o importante é que
2: porque Metallica, ele tem um nome como se fosse mega pesado e nem é mega pesado, né?
6: Não sei, não escuto.
2: Metallica.
3: Hoje também é dia de fofocas no escritório. Dia mundial ou dia internacional de fofocas?
5: Ah, isso é todo dia. Então.
1: Hoje é o dia internacional da cerveja.
3: Da cerveja.
0: Eu acho um crime o Dia Internacional da Cerveja ser numa segunda-feira. Tinha que ser numa sexta.
1: Muito.
3: Numa sexta.
1: Tinha que ser que nem Páscoa aqui, sempre no domingo.
2: É. Ou dia dos pais.
1: Tem que ser sempre na sexta.
5: Comemorei adiantado, então, esse fim de semana.
6: Que dia que é dia dos pais mesmo?
2: É, domingo agora.
0: Segundo.
6: Ah, é domingo agora?
0: O segundo domingo de agosto.
2: Viu, Sidney? Me agradece agora que eu falei pra ela, hein? Agora tu pode cobrar, hein, Sidney?
1: Ia passar reto.
6: Meu pai não vai estar aqui, por isso que não vai.
2: Ah, então acho que ele não merece, né? Se ele fosse presente, ele merecia, né? Mas como tu tá dizendo que ele é ausente, né?
6: Meu pai tem pede presente.
1: Quem coloca a palavra na boca
2: do Sidney? Presente. Não, Sidney é presente.
0: Meu pai presente. É dois pés.
6: É dois pés.
0: É Pepe e Neném já.
6: É que eu moro no mesmo condomínio que eles, não tem como não ser presente.
2: É um presente na vida dela ter o pai que ela tem.
6: É verdade.
1: E viu só, o dia da cerveja é comemorado na primeira sexta-feira de agosto. Não cai em 3 de agosto todos os anos.
2: Entendi.
3: Importante.
6: Então, na primeira sexta-feira.
2: Mas se hoje é segunda, qual que é a explicação?
3: Porque caiu dia 3.
6: Não é dia 3 de agosto, dia da cerveja. É da primeira sexta-feira de agosto.
2: É, dia 7. Primeiro dia da cerveja será no dia 7 de agosto. Informação
6: aqui. É tipo a Páscoa, não tem um dia específico. Então, na sexta específica. Tipo, na primeira...
1: Eric, temos um problema.
2: Temos um problema, sim, muito grave.
1: Mais uma vez, a produção desse programa não anda...
5: Ele
1: tá imprimindo a verdade.
3: Entendeu? O que acontece com ele?
1: Mentira. Por que a pessoa ela é tão legal aqui até virar produtor do programa? Quando vira produtor, começa a
2: ver. Tem alguma coisa. Né?
3: Fica a pergunta no ar. O que que ele come e do que se alimenta, do
0: hoje
3: que
0: foi
3: vive
0: salgadinho.
3: Thiago
0: foi
3: no
0: ele,
3: final de semana?
0: Hoje fui eu. Hoje fui eu.
1: Do nada, botou a cartinha no Thiago. Ai, Billy Joe. Foi tão bom quanto doeu, né, Billy?
2: A gente tem
0: tivemos um momento bonito.
2: Foi.
1: A vida é cíclica, entendeu? E foi um prazer, então.
2: Passamos por Jamal, Bárbara Sacomori.
3: Bárbara Sacomori, eu peguei a Bárbara.
1: Passamos por...
3: Não.
0: Quando eu entrei... Quem conhece a Gaita já sabe quem tá chegando.
6: Meu Deus.
0: Quem pegou a Bárbara e começa...
1: Fez um stories dizendo que... Não, porque a Bárbara
3: não. Não, quando eu entrei a Bárbara faz... Era a nossa produtora.
4: Peraí, Bibi.
2: Não, a Bárbara.
4: 110 e 220?
3: A Bibi.
2: Não, é Bianca.
3: Bianca.
2: O Jamal, a Bianca. Quem mais que a gente teve? A Bárbara Sacomori. Eduardo Mendonça.
5: Luan.
2: O Amaral.
3: Como que era o
0: Maurício
3: nome?
0: Maurício Amaral.
3: Da outra menina que quando eu entrei fazia. Uma queridona. Não, produção não. Participava do elenco fixo. A Juju.
1: A Juju Macena. Produção.
3: Uma queridona também.
1: Mas não tinha produção de mulheres. Esse programa não dá.
2: Tá, Bárbara.
4: Eu sou
2: por
4: favor.
6: É difícil, né? Um programa mais majoritariamente masculino.
2: Machista, é verdade. Por isso que o programa machista de hoje, nós vamos comemorar o dia da cerveja, porque a gente quer, e o dia da mulher, porque a gente quer também.
0: Exato.
2: Então, palmas para as mulheres que estão na bancada. Hoje o dia é dia de vocês.
6: Obrigada.
0: Palmas para mulheres. Hoje é o dia da mulher
2: pega
0: latina.
2: Pega uma traquinas cada uma.
1: E se você é uma mulher capoeirista tomando cerveja, hoje é muito
0: hoje
1: tempo.
0: Hoje é o
1: dia pra cacete.
4: Se você é capoeirista, com uma cerveja, dá uma rota aí.
0: Capoeira curte, é com a camisa do Tom Brady.
2: De jogar bêbado, né? Capoeira dá de jogar bêbado ou não?
1: Acho que não dá.
2: Não dá?
1: Primeiro
0: não tem
1: direto,
0: um punho bêbado da capoeira?
1: O quê? Tipo,
4: o Géris, quando bebe, parece que ele tá gingando capoeira.
0: Que tem o um punho bêbado.
2: Ah, existe, sim, é verdade. Bêbado, drunken punch.
4: A vara bêbada, né?
1: Não, na capoeira tem a manha, né? Que a gente chama de a mandinga da capoeira, sabe? Porque parece também o...
0: É quase punho bêbado.
1: Tem duas capoeiras. Né? Tem a capoeira
3: é o blefe,
1: regional,
3: né?
1: A capoeira angola. A capoeira angola é muito mais gingada. A capoeira regional ela é mais atlética, digamos assim. A capoeira angola é muito mais manhosa e tal.
3: E é bem bonita. A de Angola.
1: Achei que fosse... O berimbau é uma das piores formas de segurar um arco e flecha. Não é pra isso.
0: Eu gostei.
1: Não é pra isso. Aqui, pessoal, Simon da Gaita, né?
2: Arco e flecha que ele é o tipo de coisa que parece muito simples, mas é muito difícil. Claro. Aquela coisa que você fala assim, é só botar, puxar pra trás e soltar? Não. Vai fazer pra tu ver.
1: Pega o teu braço lado aqui e vê se não arrebenta.
2: Meu amigo. Inclusive, quando a gente imagina os arqueiros, né? Tipo, a cultura pop, sei lá, tipo o elfo, que é magrinho, que é esguio, que é ligeiro, sim, que é não sei o quê. Mas os arqueiros, os ingleses, eles tinham que ser muito grande, muito forte,
1: costas,
2: um bração pra puxar o arco longo até que soltar, paizão. Os caras muito musculês.
1: Agora entendi o porquê que o Capu defende tanto o Batman. O Batman foi meu mestre por muitos anos.
2: Mas imagina tu ser...
1: Eu sou o Robin.
2: Se o Batman é teu mestre, você é o quê do Batman?
1: O Robin.
2: Tu é o Robin.
3: O Pikachu.
2: Tu é o Robin do Batman.
4: O Batman é o ouviu isso?
0: Não confundir o
4: se
0: Robin com o Robin.
4: Se você é o Batman... Que campo seria? A Josi fala o Pikachu.
3: Não, falou Batman, Robin. O que seria?
2: O Pikachu. Ele é pequenininho. pequenininho.
4: Você é, sabe, a Júlia tá aqui. Amarelinho, tá amarelinho. Tem conteúdo.
1: Eu sou o Capupilo.
2: Capupilo.
6: Capupilo. Gostei, pegou, peraí. Ai, essa pegou até na minha perna. Capupilo. Genial. Capupilo muito obrigado por essa...
1: Até pegou um cara muito cheio de trocadilhos do carilho. Qual seria o sentido da cerveja sem álcool?
2: Pra frente.
5: O gosto, pra não
6: é o gosto.
5: Ser preso.
2: Ah, não, peraí. A pessoa está realmente perguntando qual é o sentido da cerveja sem álcool?
1: O Nelson perguntou.
2: Tem pessoas que gostam do sabor da cerveja. Eu não gosto. Eu gosto de Sprite.
1: Eu passei o último verão inteiro tomando cerveja sem álcool e eu tava legal.
2: Mas assim, pra quem gosta do gosto, né, do sabor e não quer ficar bêbado, toma.
6: Mas aí que tá. Não é fácil tu ficar bêbado com cerveja. Tu tem que beber muita cerveja.
5: Ah, não, é bem fácil, não.
2: Depende.
1: Vai tomar uma tripla na panela,
5: então eu já tô legal.
2: Depende o quão acostumado tu tá. Eu acho que no começo tu fica mais rápido. Mas, realmente, depois de um tempo, eu sinto que dá uma certa...
5: Tolerância.
2: Uma certa tolerância. Mas, eu acho que é isso aí, né? Tipo, inclusive, a cerveja sem álcool cresceu muito nos últimos anos e tá só aumentando, assim, né?
1: Lembra que eu comentei aqui que o Tom Holland tem uma marca de cerveja sem álcool que ela tem, tipo assim, aquelas... IPA, APA, tudo, as cervejas mais...
2: IPA, APA,
1: gourmet, EPA. Mas sem IPA. Álcool. E eu tomei uma.
6: É? O Tom Holland,
5: do Homem-Aranha? E ele criou essa marca de cerveja sem álcool por causa do próprio problema dele com o alcoolismo.
2: Exatamente. O Tom Holland sem problema com alcoolismo?
6: Sério?
5: Sim.
2: É mesmo?
6: Eu sabia disso.
2: Não, imagina sair pelos prédios bêbado. Primeira T errada. Acertou na véia, puxou. Ai, veio a véia.
6: Lembrando a audiência que nós temos 2 dias pra assistir Homem-Aranha.
5: Eu assisti.
1: Foi quarta-feira da Deadline?
6: Foi quarta-feira.
5: Quem é o último que faltou?
4: Vou tentar assistir hoje.
2: Esse Deadline é o Deadline da Ana. Ele
6: não. Não, eu queria hoje.
2: Eu vou ligar pra
6: vocês combinaram quarta-feira. Eu queria hoje.
5: Eu assisti o dia D.
2: Eu vou falar. Mel, que tira da tomada esse programa, porque a guria vai falar spoiler de Homem-Aranha. É isso.
4: Mas a gente combinou, Eric.
2: Não combinou, não. Não combinou.
1: A gente é muita gente.
6: Não.
2: Ah, então
4: combinamos ao vivo, meu.
2: Ai, combinou. Eu não aceitei nada.
4: Tu não tem palavra?
6: Inclusive, tu ainda falou.
2: Não.
6: Não, vamos dar quarta-feira, então.
2: Não.
4: Ai, a mulher sempre fica como louca, né, Ana?
6: É impressionante.
2: Não, não. Eu falei exatamente que eu achava que o spoiler era roubar.
4: E daí a gente combinou. E daí a gente combinou, cara.
2: Meu, eu jamais teria combinado isso. Vocês combinaram.
4: Que trime. Ele realmente virou pai. Ele não lembra o que fala.
2: Não, eu vou...
6: O Capu virou e ainda falou.
2: É muito fácil de achar.
6: Então vamos quarta-feira.
2: Não. É muito fácil de achar.
4: Eu perguntei. A gente discutiu pra falar segunda.
2: Não.
6: A gente pediu pra falar segunda-feira. Não, não.
2: Eu vou além, tá? Eu sou capaz de apostar dinheiro, que eu jamais falei.
4: Bata a perder.
2: Vamos
6: perder.
2: Vamos chamar no VAR. Quanto vocês estão dispostos a casar igual o Didi Mocó nos Trapalhões?
1: Sem risco de cada?
2: Dinheirinho no chão.
6: Eu boto um ingresso de Odisseia.
5: Ah, cagalhão.
6: Segundo, o Gélis vai
5: assim,
6: dar pra vocês.
5: É assim, segundo o programa da TV, o Capu tá muito disposto a casar. Vocês.
2: Hã? Tá.
5: Tem filhos no futuro.
2: Dito isso.
5: Casado em quê?
2: Dito isso. Ah,
5: ti mesmo.
1: Tá, mas por que que tu levantou essa questão?
3: A gente já tem até uma capela aqui.
5: Casar? Eu falei.
2: Ah, casar de dinheirinho.
1: É bom, é bom, é bom, guri.
2: Bom, então é isso. No intervalo, eu vou atrás dessa informação, porque eu tenho certeza que eu jamais seria compactuado com isso.
4: Mas tu compactou, irmão, tu errou.
2: Não, beleza, cinquentinha, né?
3: Não, o Capu falou 100.
4: Ah,
5: eu sei
4: assim.
5: Eu não tenho 100.
6: Gente, desculpa, eu não recebi, então eu não posso apostar 50 reais.
2: Eu tenho um amor pelas palavras.
1: É a cerveja sem álcool dos Homens-Aranha, concorda?
2: O Tom Holland, vamos lá. Tom Holland é a cerveja.
1: Você acha que ele é o mais palha?
2: Deixa eu pensar.
6: Não.
1: Eu acho ele muito fera.
6: Dos Vingadores?
4: Quem é o Tom Holland?
5: É o Homem-Aranha novo.
4: O atual.
6: Ah, não. É aquele outro lá. Pra mim, ele é o melhor.
2: Eu gosto muito daquele que a galera não gosta, que é o do meio ali. É o Andrew Garfield. O Andrew Garfield.
5: Eu acho ele o melhor Homem-Aranha. O Peter Parker meio, né. Mas o Homem-Aranha, eu acho ele o melhor Homem-Aranha.
2: O Tom Maguire, eu acho... É difícil. Eu acho que não tem comparação.
1: Eu passei a...
2: Acho que não tem como comparar.
1: Meio gostar do Tom Holland.
6: Quarta-feira, eu dou minha opinião.
3: Eu gosto do.
4: Ah, o Eric, eu fiquei triste, não. Ele é sempre um cara honrado com
2: o
4: palavra.
2: Eu vou ganhar 50 reais e eu tô bem feliz.
4: Bah, ele apostou e o pior é que tu não tem desculpa porque a gente discutiu muito pra querer falar a segunda.
1: Isso aqui é bom, que a Ana arregou num grau.
2: Eu vou te falar.
6: Pior que eu não arreguei, eu apostaria, mas é que eu não. Posso.
2: Eu sou um cara. Vocês me conhecem. Eu sou
3: como
2: um
3: diria que no
2: sul
3: se acadelou. Ah,
2: um eu lembro das coisas que eu falo, eu lembro das coisas que outros falam, porque eu amo as palavras. As palavras, a linguagem, os símbolos, são coisas que eu amo.
6: Tu teve um lápis de memória, porque a gente queria falar a segunda e tu virou e falou. Vamos dar um prazo maior para as pessoas poderem assistir.
2: Maior, eu falei para quando saísse na HBO Max.
4: Ele é tão
6: tu falou.
2: Não, no Disney Plus, quando saísse no streaming. Não, mas tudo bem. Eu vou trazer, eu vou ganhar 50 pila. O que eu vou gastar com 50 pila hoje?
1: Ai, toma uma cerveja sem álcool.
5: Um pastel e um...
2: vou pegar um pastel.
1: Cerveja sem álcool.
2: Tu quer alguma coisa, Gélis? Hoje é... pode ser o que tu quiser.
5: Caldo de cana.
2: No mercadinho ali.
1: Ó, caldo de cana.
2: A última vez que o Bola me desafiou desse jeito... ele tomou-lhe uma pontuação no Tony Hawk que ele nunca viu. Opa, na vida dele, né? Eu tomou um atropelo aqui. Tomou um
4: atropelo? Irmão, eu posso perder dedo no Tony Hawk, mas a minha palavra sempre é intacta.
6: Ai, essa doeu.
2: Mas a minha...
5: pede palavra.
2: Tu tá atacando a minha palavra, não a tua.
3: Foi pesado agora.
1: Pede aposta.
3: Pede pesado.
1: Pede pesado.
2: Bom,
1: é isso aí. Caldo de cana com limão, que é a caipirinha sem álcool para as crianças.
4: Eu ia fazer uma rima agora.
2: Caldo de cana com limão, a caipirinha.
0: Em breve, meu lançamento, cerveja sem álcool para criança, Heine Kids.
1: Não, mas daí a Sprite é a caipirinha da criança. Não?
6: Não.
1: Não. A Sprite.
0: Em breve, a Heine Kids.
6: O suco de limão é a caipirinha das crianças.
2: Heine Kids. É, e o suco de uva é o vinho das crianças. A cerveja, se não me engano, ela era dada, né?
3: Fanta uva.
2: No início, lá nas escolas, na alça, era dada como lanche, eu acho.
1: Eles botam, né, a cerveja manteigada para as crianças doidadas, assim, tipo, que vocês todas vão tomar.
2: Mas a manteigada, acho que ela não tem gosto,
6: mas eu não acho que cerveja, seja cerveja, cerveja, será que é?
5: Cerveja, cerveja.
2: Eu acho que sem álcool não é cerveja, não.
1: Cerveja.
6: Não, eles não deviam dar cerveja com álcool para criança.
0: Cerveja é o álcool ou é os ingredientes?
3: Gente, depois que eu descobri que Cauã Raymond, pra fazer a minissérie agora que ele faz um policial, ele teve, o personagem fuma, e aí ele teve que fazer todas as cenas com cigarro de alface. Vocês já imaginaram cigarro de alface, gente?
1: Ah, mas é mais legal do que o de nicotina.
3: Mas segundo ele, diz que tossia muito e é forte, né? É intoxicante, né? Mesmo sendo de alface.
1: Eu pego o cigarro na frente, mas deu céu. Eu tenho um...
6: Atenção. Mas que ele não traga.
3: Acho que sim, o personagem tem, é tudo real. Só não é daí com nicotina, né?
2: Até 1956, a França dava para as crianças na escola vinho, cerveja e sidra.
0: Meu Deus!
2: Era a quantidade. Cada criança tinha direito de beber até meio litro por dia. Como. Geralmente o vinho ou a cerveja, que eram levemente diluídos
6: por
2: em
6: dia.
2: Água.
0: É, um ou outro. Calma aí,
2: se a escola, se a escola por acaso não oferecesse bebida, os próprios pais colocavam uma garrafa de vinho ou cerveja no lancheiro do filho.
0: É isso.
2: Havia casos de pais que faziam os filhos beberem vinho no café da manhã antes de sair de casa, pra dar energia, entre aspas.
0: Isso.
2: Naquela época, a população acreditava que as bebidas fermentadas eram saudáveis, ajudavam a aquecer o corpo contra resfriados e matavam germes. Além disso, a água encanada de muitas regiões era considerada totalmente inconfiável ou anti-higiênica.
4: Daí tomava um kit.
6: Então, mas aí tá. O vinho, ele faz meio contrário, né? Tipo, vinho...
1: Vai dar um baratinho, dá sono. Pô, claro.
4: É isso que eles fazem em casa.
3: Não,
4: tipo,
3: mas sabe que não vai muito longe. O Biotônico Fontoura, que muitas crianças tomaram, era puro álcool.
1: Mas sabe que vinho não me dá sono, na cerveja me dá sono.
6: Sério?
1: Eu não posso, assim, tomar cerveja na festa, por exemplo. Eu tomo cerveja sentado num bar comendo um negócio. Agora, se eu vou numa festa, tem que tomar um destilado. Senão, o soneira pega.
2: E sabe que
1: mas
2: tem um...
1: Eu também sou muito mais cerveja, mas me dá sono.
2: Mas tem aquela coisa de misturar destilado com energético.
6: Eu parei.
2: Isso
6: depois
2: é
6: de ver,
2: perigoso, é ruim. Te deixa motivado, te deixa elétrico, te deixa bêbado e ativo. A pior coisa que tem é um bêbado ativo.
6: É,
2: né?
6: Que na verdade os componentes, acho que é isso, né? Não vou falar
3: isso. Faz muito mal, né?
4: É um Windows XP. Meu, Windows mas XP. O bagulho que acontece...
2: É, o Windows XP?
3: O que tem a ver?
4: Não, falei bobagem, eu tenho direito também.
2: Não!
3: Tô na minha foto.
0: Consegue!
6: Os componentes do destilado, é como o do energético...
4: Existe uma coisa assim, por exemplo, conversam. Que o destilado tipo acelera e um baixa, ou o contrário, que dá ruim.
5: O destilado
4: ruim.
5: Baixa
6: é
5: e o energético acelera.
1: Vai balizar, né? Tem que ser...
5: Isso.
4: O cara tá aqui na festa. Toma.
1: Gente, outra coisa, cara. Parem com essa mania de misturar álcool com um energético. Isso vai dar uma ruim daqui a pouco.
6: Então, mas é isso que a gente tá falando de misturar destilado.
1: E quando junto o álcool
6: com
1: energético e vape, então, pelo amor de Deus.
2: Ó, informação.
3: E tudo isso junto ainda, junto com o Tadala, pior ainda.
1: Ah, não, mas...
2: Opa!
0: Não!
3: Bomba!
2: Misturar destilado com energético é perigoso, porque o estimulante esconde os sinais da embriaguez. O que faz a pessoa beber mais e sobrecarregar o coração. Os principais riscos incluem arritmia cardíaca, pressão alta e risco de coma.
6: Esse é por isso que tem tanta gente nova está tendo problema com ataque cardíaco enfim.
1: Já que o assunto é líquido, vamos lá então. Os 10 líquidos mais caros do planeta Terra.
6: Vinho.
4: Não tem nenhum bom, cara.
6: Saliva vinho, com certeza.
2: Deve ter algum vinho aí. É verdade. Deve ter algum vinho de um milhão.
5: Romanée de Conte.
2: Jinx.
6: O filho é teu.
1: não tem nenhum vinho.
3: Como assim?
1: Não. Alguém quer arriscar o primeiro?
5: Whisky.
1: Líquidos.
8: Eu não posso.
1: Líquidos.
6: Ah, tá, mas não é de bebê necessariamente.
1: Líquidos.
3: Petróleo. Líquidos mais caros, isso?
2: O petróleo, acho que ele é... Não
1: é líquido. Vocês querem que eu fale qual é a ordem e vocês vão repercutindo sobre?
2: Vamos ver.
1: Tá. Pode ser, então.
5: Décimo.
1: Décimo lugar. Não, oitavo lugar, são oito.
5: Ah, tá.
1: Sangue humano.
5: Ah, okay. Sim,
1: processado para transfusões e emergências médicas, tem valor estimado de cerca de 1,330 por galão dolls. Mil dolls.
2: Tá. Tá.
4: Veneno, então.
2: Mas não pode vender, né?
8: Qual veneno?
6: É, eu achei que era líquido de, tipo, ah...
2: É, mas...
1: Eu achei que líquido. Não, pode vender, mas se fosse monetizar, seria esse valor.
4: Veneno tem que ter, tem que ter...
1: Calma, vou chegar lá. Calma. Tinta de impressora jato em sétimo lugar.
4: Ah, né?
2: Ok.
1: Pode chegar a 2.700 dólares por galão.
6: Eu nem sabia que existia tinta de impressora a jato.
2: É que a impressora...
4: É que eles... Como é que tu vai pintar um jato, entendeu?
2: Não, é que
1: a... Tribo.
2: É o tipo de impressora, né? Essas inkjets são a jato. Geralmente as impressoras eu acho que tem em casa, normalmente é a jato.
4: O jato não tá mais ali.
5: Não, tu não viu?
4: Mentira.
2: Saiu o Globo.
4: Meu, roubaram o jato!
1: Bel, que a gente não tá
8: vendo. Canoas da Tela Viz, pior.
4: Ah, tá. Ô, meu, os gritos tão ruins.
6: Não, mas
1: tu viu
6: que vai imprimir ali.
1: Tu viu o vento semana passada aqui? Levou o
3: vento. A terra da base aérea.
5: Acharam no Guaju.
8: Vou te pegar.
4: Já tem noção. Agora eu quero pensar. O cara, a gente tava pegando voo aqui em Canoas, mano. Eu peguei voo aqui, meu. Que loucura era o bagulho.
5: Uhum. Ah, sim, não.
3: Na base aérea.
4: Olha, a gente passou e a gente esquece.
1: Agora tá vindo um jato elétrico.
2: É.
1: Também, o sexto lugar tem o Mercúrio. Metal líquido custa aproximadamente 3.400 dólares por galão. E ainda utilizado em aplicações científicas e industriais. Quinto lugar, sangue de caranguejo ferradura.
2: Ah, não, mas daí que eu continuo. Então é leite de...
5: Mula manca.
1: Mas chega lá.
4: Leite
1: chega
4: de
2: barata.
1: Vale 60 mil dólares por galão.
2: Tá.
1: É indispensável para testar a segurança de vacinas, medicamentos e equipamentos médicos.
2: Ah,
5: que loucura,
2: cara. É azul, será esse sangue aí?
1: Sangue de caranguejo ferradura. Por que que o do ferradura é mais legal que os outros?
2: Pois
3: ele
2: é,
3: deve
2: né?
3: ser laranja.
2: Ele é mais fácil de achar.
1: E tem sangue. Vamos matar os bichinhos pra poder, né?
2: Vamos ver aqui, ó. O caranguejo ferradura tem sangue azul.
1: Ah, que loucura.
2: É. Usa células chamadas amebócitos.
3: Ele é gremista.
2: Com algum contato com toxinas bacterianas. É vital para testar vacinas e medicamentos injetados.
1: Que loucura. Cor azul, imagina que loucura.
2: Que loucura, meu.
3: Novo mascote do Grêmio.
1: Também o LSD líquido em quarto lugar. Tá. Tem valor de 130 mil dólares por galão devido à sua alta potência de complexidade de produção.
2: Ok.
3: Barbadinho é um terror.
1: E em terceiro lugar, veneno da cobra rei. Okay. Avaliado em prazer, 153 mil por galão, é utilizado em pesquisas para desenvolver analgésicos mais potentes.
5: Caraca, a cobra.
2: Nossa.
1: Chegamos ao top 2.
2: Ai,
1: Zolgensma. É um medicamento.
6: Quase falei esse.
1: É um dos medicamentos mais caros
6: do
1: mundo.
6: Próximo.
1: Cada dose de 5 ml custa 2 milhões e 100 mil dólares.
2: O que que esse medicamento faz?
1: Utilizado no tratamento de atrofia muscular espinhal.
2: Ah. Bah.
1: Cara, 5 ml, 2 milhões e 100 mil dólares. É quase 10 milhões de reais. Mais de 10 milhões de reais.
2: É.
5: Não, mas não é pra aquela... Loucura, acho que é pra aquela AMI, não é?
1: Em primeiro lugar, o veneno do escorpião.
2: Tá.
1: Pode custar 10 milhões a 39 milhões por galão. Usado em pesquisas para o desenvolvimento de tratamentos contra o câncer e doenças autoimunes.
2: Entendi.
1: Mas pela conta, só um pouquinho.
2: Ok.
1: A Zolgensma custa mais do que ele. Porque é 5 ml por 2 milhões.
5: E ele
1: um
5: é galão.
1: Galão por 10.
5: Ah, sim.
1: É. Então, até...
2: Então,
6: mas agora eu trouxe aqui as bebidas, mas, de fato, mais caras do mundo.
2: Mas antes só, tu percebe que de todos esses líquidos mais caros, os quatro são compostos químicos que, desenvolvidos pela indústria farmacêutica.
1: Sim.
2: O LSD a gente pode debater se é usado para indústria farmacêutica ou não, mas foi desenvolvido, né?
1: Tinha o objetivo inicial medicinal.
2: Então...
5: E os
2: mas
5: outros da natureza.
2: Quanto de grana não é colocado na saúde,
4: Falar o que
2: saúde,
4: interessa.
2: Né?
6: É as bebidas mais caras do mundo. Vamos lá?
2: Vai.
4: Vamos.
3: Temos
2: vinho.
6: Vinho. Vocês acham que tá em qual posição?
2: São 10 lugares? Quantos
6: são 10.
1: 10.
3: Primeiro.
2: É, segundo lugar.
6: Segundo.
8: 3.
6: Terceiro. Oitavo.
1: Boa!
6: Eu sou em oitavo lugar temos Chateau Margaux de 1787, custando 225 mil dólares.
2: É o único
1: perto do escorpião.
2: É o único vinho ou tem mais vinho aí?
6: É, tem mais um vinho.
2: Ah, então é o segundo lugar.
4: O sangue de boi.
1: Ai, a mata.
2: Sangue de boi.
1: JP. O sagu, de sagu?
6: Tá, tem mais um vinho.
2: Salton.
5: Romanée de Conti.
6: Assaltou. Tá, agora entendi.
3: Esse tava na novela.
6: Tá igual
4: Fruque Cola.
2: Segundo.
6: Quinto.
2: Segundo.
6: Décimo.
2: Ah! Vai, mais caro.
6: Custando entre 100 mil dólares e 600 mil dólares, dependendo da safra.
1: Tequila. Whisky.
6: Um dos vinhos mais cobiçados e exclusivos do planeta. Tá, eu... Em primeiro lugar, o que, que você
1: tequila.
6: Acha?
1: Tequila.
2: Ah, em primeiro lugar. Primeiro lugar,
1: bebida.
2: Vodka.
1: Quem?
5: Whisky.
2: Eu acho que é um whisky. Bom whisky...
6: Whisky escocês, custando 6,2 milhões de dólares.
2: Mas essa chuchada, envelhecido
6: no barril de carvalho.
2: É. Com cuspe de monge. Então,
1: o Mel Gibson fez
6: o líquido assim. É valioso, mas o que realmente faz o preço disparar é a garrafa. Feita com ouro branco, cristal e
2: aí,
1: as garrafas mais caras.
2: Aí é loucura.
1: E enrola ele no ouro também, tudo certo.
6: E aí, em segundo lugar, temos mais um whisky escocês, que ele custa 2,7 milhões. Em terceiro, temos um conhaque.
2: Bah, não quer dizer conhaque.
1: E o cafezinho?
6: Envelheceu por mais de 100 anos.
2: E o conhaque de 100 anos?
3: Temos café nessa lista?
2: Tá doido?
6: Não. Puxa. E aí, em quarto lugar, temos vodka, custando R$1 milhão.
2: Ó, vodka.
6: Em quinto, temos champanhe, custando 200 mil dólares.
4: Certo que é vodka, Natasha?
2: Champanhe.
6: Em sexto lugar, mais um whisky, custando 250 mil dólares.
1: Corote.
6: Em sétimo, temos o vinho. Tá, ok. Em oitavo, o vinho também. E nono, tequila.
1: Tequila.
6: De 3,5 milhões de dólares.
2: Eu não sei.
1: Imagina o barato que dá isso aí.
2: Mas eu acho que a gente nem sentiria.
5: Galão de paladar.
2: Não é pra gente. Não questão financeira
1: não,
2: apenas.
1: Nosso paladar não é pra isso.
2: Mas em questão de paladar, a gente vai beber e não vai sentir diferença.
4: Mas às vezes tu vê um. Tipo, eu não sou do uísque, mas tu dá uma bebericada e um uísque bom.
5: Não, eu já tomei um.
3: Uísque bom é maravilhoso.
4: Ele desce redondinho, né? Uh-huh. Ele não é
6: eu
4: tão agressivo.
3: A tequila já é o contrário, né? Tu toma um.
4: Mas o que é bom pra ti?
6: Ah, eu também uso whisky.
2: O de mel?
6: Caro,
2: aquele de mel?
6: Não.
1: Não, mas eu gosto do whisky.
2: Lá na praia eu tenho uma cachaça ouro.
4: Daí não é whisky.
2: Da 51?
5: Sim.
2: Que é. Garrafa, tipo assim, é mil pau a garrafa, tá ligado? O cara, 51 tá mil? Bada. Oh, a economia. Não, é 51. Infelizmente, a economia do Brasil, realmente, eu vou te falar. R$1.000 uma 51?
1: Cara, ela é não sei o que lá nos. Como é que chama? Barril
2: de carvalho.
1: Envelhecida. E ela é uma edição. Prêmio,
5: sim,
1: meu,
5: sim.
1: Tu toma um negócio, tu não tá ardendo. Tu não
2: selada.
1: Toma, não, aguardente é só pros outros. Meu, ela não arde.
2: E aquelas
1: madale na cabeça num grau.
2: E aquelas cachaças tem tipo uma cobra na garrafa.
5: Escorpião.
1: É, mas tequila.
4: Eu tenho pavor de ser, meu.
5: Já tomei.
4: Não, medo de tomar lá, meu.
2: E cachaça na guampa.
1: Opa!
2: Bem Galdério.
4: Aí só gente pode dizer.
3: Não, eu aprendi a não tomar bebidas que saem fogo.
1: Na guampa dos outros.
2: Boa, ah, boa. Não, evitar
3: os drinks
2: 80,
3: com fogo.
2: Gasolina.
3: Normalmente...
2: Evitar sempre.
1: Etanol.
6: Como assim, bebidas que saem com fogo?
3: Normalmente, tu vai em festa, eles fazem uns coquetéis ou shotzinhos e colocam fogo. Mas... E aí, tu tem que tomar de canudinho antes de apagar o fogo.
5: É, já tomei isso.
1: Mas pra que é fogo?
2: Ah, o fogo
3: é chato. Sei lá, é flambado, né?
4: Bebida
3: flambada
4: é flambada.
3: Se eu não me engano, uma era com tequila. Com tequila e tu tinha que beber o barato da brincadeira. Sim, ali tu tinha que tomar com canudinho antes de terminar o fogo.
5: É só pra tomar antes de terminar o fogo.
1: Tem uma tequila no México, se eu não me engano, que eles botam em bar, principalmente, que eles têm uma larva dentro.
5: Tá. Sim.
1: E depois que tu toma, tu come.
5: Tem que comer a larva, é.
1: Alguns anos ali.
2: Fica curtindo.
1: Na hora que tu come, aí tipo.
2: Mas
1: é que nem tomar sangria ou clericô e comer a frutinha depois.
2: Aquela balinha dos ursinhos que a galera bota, tipo, na voz.
1: Gummy.
2: Eu
1: quase morri lá mesmo.
2: Tá louco,
1: aqui, né? Eu quase morri por causa disso. Porque eu comi essas balinhas, achando que era balinha de negócio e era balinha de tequila.
2: O programa Cafezinho é contra...
1: Totalmente.
2: Você beber bebida alcoólica. Qualquer bebida alcoólica.
1: É, qualquer bebida.
5: Por isso, vai lá e compra Heineken Kids pro seu filho.
2: Que não, isso, cara.
5: Eu vou lançar Heineken Kids.
2: É um refri, né?
5: É
2: água com gás.
1: É a cerveja sem álcool pra você levar na sua lancheira.
2: Vai ser.
5: Então tem o Marlboro Kids também. Marlborinho Kids.
2: Que é só uma. Lembra quando tinha? Era só, só um pique-plaque, né? Ele vem no massa. Pique-plaque, mas que vem no massinho, assim.
1: É, isso.
4: Não, vai ser uma Heineken que vai ter aquele estralinho na boca. Quando toma, vai.
6: Quais são as. Essa coisa azul. Que eu sinto muito falta na minha infância, que vocês estão falando.
1: É suco de cevada.
6: Não tem nada a ver com isso. É, sabe aquele docinho que vendia, que ele era pequenininho, tinha uma mini colher que você tinha que comer?
1: O Du era bom.
6: A chance de se engasgar

0: soft. Colher.
1: Mas ela soft. Mas
2: por que
1: é que
2: ela engasgava?
0: Porque ela engolia. Porque às vezes tu engolia. É, às vezes
1: comia
0: tu tava comendo.
2: A colher?
0: Não, sabe? Não, calma, não engolia porque eu tava comendo a colher.
3: Tem que ser meio. Tem que ser meio.
2: Eu acho que isso foi um caso bem isolado.
0: É porque a colher era muito pequena e às vezes ficava o resto do doce na colher. E tu queria comer o que tava na colher?
3: Uh-huh.
0: E aí tu botava a colher na boca?
1: Não, ela era muito sofrida.
4: É que a Ana tá falando, a colher que ela tá falando não é aquelas tipo não, pazinhas bem pequenininhas.
0: É uma pazinha.
3: É que nós, meros mortais, a gente dispensa
2: com a colher. Aí que não
4: a gente botava o dedo mesmo.
0: Desculpa, a gente tinha 8 anos. Perdão.
3: Desculpa, a gente tinha 23.
1: Eu gostava daquela coisa que tipo vinha, era o copinho do iogurte e em cima já vinha tipo o sucrilho. Misturava os dois.
5: E eu creio.
1: Era dentro, pai.
3: O nome dessa larva é mescal. Mescal.
1: E
5: eu mescal tomava é mescal de manhã.
3: Mescal é dentro. Sabe que whisky não me pega?
1: Não me pega também.
4: Eu gosto
5: de whisky. Mas o whisky bom é bom.
4: O whisky bom é
3: muito
4: bom.
3: Meu pai adorava whisky.
5: Eu já tomei.
2: Eu queria saber tomar um whisky, apreciar e
4: vinho. Eu gosto de vinho.
5: Eu já tomei Blue Label.
2: Eu não tenho paladar aí.
4: Eu amo vinho.
5: É bom, é bom.
3: Eu podia tomar vinho todo dia.
5: Só que eu gosto de misturar, sempre comer alguma coisa que harmonize com vinho, fica bem melhor.
1: É, uma casada, né,
2: mano? Um show.
0: Sei.
1: Uma compromissão.
4: Break, Malbec.
3: Ai, me engasguei. Agora, faltando 11 minutinhos para 1 da tarde, vamos pro break rapidão e voltamos com mais cafezinho. Portanto, não ouse tocar no seu radinho, claro, né? Para aumentar o volume, pode. E corre lá no youtube.com/mixfmpoa para ver essas carinhas. Já voltamos, segura aí.
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4: Billy. Tenho aqui. Trouxe. Trago aqui.
5: Trago?
4: Trago. Trago aqui.
6: Sem álcool. Sim.
4: Mais uma vez, o Acerte o Filme pela sinopse.
5: Boa.
6: Oba.
5: Esse eu sei jogar.
6: Esse eu também sei.
5: Esse eu sou profissional.
4: Vamos lá, então.
3: É, Baritô.
5: Tá? Vai.
4: Dupla de amigos sobe montanha pra queimar um anel.
6: Senhor dos Anéis.
4: Segredo de Brokenback Mountain.
3: É, isso aí.
6: Podia ser Senhor dos Anéis também.
7: A gente vai ficar boiando de novo.
5: Essa foi uma volta. 1-0
4: pro Capu.
8: Eu queria que o Billy trouxesse filmes mais conhecidos.
3: São clássicos.
5: Brokenback Mountain ganhou Oscar.
4: Pai Omisso é lutador. Pai Omisso é lutador. E mesmo depois de morto, passa a treinar os filhos pra uma rinha.
5: Pai Omisso é lutador. E mesmo depois de morto...
6: Gaiola das Loucas.
4: Não.
5: Pai Omisso é lutador, mesmo depois de morto, passa pra uma luta? Pra
4: esse
5: uma
4: é
5: rinha.
4: O plot de Dragon Ball Z.
6: Quê?
7: Ah, não, essa foi.
6: Foi fraco.
5: Não gostei.
6: Vai.
4: Agora um filme.
3: Não é filme.
4: Um fácil pra Ana, então. Tá. Garoto raquítico usa anabolizantes e vira herói nacional.
7: Capu!
9: Garoto raquítico usa.
4: Capitão América.
7: Mas isso não é a nossa, Ana, nem fica triste.
4: Adultos ensinam adolescentes que porrada só não resolve problemas se for pouca.
6: Corra que a polícia vem aí.
5: Corra
6: que a polícia.
4: Homem testa limites da Lei Maria da Penha e só seria preso se fosse feio e pobre.
5: Nossa senhora.
4: Ai, eu tô...
5: Ah, 50 tons de cinza.
4: 50 tons de cinza.
8: Ai, meu Deus. Por que eu acertei esse? Não.
4: Ah. E pra finalizar, a garota fica dividida entre praticar necrofilia ou zoofilia.
5: Puta. Ah, Crepúsculo.
4: Crepúsculo.
5: Ou ela pega um vampiro ou um lobisomem.
8: Por favor, toca essa gaita, por favor.
4: Eu não sei se eu posso rir disso, mas foi boa.
7: Ah, essa foi muito boa.
4: Foi muito boa. Só pra saber, mas foi boa.
7: Pelo amor.
6: Não acertamos nenhuma
3: mais.
6: Mas
3: que algum crime foi imputado aqui, não, né?
4: Não. Foi só denúncia.
8: Esperamos que não.
4: Foi só denúncia.
5: Foi denúncias, é. A gente denunciou coisas.
8: Caramba. Estou surpresa.
5: A gente tá fazendo social aqui. Eu verifiquei, tá? Na conversa sobre conversar sobre spoiler, em nenhum momento eu aceitei prazo.
4: Opa,
5: algum.
4: Opa, ele tava quietinho ali.
5: Tá aqui, tem aqui.
6: Ele até tá firme aqui, em ganhar os 50 reais.
5: Vocês conversaram.
8: Mas o Capu aceitou.
5: O Capu, ele não. Ele falou que ele precisava de ingresso pra assistir.
7: Ele tá lendo, tá?
8: Ele falou.
5: Não, tá aqui, ó. Não,
8: ele falou. Não. Porque foi o Capu que trouxe quarta-feira.
3: Não. Tu falou quarta-feira, eu falei assim.
8: Não, eu falei
3: isso?
8: Segunda.
5: Bom.
3: Tá maluca, cara.
5: Enfim.
7: Fala o seguinte, trago amanhã.
5: Tu é Pix ou tu vai pagar na...
7: Irmão, eu vou assistir e vou trazer o corte.
8: É, exato.
3: No jornal da Mix, não?
7: No jornal.
3: Ah, tá. Pode ser, porque aqui no cafezinho não vai entrar. Olha só, gente!
6: Eu coloco no jornal.
3: Eu tenho aqui uma informação sobre água. Sobre líquidos.
5: Já que
3: o programa
5: é líquido.
3: O programa tá liquefeito hoje.
5: Informação
3: sobre água.
5: É, xixi.
3: Em Santa Catarina, uma serpente apareceu entre embalagens de água mineral.
5: Caraca.
3: Surpreendendo trabalhadores durante o manuseio da carga.
6: Meu Deus.
5: Às vezes não rolou esse negócio aí de...
9: Foi aqui?
5: É Santa Catarina.
6: Santa Catarina.
5: Como aqui?
9: Ah, se fosse no Paraná, ia ser em Cascavel.
4: Ei!
3: Bom. mas não satisfeito.
6: Esse foi o cafezinho de
4: Obrigado.
6: Segunda.
3: Seguimos com os lugares improváveis de encontrar cobras.
5: É isso que eu ia dizer. Acontece essas coisas
3: debaixo
5: aí.
3: Debaixo da cama. Tá. Na Ucrânia, uma piton de quase 2 metros foi descoberta escondida sob a cama da casa.
6: No meio da alface, eu já vi também.
7: Eles não batem na porta.
5: Dois metros?
4: Se o marido procura, ele...
3: Para!
6: Viu, Capu? No meio da alface... Da alface? Alface?
7: Uma cobra na alface.
6: Uma cobra na alface.
8: Mas que alface?
6: Cobra verde.
8: Eu não vou comer alface. Por isso que quer estragar meu dia.
6: Depois disso, no interior tem muito. Tu tem sempre.
7: Na plantação, quando tá plantada.
6: Não, tu compra, né, no mercado, mas tu tem que cuidar, porque às vezes pode vir uma cobra verde que é dessas plantações.
4: As pequenininhas.
5: Mas essa pequenininha aí.
6: Não era pequenininha, não.
4: Tá, mas maior que o alface.
3: E se fosse aqui, ó, uma jiboia dentro de um pneu?
6: Ok. Deus me livre.
3: Ou, por exemplo, dentro de um sofá. Que acharam uma... Nossa,
6: uma
3: cara.
6: Piton.
3: Uma piton dentro do sofá aqui.
4: Sentou na qual?
5: Quantos lugares sofá?
6: Dois.
5: Tem que calcular. Tem que ser um sofá. Dois ou três?
3: Tem que ser três, né?
5: Tem que ver qual que é o tamanho do sofá aí. Tem que ver se tu sentou onde na cobra, porque isso é importante, tá? Dependendo de onde ela tá posicionada no sofá, se tu sentou...
4: Na cabeça?
5: Atenção, atenção pra minha frase. Se tu sentou na cabeça... Você impossibilita a cobra de te atacar.
3: Sim.
5: Então,
7: eu sempre falo isso.
5: Ponto pra quem sentou. Agora, se tu sentou mais pro lado da cauda, do rabo, aí talvez tu tá numa situação de perigo.
7: Então, o negócio é pegar firme na cobra.
3: Já que somos especialistas em cobras, começa agora o quadro Cobras Mais Importantes da Cultura Pop Mundial.
5: O diabo.
4: Hã? Ah, sim! É que engatou a Eva.
7: Cobra cai.
5: Supostamente é o diabo. Não, não, não, não,
4: a Celeste.
5: Não deixa claro que é o diabo.
4: Víbora.
3: Não vou ler.
8: A Víbora.
4: Víbora.
3: A Celeste.
4: Anaconda.
3: Anaconda.
6: Surucucu.
4: Anaconda.
3: Harry Potter.
4: A Duelcha.
3: A cobra do
4: Altian. Que ela fez a cobra subir, a cobra subir.
6: Medusa.
5: A cobra do alface da Josi.
4: A medusa. A medusa são várias cobras. Né? Mas daí entra como ser humano ou como as cobras?
5: Anaconda.
4: Anaconda. Eu já falei, sim, anaconda é criatura.
5: Eu tô falando duas vezes.
7: Ele não vai lembrar também, Gélis.
5: Senta na cabeça da cobra.
6: Como que é o nome daquela cobra do Kung Fu Panda?
4: A víbora.
8: A víbora.
5: O Woody, que tem uma cobra na bota dele.
4: Isso.
3: Não tem nenhum Pokémon que cobra?
5: Tem vários. O
4: Arbok.
5: O Arbok.
7: Cobra mão.
8: Pokémon não sei, mas pessoas eu conheço várias.
3: Víbora. Vamos ver outras cobras. Alguém do chat vai lembrar que tem mais cobras também.
5: Cobra é um medo ancestral, né, cara?
4: O Stallone.
3: Stallone cobra.
5: O Stallone cobra. Bah, essa é boa.
3: O Senhor Barriga, porque ele cobra o seu Madruga.
7: Cobra cai.
6: Cobra cai.
8: Isso é falou, cobra cai.
4: O motorista da Sojil.
7: Eles não viram.
6: Ninja.
4: Agora, além de dirigir, ele cobra.
5: É verdade.
8: A moça do caixa do mercado, porque...
5: A moça também cobra. Deixa eu pensar.
4: Cidade de Cascavel.
5: Ok.
4: Já foi trazido aqui.
5: Tem mais cobras. Como é que a gente não tá lembrando das cobras?
4: Aquela brincadeira cobra cega.
6: A cobra cega.
4: Obrigado.
5: Tem a Naja Rodrigo. É uma cobra. A Naja que tem aquela...
6: Sim.
5: A lateralzona, assim. Essa aí tem um design máximo. É tipo o cadete das cobras, assim. Tem um design trick.
4: Sim.
6: O cadete, ela é a Ferrari,
5: o cadete,
6: né?
5: Tem um design, o cadete é muito fera.
4: É. O Kobe Bryant. Que era o Mamba.
6: A Mamba Negra.
4: A música Mamba Number 5.
3: A sogra do Bagotec, ele falou aqui.
6: A Surucucu,
4: Surucucu.
7: Surucucu.
4: Opa.
7: Melhor acabar o programa, hein?
5: Calma, tem mais
3: cobras.
4: Aquelas várias cobras que cantam junto. A cobra coral.
7: Barbaridade.
8: Quando eu achei que tava no limite, eu
3: pensei, não, pode passar o limite.
7: Tem hora que tem que acabar o programa.
3: O cacique, cobra coral.
4: A do moletom, a cobra d'água. Que é as do moletom que tinha antigamente.
3: O jogo da cobrinha.
4: O jogo da cobrinha, o Snake.
3: O jogo da cobrinha.
6: Bicho de pé.
5: Ah, o Snake Eyes, não é?
4: É o
7: Snake Eyes.
6: Comandante
7: cobra.
6: Que é um mal?
4: Tem o comandante cobra e o Snake Eyes. Tem o cobra. O cobra cai.
3: O basilisco.
5: Cobra cai,
4: velho. Basilisco
5: é uma cobra.
8: Falaram três vezes cobra cai.
7: Uma cobra ali. Como eu tenho cobra cai?
6: Eles gostam do cobra cai.
8: E a anaconda.
3: Já foi três vezes.
5: Não, mas ela tá se fazendo.
6: Com a Jennifer Lopes ou sem a Jennifer Lopes?
7: Pra mim já deu.
6: O filme Anaconda.
7: Sempre uma e pouca já.
5: Duna. Configura a cobra, aquele monstrão de areia lá?
3: Boca, meia estampa, é uma larva.
4: Ah, Jormungandr, que é a cobra da mitologia nórdica.
5: A cobra que fica pingando veneno na barriga aberta do Loki.
4: É.
7: As cara. Nossa, é trilóquio.
4: Ela também tá na base da árvore da vida.
6: Sanguessuga se encaixaria em cobra?
5: Não, acho que é larva, né? Acho que não. É larva. Cara, eu acho que não tem nenhuma cobra trimel. As cobras geralmente são do mal, né? São poucas cobras que são do bem na cultura pop.
6: Quem pode responder?
7: Quem salva nossas vidas são sempre elas fazendo remédios.
8: A víbora é do bem. A víbora é do bem.
5: Meu, eu tô chocado que a víbora do bem.
6: A anaconda.
5: Ah, mas é uma. São poucas as cobras do bem.
8: É Celeste. Porque a cobra, Celeste, geralmente, ela é um bicho treinado.
5: Não, ela é um medo ancestral.
4: Do Mogli também.
7: Anaconda.
8: Anaconda, música da Luísa Sonza.
5: Bom.
7: Minha bruxa, tá bom?
8: Exato.
5: Bom, eu acho que é isso, né?
4: Aí tem a Anaconda, a música do MC Gorila também, porque não dá pra contar, não, que é uma da tarde. Não.
7: É melhor encerrar.
3: A cobra da enfermagem, boa.
5: Ah, é verdade.
9: A do exército, cobras, a cobra vai fumar.
5: A cobra que vai fumar do exército brasileiro, a boa. Agora nós estamos chegando em algum lugar aqui.
9: Em alguma cobra.
5: A Ilha das Cobras, lá que não dá pra chegar na Ilha das Cobras.
4: Também. A Ilha das Cobras.
5: Ah, o chocalho da cobra.
4: A vida.
6: É o guiso. O guiso da cascavel.
3: Tá, vamos embora, eu acho, né?
8: Eu
3: acho que temos cobra suficiente por aqui.
8: Eu acho que faz uns 2 minutos já. Acabou.
3: Antes que alguém nos cobre, Rani.
5: A tinta. A tinta coral.
3: A tinta
5: coral.
4: É. A tinta coral.
3: Alguma coisa lá com coral?
5: A tinta. Eu acho que não.
3: Já foi coral, né? Já foi cobra.
4: Ah, o bagulho pra passar no cabelo.
6: Secador.
5: Ah, meu Deus!
3: Com essa encerramos, agora, pelo amor de Deus!
5: Não, chega! Não,
4: vai piorar! Vai piorar!
5: Ai, ai, ai.
3: Tá, não, não vai, né? Acabou? Beleza, então, algum recado final? É isso?
9: Votem no Clapton.
5: Votem no Clapton. Ah, votem em mim. Se forem almoçar, verifica bem a salada aí pra ter cobra.
4: É. Isso aí, cobra eles.
5: Ah, votem em mim no Prêmio Best humorista do ano, comediante do... Humorista do ano, youtuber do ano, tiktoker do ano. É isso aí.
3: Isso aí, volta lá, vai no IBES, corre lá e volta aqui amanhã, tá? Porque a partir do meio-dia está aqui amanhã.
5: E votem no Cacetinho, hein? Cacetinho tá concorrendo à
3: cabeça, né?
5: A influenciador gaúcho.
3: Boa, cara.
9: Capão do ano.
7: Eu queria mostrar a música autoral que eu fiz na Gaita hoje.
6: Vai lá, mostra.
7: Descobriram qual é a música?
5: Ô, meu.
7: And the...
6: Música do Titanic.
7: Boa, moleque!
9: Mas o Titanic já tinha afundado, né?
3: Um grande beijo na sua boca e até amanhã. Que horror que foi isso, cara. Ah, eu tô triste agora.

0: a galera.
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0: Mix 12h25 agora, Foo Fighters, esse som é demais, Walking After You na sua tarde de segunda, já já a gente volta com muito mais, fica aqui ó.
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5: Acerte as bandas
6: pelo sinônimo.
5: Começou devagar. Vivo Azteca.
6: Vivo Azteca.
5: Vivo Azteca. Tim Maia.
6: Tim
5: Azteca.
6: Maia.
5: Ah!
6: Tim
5: Maia. Nossa, é o primeiro dinheiro.
6: É o segundo cartão.
5: Não.
7: Jorge Benjor.
5: Não. Não.
6: Qual foi o link? Ela se jogou pro jogo, entendeu?
5: Não. Primeiro dinheiro, capital inicial. Entendeu? Ana com TV, cantora.
8: Cantora.
5: Cantora. Ana Castela.
6: Castela.
5: Falando igual cachorro.
6: Latino.
5: Aí. Vai. Alex Pratinho.
9: Alexandre Pires.
5: Alexandre Pires. Aí, José quitou o volante do Grêmio.
6: Nome de volante do Grêmio? Eu não sei. O volante clássico. Do Grêmio. Paulo Nunes.
9: Não. Zeca Pagodinho.
5: Aí! Zeca Pagodinho. Corta Traseiros.
6: Corta Traseiros.
5: Capu.
6: Por quê? É uma banda?
5: É uma banda. Corta. Ativista, corta. Ativista.
6: Corta. Ativista?
5: Corta.
7: É. Os Serranos.
5: Aê!
7: Porra, os Serranos.
5: Serranos.
7: Pelo amor de Deus.
5: Vai. Finalizar. Juntamento do testículo.
6: Juntamento.
5: Grupo do Bola.
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10: Oi, Mix, muito boa tarde, ótima semana a todos. Te liga só que houve colisão entre carro e ônibus na Avenida Ipiranga, para quem tá indo no sentido ao centro, entre a João Pessoa e a Avenida da Zenha ali. O trânsito tá carregado, mas sem necessidade de desvio. Os agentes da EPTC estão atendendo a ocorrência no local. Quem está se deslocando pela Protásio Alves, indo no sentido centro, enfrenta fluxo bem carregado, viu? Desde a Jaime Teles até chegar na Ramiro Barcelos. E aí, para fugir desse engarrafamento, pode utilizar a Ipiranga nesse sentido. 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
0: Mix agora 3:02, tá no ar mais uma edição aqui do Super Mix, né? 40 minutos de música sem nenhum intervalo. 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

0: Brian, Brown Eyes.
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2: Mix agora 3h40, David Thames com Rain Dance, encerrando aqui 40 minutos de música sem nenhum intervalo, foi bem, né?
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6: Fala, Mix, estou de volta e o trânsito está bastante carregado ali na Avenida Guete, no sentido Ipiranga, desde o acesso pela 24 de outubro por causa de desvios ali em função de obras no asfalto. Quando chega na Mariante, o fluxo é intenso nos dois sentidos. Os serviços vão até pelo menos umas 4 horas da tarde. Pela região metropolitana, BR-386 com lentidão na saída de Nova Santa Rita para quem vai no sentido Canoas, até próximo da ponte do Rio dos Sinos. 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Daqui a pouco eu tô de volta aqui na Mix para te atualizar com o trânsito. Fica por aí. Até mais.
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9: Oi, Mix, tô de volta. Te liga aí que houve colisão entre dois carros na Avenida Protásio Alves, próximo da Saturnino de Brito, mas no sentido bairro, ali no bairro Bom Jesus. O fluxo é intenso, mas sem lentidão nesse trecho. E houve colisão entre carro e moto na Juca Batista, na Zona Sul, próximo da Ladislau Neto, ali para quem vai no sentido bairro. Também não há lentidão por ali, os agentes da IPTC e SAMU atendendo as ocorrências. 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Daqui a pouquinho eu tô de volta aqui na Mix com mais trânsito. Vou te atualizar, então fica por aí.
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5: De volta aqui no melhor mix do Brasil. Te liga aí que tem veículo em chamas na Avenida Cristóvão Colombo, na quadra entre a rua Doutor Eduardo Chartier e a rua Marechal José Inácio da Silva. O trânsito é carregado por ali e a alternativa para o motorista é utilizar a Plini Brasil Milano. Agentes da IPTC atendendo a ocorrência. E a IPTC informa que foi realizada a inversão do fluxo viário na Venceslau Escobar, no trecho que corresponde ao bairro Sétimo Céu, para facilitar o fluxo na região. 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Daqui a pouco eu volto aqui na Mix.
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10: E eu tô de volta aqui na Mix para te falar sobre o trânsito. Fica ligado aí na Zona Norte, acidente na Avenida Plínio Crefe, ali próximo da Rua de Cavalcante, no bairro Santa Rosa de Lima. O trânsito é carregado, mas não há necessidade de desvio, é só tu ficar atento no trecho. E colisão entre dois carros na Avenida Brasil, próximo da Avenida Paraná, no bairro Navegantes. Ali também não há lentidão e os agentes da IPTC e SAMU atendendo as ocorrências. Mas tu já sabe, né? Se puder, evita essas regiões. 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Daqui a pouquinho eu tô de volta com mais informações do trânsito. Fica por aí, a gente se encontra. Até lá.
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1: Mix agora 5:05, continua aqui o Top Mix e as mais pedidas de hoje. Agora a gente faz uma pausa e dá aquele retorno ao ano de 2010 para matar a saudade de um grande sucesso desse ano, que foi o som do Maroon 5 e Christina Aguilera com Moves Like Jagger. Você lembra? Em 2010 você ouvia esse som aqui, ó. 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
1: Mix agora 5:17, a música número 1 de hoje dentro do Top Mix, as mais pedidas, as mais legais, né? Dessa segunda-feira, Taylor Swift com Feira da Filha.
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1: Se liga só, o pai da Amy Winehouse, o Mitch Winehouse, foi condenado a pagar o equivalente a 13 milhões de reais para as amigas da cantora. A história é a seguinte, o pai da Amy Winehouse estava acusando as amigas da cantora de leiloar objetos da filha sem autorização dele. A Justiça de Londres classificou o processo como fraco e Mitch Winehouse foi condenado a pagar 13 milhões para

0: pra você.
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2: E se os filmes foram feitos no Rio Grande do Sul?
3: Se os filmes fossem feitos aqui.
2: Tá. Autos.
4: Carros.
2: Para o time dos DJs. DJ Clare. Província do Patrão Velho.
3: Patrão Velho.
2: Poderoso Chefão.
3: Não.
2: Não. Não.
5: Sei.
2: Cidade de Deus.
5: Ah,
2: o assassino irmão da minha coroa.
6: Meu tio matou um cara.
2: Aí.
7: Meu tio matou um cara.
2: O carro da misericordiosa.
3: Da misericordiosa.
2: Isso.
8: O carro da
2: misericordiosa. Aí. Roberto, chega aí.
3: Roberto, chega aí.
9: Beto.
2: Oh.
9: Beto, vem cá. Beto...
2: Quase.
10: Beto, vem.
2: Beto, vem.
7: Beto,
2: vem. Olha o coroa aí.
3: Opa aí, ó.
2: Aí.
7: Opa aí, ó.
8: Putz, genial.
2: E a última, pra finalizar, a Fasta da Gorda.
10: Ah, pera aí.
3: Fasta da Gorda.
10: Tá aí o Willy. Sai, né?
7: Poderia muito ser. Poderia muito ser.
2: Tira da pesada.
7: Vai, então.
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0: Fala, Mix! Tô de volta com o trânsito. Te liga só que a IPTC realizou a abertura do acesso à Avenida Castelo Branco, ali por trás da rodoviária, que facilita o fluxo na saída de Porto Alegre, ali pela região central. Esse acesso permanece aberto até pelo menos às 7 da noite e os agentes da IPTC estão no local para garantir segurança e fluidez. João Pessoa, no sentido bairro, fluxo bem carregado, desde a Loureiro da Silva até a Venâncio Aires. Pode usar como alternativa a Avenida Oswaldo Aranha, que flui melhor. 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Continua aqui na Mix, que daqui a pouco eu tô de volta com mais trânsito. Até mais.
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6: E eu tô de volta aqui no Melhor Mix do Brasil para te falar sobre o trânsito, que pela Protásio Alves, para quem vai no sentido bairro, tem fluxo bem carregado desde a Faria Santos, ali no bairro Petrópolis, até depois que passa da rua São Mateus, já no bairro Bom Jesus. A alternativa para o motorista nesse trecho é utilizar a Avenida Ipiranga. Quem está se deslocando pela Assis Brasil, indo no sentido bairro, bem carregado ali desde o viaduto Obirici, até depois que passa do Terminal Triângulo. Tu pode usar a Avenida Sertório para fugir do engarrafamento. 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
1: Caco, será que alguém no final de semana encontrou alguém que não encontrava há muito tempo? Fim de semana?
3: Eu acho que sim, cara. Inclusive você encontrou pessoas que você não encontrava no final
1: fazia
3: de semana.
1: Fazia tempo que eu não encontrava aquela galera.
3: Você foi dar uma banda em Holambra?
1: Eu fui dar uma banda em Holambra. Não.
3: Holambra.
1: É
3: isso.
1: Eu fui pra lá. Fui ver flores. Fui reconectar com as minhas raízes, com o interior. Senti o cheiro do mato, ver o céu azul. Que sabe quem mora em grandes cidades, grandes centros. Isso é bem complicado. Só que geralmente nesses lugares tem pessoas também, né? Pessoas que estão muito mais conectadas umas com as outras do que a gente. Vamos falar a verdade. E aí no programa de hoje, pra começar, a gente pensou assim, cara, verdade, né? A gente vai reciclando amigos de 10 em 10 anos. A verdade é essa, porque muda, né? Ou é na escola, ou depois no mercado de trabalho, na faculdade. Então o que acontece? Você vai ali, ó, colecionando amigos. Mas às vezes na vida adulta, depois dos 30, que é o nosso caso, né, Caco? A gente começa a ficar com poucos.
3: Poucos. Você falou uma palavra que assim, vai passando o tempo, você vai reciclando amigos. Isso é importante. Mas tem uns também que você não precisa reciclar, não, né?
1: Você fez uma viagem, não fez? Você reencontrou uma galera da...
3: das antigas.
1: Das
3: assim.
1: Antigas,
3: não,
1: foi?
3: Assim, não que eu reencontrei. A gente sempre se encontra, mas foi a nossa primeira viagem pra fora do Brasil. E a gente tinha falado disso há muitos e muitos anos. E foi a primeira vez que a gente falou, beleza, agora a gente vai, porque um amigo nosso fez 40 anos, então vamos viajar todo mundo.
1: 40, cara. Nossa,
3: e foi
1: tá
3: muito,
1: velho.
3: Muito especial, inclusive...
1: Tu tem já 40 anos, né?
3: 40,
1: tá velho.
3: Não, tô velho o quê, mano? Aqui é o shape, mano. Aqui é six pack, cara. Brincadeira, não tá six pack, mas tudo bem. Mas foi um momento muito legal, inclusive minha esposa pôde conhecer vários dos meus amigos
1: isso
3: de infância.
1: Hora, né?
3: E aí acabou criando amizade, inclusive outro dia estavam lá fazendo aula de cerâmica. Esse bagulho de aula de cerâmica também eu não
1: a
3: sei.
1: A sua mulher fazendo aula de cerâmica?
3: Mano, estranho, cara.
1: Caco, você tá louco? Liga pra ela agora.
3: Também.
1: Você quer ir lá?
3: Não.
1: Eu faço
3: para
1: você fazer. Fazendo cerâmica?
3: Então, eu acho isso meio... Sabe o que eu lembro, cara? Sempre que falam, vou fazer uma aula de cerâmica, eu falo, porra, mano, Patrick Swayze, Ghost.
1: O filme, mano.
3: O filme, aí Demi Moore, e de repente aquela coisa começa a ficar.
4: Gostosa.
3: Aí você fala, meu, o que a minha mulher foi fazer cerâmica? Vou embora!
1: Pelo amor de Deus, eu já ligaria
5: eu
1: agora, eu abandonaria.
5: Eu tava de olho.
1: O Silvio tá aqui?
3: Vai ter que saber qual é o Silvio.
5: Mas tem três Silvios.
3: Tem muitos Silvios.
1: Cara, a gente tá falando aqui de reencontro, né?
3: Reencontro.
1: E a gente vai trazer agora pro nosso Brasil um papo sério. Se você pudesse reencontrar alguém das antigas, pega aquela pessoa assim que pra você foi pá. Quem você reencontraria hoje? E vale pra tudo da tua vida. Alguém do seu trabalho, algum amigo, infância, crush, ex. Vale tudo, né? Ou aquela pessoa que você acabou se afastando, sei lá porquê, e hoje você vai ligar pra ela. Manda mensagem no @mixtudonamix e no meu, no giza.com. E agora eu vou te fazer um convite.
3: Faça.
1: Cola na live, porque eu vou falar uma coisa. Caco, eu juro pela Yas. Ela tá aqui, a nossa produtora. Que eu acho que já tem mais de... Nossa, eu acho que mais de 15. 15 anos que eu não me vejo com tanto homem no mesmo lugar.
3: Que
1: meu
3: isso,
1: Deus,
3: que...
1: quantos homens desse... Eu nunca lidei com tanto homem na
4: uma
1: minha vida.
4: Né?
1: Olha, um, dois, três, quatro. Meu Deus, o que eu vou fazer hoje?
3: Então peraí, que a gente vai bater esse recorde. Vai quarta-feira lá no fute.
1: Ah, daí não, aí é homem demais pra mim. E muita bola também, não vou saber chutar nenhum. Agora. Falando em bola, vamos passar a bola pros nossos convidados de hoje. Diz pra mim, que banda é, Caco?
3: Ah, agora a galera já tá ligada. Então,
1: exatamente,
3: sejam muito bem-vindos, malta.
1: Muito obrigado. Ô, Caco, você sabe que quando a gente tem muito homem no estúdio, a gente tem que fazer chamada, né?
3: Tem que fazer
1: vamos
3: chamada.
1: Lá. Vamos lá. Vamos lá, vamos pros nomes. O primeiro... Número 1, no violão, Thor.
3: Olá.
1: Meu Deus, é o Thor.
3: É, bicho.
1: E nem era a bola, né? A gente tá falando agora de outra coisa, né? A marreta do Thor.
3: Inclusive, meu, a galera tem que colar aqui na live, porque vocês vão ver uma coisa rara.
1: Exato.
3: Ele é raro, porque, mano, ele é todo tatuado, né?
1: Um cara
3: muito
1: Thor.
3: Bonito,
1: inclusive,
3: é o Thor. E ele é left hand, mano. Ele toca com a mão invertida. Então, quando você vê um cara tocando, de repente você vê o cara com o instrumento contrário, isso não é uma coisa muito normal de se ver hoje em dia.
6: Você está fazendo ótimo merchan da minha pessoa.
1: Não é verdade?
4: E o violão é tatuado também.
3: O violão também é tatuado, é verdade.
5: Agora... Foi o meu tatuador que tatuou meu violão.
1: Temos aqui também o Diego Lopes, baixista, Caco, assim como você.
7: Opa, e gente, tudo bem?
1: Tudo bem, seja muito bem-vindo.
3: É o nosso famoso Apache.
1: Exato.
3: O Apache.
1: Temos o Bruno Boncini.
8: É isso aí.
1: Tá de volta,
8: tá
1: né? 10 anos, cara.
8: E aqui também, né?
0: A gente, na época, veio aqui na Mix também. Tivemos essa alegria da retornar.
1: E agora
7: a
1: tá de volta
7: aqui. Estreou aqui na Mix.
1: Vocês estrearam na Mix?
7: O show da banda foi no Teatro da Mix.
1: Olha, caramba, cara! É verdade.
4: Foram ensaios abertos no Teatro da Mix.
0: Diego Wikipédia. Tá aí. Lembrou?
3: É que isso, assim, pra gente é normal, né? Quando a banda passa por aqui pela primeira vez, você já sabe que é sucesso, né?
1: É sucesso,
3: cara. Aí, assim, segue o líder, né? Começou a tocar na Mix, a galera começa a tocar também. Aí o negócio acontece, né?
0: Por isso que a gente voltou, que é pra poder ter o segundo batismo.
3: É isso, batizado. Agora,
1: uma coisa muito curiosa, pelo menos pra mim, que sou leiga nessa vida, né? A gente tem o Bruno Mancini, que voltou pra banda, né? Depois de 10 anos.
0: Bontini.
1: Cherbontini.
0: Meu nome é Bruno Cherbontini.
1: Então vamos na Bontini.
0: Só que ficou Bontini para meios de facilitação, né?
1: Ah, Bontini ou Bontini. O importante, o bom mesmo é que você voltou,
0: o
1: entendeu?
0: Bom é o Ruincini, né? Pelo menos a gente abreviou e ficou interessante, né?
4: A banda... é o meme lá do Bastardos Inglórios? Margarete.
1: Ô, Caco, você viu banda com dois vocalistas assim?
3: Cara, é raro, mas essa aqui eu vou te falar que tem potência vocal.
1: Hein? João Neném. Gomiero, seja bem-vindo também.
0: Que delícia, muito obrigado.
1: Seja muito bem-vindo. Mano,
0: Pepe e Neném.
1: Pepe e Neném da banda Malta.
0: Com dois vocais.
1: Agora, que doideira, né? A gente vai falar sobre isso hoje aqui no programa. A volta do Bruno Bontini.
0: Margarete.
1: E esse reencontro depois de 10 anos, os shows que a banda tá fazendo, as histórias da banda com a gente aqui na Mix. E vamos junto com a gente também no YouTube, né?
3: E vamos junto com a gente no YouTube. Inclusive, a galera já tá chegando aqui, ó. A Ilane Ginosa já chegou. Bárbara de Cesaro. Ela me falou pessoalmente aqui que não era Cesaro. É de Cesaro. Ó, a Stephanie também já colou. O Atai, a Valkyrie, o Wellington. Quem mais tá chegando aqui também? Enfim, é só você chegar. Aliás, o nosso Mix tudo cresceu tanto que a gente tá de casa nova.
1: Ah,
3: né,
1: mano, vai, cola lá. A gente tem umas graminhas, daqui a pouquinho vai virar flores, já, né? Então cola lá no youtube.com/mixtudonamix, porque na live a gente vai fazer mais som, a gente vai conversar sobre mais coisas. Então o programa na íntegra. Só que assim, Caco, essa música Diz Pra Mim, que explodiu, tocou muito aqui na Mix, a gente ouviu muito com a sua voz, Bruno Mantini.
3: Ela tem que assistir o Bastardos Inglórios, porque essa cena tem o Dominique de Coco.
1: Então, cara, eu queria ouvir essa música agora com o Bruno Bontini.
3: Agora tem um
1: negócio ali no Tini, né? Ah. E com outro vocalista. Vamos lá então, João.
3: João.
1: É,
0: que,
1: cara.
0: Que isso? Mano, quer que eu canto?
1: Não, junto? Vocês acham que vocês iam chegar aqui na Mix com esse violão? Esse tanto de homem no estúdio? Meu Deus do céu. Já vamos começar com o povo brasileiro que gosta muito de palha. Malta com a gente aqui no Mix Tudo. Já vamos começar desse jeito, vai. Com vocês?
0: Vamos dois juntos.
1: É claro que sim. Isso a Globo não mostra. Vamos lá.
0: Esse tom tá no GR ou tá... É um tom maravilhoso.
3: Ai, ai, que delícia, velho.
7: Quer que desce?
0: Não, não, tá legal, tá legal.
3: Os caras são bagunceiros, né,
0: meu? Aqui, vai ser difícil. Vai, filho. Já tava indo. Tipo Kiko. Você está...

0: Uou!
1: Que a gente nunca fez,
2: não,
3: exatamente.
2: Não, é isso aqui que
0: sabe, mano, mas é isso, eles acharam, né, que ia ser. É isso aí, eles acharam que ia ser fácil, cara.
3: Acharam que ia ser fácil.
0: Ah, não há.
3: Aliás, a gente pegou vocês de surpresa, de repente pediu vocês cantarem juntos.
0: Foi,
3: inclusive,
0: né?
3: A gente tem
2: com
3: muita
2: certeza.
0: Coisa, eu tenho dessas, hein?
4: Na verdade, o que acontece? O show, ele tem vários momentos que nós estamos cantando juntos.
3: Sim.
4: A maioria deles, na verdade.
3: Ah.
4: Só que, por exemplo, Diz Pra Mim é uma das músicas que... Na verdade, a maioria das músicas do Supernova, o Brunão, ele faz, eu faço ali uns backing vocals e toco...
3: Faz
4: e toco guitarra ou violão, exato. Só que a gente faz outras músicas também juntos e tal, mesmo aí, duetando mesmo.
3: Uhum.
4: Mas a parte do Supernova ficou com o lance nostálgico da primeira fase mesmo da
0: Malta. Não tem como,
4: então,
0: né?
4: Não tem como, exato.
3: Então, é bem característico também, né?
4: Sim, exato.
3: E uma coisa que eu acho muito legal, até falando um pouco sobre a história de vocês, é que tiveram várias mudanças ali ao longo da carreira da Malta, né? Teve também a Luana Camará também, uhum, que assumiu ali os vocais durante
0: Nossa,
3: o tempo.
0: Nossa, é verdade! Eu não lembrava disso.
3: Teve essa fase também. E aí tem a fase do João e agora a fase que é a Master Blaster.
0: A Master Blaster,
3: com as
0: cara.
3: Duas vozes mais potentes, cara, do Brasil.
2: Double Dragon.
3: É verdade, cara, eu sempre falei isso. Eu acho que vocês têm muita qualidade técnica. É assim, qualidade.
5: Depois eu te passo o Pix e
3: mas isso é real, porque assim, a gente sempre tem que olhar de um lado o potencial artístico, então, que você tá entregando ali no palco, né? As suas obras, a sua composição, os seus arranjos, mas também a tua presença e a tua entrega em cima do palco,
4: uhum,
3: né? E eu acho que vocês têm isso de sobra. E, inclusive, eu fico muito feliz de ver vocês aqui reunidos novamente. Isso pra mim é uma coisa que até não é nem nostálgica, mas é uma coisa que seria uma utopia que, na verdade, agora se realizou. De ver todos vocês juntos. Então, parabéns, galera.
5: Pô, obrigado. O Caco, ele esteve lá atrás também,
0: né?
5: Com a gente no começo lá. E foi um cara super participativo, assim. É, emanou uma energia 100% pra gente.
0: Oh,
2: ajudou na Dinkidama ali.
5: Exatamente. E assim, a Malta, ela é uma banda que eu considero, na minha opinião, ela é uma banda ousada, né? É, tanto hoje, nessa atitude da gente ter dois vocalistas, né? Quanto no passado, até mesmo nas composições, cara. Porque a Malta, ela, se você escutar as músicas lá do primeiro CD, ele tem uma veia hard rock, principalmente nos vocais.
4: Uhum.
5: Que a gente fala que assim, cara, eu não sei se foi... Se eu fiz bem ou fiz mal, porque agora é o tipo de coisa que você não vai cantar até os 90 anos.
0: É.
3: Porque o drive, na verdade, vai gastando a tua garganta,
5: você,
3: né?
5: Você se torna. Ali é um. É toda vez alta performance, né? Então não dá pra você nunca chegar ali.
2: Não só toda vez, né? Toda música.
5: Toda música, Então o contador de giro tem que estar sempre lá em cima. A gente vê algumas bandas hoje, tipo Avenged, Sevenfold, que passam um pouco por isso, né? Então a gente vai envelhecendo, mas as músicas continuam jovens. E a gente tem que se adaptar àquilo ali pra tentar sempre trazer pras pessoas aquilo que elas têm guardadas na memória
4: dela. Aquela entrega, né?
5: Aquela entrega.
3: E olha que legal também. A Juliana mandou aqui, ó. É um grande privilégio ter dois vocalistas desse nível. E é verdade, né?
0: Mano, é muito louco isso. Tem tanta banda que tá precisando de um.
3: Puta, é verdade, cara. Tem banda que não tem nem vocalista. Vocês têm
0: um monte de banda com os vocalistas aí que você fala, não é possível.
5: Mas você sabe,
0: cara,
5: que eu virei vocalista de verdade por causa disso.
2: O João também.
0: É sério?
3: Pô, eu virei baixista porque a batera já tava ocupada. Falou, vai tocar pra ela.
2: Eu virei guitarrista porque não consigo cantar desse jeito. Senão ia ser um nojo.
0: Eu ia ser um nojo também.
4: Eu era guitarrista e falou, tá precisando de vocal.
5: Exatamente isso. Eu era guitarrista também. E aí eu tinha uma banda cover de Black Sabbath. Era a primeira banda. É. E eu era fissurado em Black Sabbath. E aí a gente tocava na banda, tal, tocava guitarra e nunca tinha vocal. Até que um dia os moleques vão parar. Aí eu falei, não, eu canto, vai, deixa que eu canto. Aí eu comecei a cantar, e como o guitarrista, você chacoalhava a bananeira caia 10, a gente arrumou
4: não,
5: mais
4: uma fase. Era maravilhoso.
3: Eu vou te falar, cara. Ele falou assim, ô, tá faltando sim, só a peça que fica aqui no meio, que canta, que
0: só
3: escreve.
0: Só o cara que canta.
3: Eu vou te dar esse lugar. Eu falei, beleza, vou lá, então. Agora, irmão, acha um baixista, na moral. Você falou que você chuta uma...
0: O Diego baixista apareceu. Falar,
2: como apareci nesse negócio
3: como
2: aí.
3: Como foi? O baixista que tá rindo
2: na verdade, quando a gente tava formando a banda, né? A gente tava falando em dois guitarras, era eu e o Gil, né? E daí eu ia, tipo assim, vai, a gente procura um baixo.
3: Tá vendo? Nem baixista o cara era, meu!
2: O que aconteceu, exato, né? Daí demorou um pouquinho, eu falei, deixa que eu toco baixo, vai.
0: Mas, foi assim?
2: Caco, até o quinto ano de banda, ele falava, mas que na verdade eu sou guitarrista.
3: Você tá vendo que... Você entendeu que...
5: entrevista, ele...
3: Não, você entendeu
0: o baixista,
5: qual é o drama?
0: Qual é o drama do baixista é realmente real, só porque, ó, a gente tá aqui com os quatro. Todo mundo com o microfone na mão. Cadê o microfone do baixista?
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0: Mix.

0: Caco, a gente só entrou aqui mesmo porque a gente tá com duas pessoas, duas baita vozes aqui da banda Malta, é, né? Sim. O João e o Bruno, dois vozeirão, não é não?
1: Com certeza, né? Porque você não viu a minha ainda.
0: Caco, vamos oferecer uma música pra eles?
1: Agora.
0: Com o vozeirão, vai, Caco.
1: Vozeirão.
0: Você tá vendo qual é a
1: não,
0: música?
1: Não, deixa eu chegar mais perto que eu tô sem óculos.
0: Eu falo
1: aqui.
0: A banda, você fala a música, demorou?
1: Peraí.
0: Com vozeirão.
1: Com vozeirão?
0: É, com vozeirão. Eu falo a banda e você fala a música.
1: Mix tudo, não, na verdade isso é o
0: BG. Não, esquece que é isso aí.
1: Então vai.
0: Agora, pros nossos convidados de hoje, da banda Malta, pro Bruno com esse vozeirão todo e pro João...
1: Ai, Soldiers of Love.
0: Ai.
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0: Mesmo nível.

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1: Você tá maluco? Essa música é demais, não é? O Caco imita muito bem ele, o Ed Vedder, não é?
2: O quê?
3: Por favor, Caco.
2: Assim, é só botar o queijo na frente.
4: Tem um,
2: Mas é que o seu imita o Silvio, o Bob Esponja, pô, o Ed Vedder é um passo.
1: É, junção, é um, né? Tá fácil.
3: Como que é o Bob Esponja?
2: É tipo isso.
4: Patrick,
2: isso. Só tem imitador aqui, velho.
1: É muito. Galera, a gente tá com a banda Malta aqui nos estúdios da Mix. Eles trouxeram violão. Vai rolar som, a gente vai pro intervalo. Enquanto isso, vamos fazer alguma coisa na live pra essa galera que entrar? youtube.com/mixudamix. Bora, bora. O que a gente vai fazer agora?
2: Olha, eu acho que vai ter versões exclusivas, só que só pra galera que colar na live. Porque a gente é assim, mano. A gente gosta de exclusividade.
1: Versão. Como é que é, Caco? Versão.
2: Mix Tudo Malta Especial.
1: Entra live.
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8: Fala, Mix! Vamos de trânsito, que nesse momento é bem carregado para quem tá chegando em Porto Alegre ali pela Zona Norte, viu? Avenida Assis Brasil com fluxo carregado desde a General Flores da Cunha para quem sai de Caxeirinha, segue assim sob o viaduto da Freeway e também para quem acessa Assis Brasil ali vindo da Freeway. Tá bem carregado até chegar na rotatória, com o Bernardino Silveira Amorim. Castelo Branco, o trânsito não chega a parar, mas é bem carregado nesse horário, desde o viaduto da Júlio de Castilhos até a Sertório. Tu pode usar como alternativa a Farrapos ou a Voluntários. 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

0: 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Tá na hora do É da Sua Conta, Caco. Hoje é dia 3 de agosto. 3 de 365 dias. O mês grande, não é?
1: É, esse mês vai durar muito.
0: Caco, isso tá no início. Agora tem uma coisa, a gente tá falando hoje de pauta, né? Que é reencontro.
1: Sim.
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1: Vitor Clay adrenalizou aqui no Dial, mas na live quem adrenalizou foi a Amanda Malta. O que, que foi aquilo que a gente viu, cara? Por não. Isso que a gente fala pra galera colar.
2: Pelo amor de Deus, cara, quem não tava na live agora perdeu uma apresentação espetacular.
1: Nossa, cara, foi demais. Banda Malta com a gente. Formação original, praticamente, mas agora com plus, né? E o Caco fez uma pergunta na live, falei, mano, vamos falar isso no ar, né, Caco?
2: Vamos falar no ar, que é o seguinte. Já vimos aqui que tem muita energia, muita amizade, sim, muita alegria entre vocês. Mas eu quero saber, e o Brasil também quer.
1: O Brasil quer saber.
2: É isso. Quais são os planos, né? Vai rolar turnê, vai rolar uma música especial, vai rolar um trabalho. E aí, o que, que a Malta preparou pra esse ano? Aliás,
1: a
2: esse
1: Malta
2: meio de ano...
1: É,
2: todo mundo... Agora a gente tá falando de, né, meio pra final de 2026. Uhum. Tenho certeza que vai seguir pra 27. E aí, quais são os planos?
3: Cara, eu acho que nesse momento a gente tá bem focado na turnê em si, né? A gente tá com uma agenda legal, a gente vem crescendo, né? Vem acontecendo uma crescente muito bacana. As pessoas cada vez mais estão sabendo do encontro, né? Então, eu acho que nesse momento a gente tá bem focado nisso, em trazer o show pra estrada, levando essa nostalgia que, né, a gente tava falando aí pro pessoal que na época curtia. E que a gente vê nas mensagens, o pessoal falando, pô, fez parte da minha infância, né? Se sente meio velho, mas é uma honra.
2: Não, a gente tá que nem vinho, cara. A gente tá envelhecendo bem.
1: Quando ele fala assim que se sente meio velho, é por causa dessa música aqui, gente. Essa música, parece que foi ontem, né? Que disse pra mim que vocês tocaram aqui, sim, na abertura do programa. Sim. Mas assim, é aquela música que, cara, ninguém vai esquecer. A gente vai envelhecer.
3: Não é tema da
4: tocou
3: novela.
4: Muito. Oi? Na Mix, inclusive.
2: É. Muito, muito, muito.
3: A gente
2: muito,
3: é muito grato à Mix, inclusive, pelo apoio e por ter acreditado tanto também na banda lá no começo.
1: Exato. E olha quanta coisa aconteceu, vocês aqui de novo, agora com o turnê, cara.
3: De verdade, obrigado mesmo.
1: Agora, Bruno, tanto tempo fora, né? Ele tirou 10 anos, gente, pra ficar de boa, saiu das redes sociais, voltou agora pra banda. Como é que foi esse reencontro com os moleques?
3: Então, eu morei fora um tempo. Eu escolhi a dedo, fui morar durante a pandemia lá em Portugal. Então, foi a melhor época que eu podia ter escolhido, né?
4: E contém tudo, ironia.
3: Foi tudo 7 vezes mais difícil.
5: 7 vezes o euro.
3: Foi a 7.
1: Nossa
3: e
1: senhora.
3: Aí eu paguei os pecados lá.
2: Eu vou falar, eu vou explicar pra vocês mais ou menos como é que funciona. Fala assim, pô, o artista tem rendimentos, né? Que ele continua recebendo ao longo da vida.
3: Exato.
2: Ele fala, pô, tá legal, tá entrando bacana aqui. Acho que eu vou morar fora. Ali o euro tava 3,50. De repente,
3: deu um ruim enorme.
2: Meu Deus.
3: Mas mais ruim que isso deu pra quem pegou a doença na época.
2: Não,
3: né?
2: Total.
3: Então, graças a Deus, a gente tá aqui, sobrevivemos. Foi muito triste, foi um momento.
2: Ah, foi
3: terrível.
2: Bem na época da pandemia,
3: foi na época,
2: né?
3: Da pandemia, foi, cara. Então foi um momento terrível da humanidade, né?
1: Foi terrível. Pra todo
3: e
1: mundo.
3: E a gente, eu tava lá, bicho, nesse momento aí, apocalíptico. E aí depois eu voltei. Eu também faço outras coisas, né? Eu sou luthier também, eu construo violino, viola e cello.
2: Ah, você toca violino também, né?
3: Toco,
2: inclusive.
3: No show também a gente faz um espetáculo bem legal, assim, de violino e tal. Então, eu comecei a me reinventar artisticamente porque eu sou muito artista, cara, sabe? Sinto necessidade de fazer essas coisas. Entalhar na madeira, eu fazia quadro entalhado. Eu tava sempre artisticando a vida.
2: Uhum.
3: Até que a gente, como eu te falei ali no começo, a gente sentiu que era um momento legal pra fazer um reencontro, cara. Foi assim que esses 10 anos sabáticos se passaram. Com muito mais emoção, tá? Eu resumi, porque senão isso aqui ia longe. Muitos artigos científicos
1: foram dominados.
3: Por...
1: Olha ele, rapaz. Vamos de áudio?
2: Bora.
1: Tem áudio.
2: Então bora, vamos ouvir.
1: Bora.
6: Meu, eu sou muito fã dos cara. Nossa, eu participei no reality, eu vibrava, eu, minha irmã, a gente, nossa, eu não acredito que a minha sobrinha tem o privilégio de estar aí e, ah, que da hora.
1: Tia da Yas, viu?
2: É mesmo?
1: Fã da banda Malta.
3: Ah, um beijo pra sua tia.
2: Até o ar foi afinado, cara.
1: Tudo sincronizado. Ela falou desde a época do reality, né?
2: Ela tá aqui na live também?
1: Superstar, né?
3: Não vai dizer também que a gente fez parte da sua infância.
1: Eu acho que foi, sabe?
2: Ela não tinha nascido ainda. Desculpa,
1: ela foi feita com o pai e a mãe.
3: Gerry Adriane, assim, sabe?
4: Como é que foi quando teve essa virada pra vocês também? Porque a gente agora tá vendo a galera... Eu era criança, o cara chega com um bigode e dois filhos.
2: Bigode de dois filhos, mano.
4: Aparece pra vocês também, uma geração, assim? Eu tô falando, a galera que era criança e chega pra você no camarim ou pra tirar foto e comenta sobre isso.
2: Porra, você fez minha infância, eu falo, porra, cara, eu só tenho 40 ainda. Eu acabei de fazer 40 e tô. Eu tô na crise da vida.
0: Parece. Eu também tô 40 aqui. Então, cara.
2: Mas a gente não parece, Dieguinho, você tá ligado, né? Uhum. Dormimos no formal, cara.
4: É verdade. É verdade. Mas o Diego agora... mais porque ele tem descendência asiática.
3: Vocês estão muito bem, estão muito.
2: Muito obrigado.
3: O Caco está um rapaz assim, ó.
7: Tá mesmo.
3: Pitel.
1: Então é um bombonzinho, né? Não tá?
3: Um bombom. E o Diego é o nosso gnomo da prosperidade, ele não envelhece.
7: Ele não envelhece
3: ele vive
7: nunca, né?
3: Centenas de anos, né?
7: Os cabelos estão ficando brancos, mas só, né? Mas a única coisa que...
1: Meninos, a Malta já passou por várias transformações, né? Vários vocalistas e tal. Com a sua chegada agora, Bruno, a gente tá aqui com o João também. O que a galera pode esperar? Tem algo diferente que a galera vai conferir, assim?
3: O show tá bem legal, porque a gente tá fazendo, justamente usando o fato de ter os dois vocalistas, a gente consegue fazer um show mais dinâmico, cara. Sabe? Às vezes... Não que com um vocalista só o show fique enjoativo, mas é lógico que se você conseguir alternar, se você tiver dois caras ali alternando, você traz dois mundos diferentes.
1: Duas energias.
3: Uma dinâmica acontecendo ali, né? Então a gente usa isso muito bem no show.
7: Exatamente. E isso a gente tem visto uma coisa muito legal que a gente comentou. Depois de 10 shows, assim, a gente parou pra avaliar. Cara, são só comentários positivos. É muito legal isso. Porque a gente esperar uma comparação, alguma coisa que, sei lá, pô, o que tá acontecendo? Dois vocais, o que é isso? Então todo mundo tá, porra.
3: Isso
7: que...
3: vale a pena dar um like no que o João falou ali.
7: Sim.
3: Porque realmente a gente pensou assim, pô, como é que vai ser? Será que vai ficar batalha vocal do The Voice?
7: É.
3: Né? O nego vai ficar comparando. Mas, cara, foi.
2: Irmão, não tem batalha. Vocês dois cantam demais. Não tem essa.
3: Mas, cara, o povo é tóxico.
7: É,
3: mas.
1: Gente, o que é o Bruno, mano? O povo é tóxico.
4: Mas é verdade.
3: Não, é verdade.
1: Mas eles vão ter que aguentar e ponto, entendeu?
3: Não, e aí, a chance deles virem nos cornetar era absurda.
7: Muito grande.
3: Então, o fato da gente ter só recebido elogios.
2: Eu tive uma ideia incrível pro show.
3: Impressionante.
1: O cara tem uma ideia pro show.
4: Incrível. Vamos fazer uma aposta.
2: Você tá ligado que quando vem esses download, o bagulho é brabo.
1: Vai, de caco para a banda Malta.
2: De caco, mano, de caco de produção do show, que vai ficar incrível. É o seguinte, já que tem um povo tóxico que vai querer ficar fazendo
3: maior
2: comparação,
3: parte.
2: Não tem aquelas máquinas de soco que a galera vai lá e dá um super punch lá pra ver qual que é a pontuação que faz.
1: Meu Deus.
2: Mano, vocês usam painel de LED, certo?
1: Certo.
2: Vocês
1: são
2: todos os paranauê de tecnologia que eu tô ligado.
7: Verdade.
2: Ali no show. Mano, vocês têm que fazer um duelo do Bruno com o João e um score ali, tipo como se fosse um super punch ou um super voice, tá ligado? Vocês vão ter que mandar um melisma gigantesco.
4: Você quer que os caras tirem um X1 no show?
2: É tipo um X1 do vocal.
1: Olha aqui, olha
4: essa
1: isso.
4: Essa ideia.
3: Justamente
4: o que a gente quer evitar.
1: Evitou. Chegamos no primeiro momento. É justamente o que eles não queriam com o povo.
3: Você é talvez um dos tóxicos.
1: Isso que eu
7: acho que ele vai comentar no show.
1: Ele vai ser o react. Sabe aqueles react na rede social? Deixa eu fazer um react aqui do show da banda Malta com os dois vocalistas. É o Caco. Mano, aqui não tem isso. A galera vai ter que engolir, vai ter que descer engolir. Porque é bom demais, entendeu?
4: Vocês vão ter que nos engolir.
1: Vamos fazer um som?
4: É.
1: O que vocês falaram que ia fazer algo diferente?
3: O inacreditável.
1: Vamos fazer o inacreditável aqui?
2: Eu tô curioso pra saber se o inacreditável.
3: O ousado. Muita força aí.
1: Então vai.
3: Você tá plugado, não?
7: Tá todo mundo ouvindo, não?
1: Tá todo mundo ouvindo.
3: As vielas. Tá plugado isso aí?
1: Tá plugado.
2: Tá plugadão.
1: Põe o fone, Bruno. Vai, com vocês agora.
3: Live in

0: Foi!
1: Fechou. Ah, foi, foi!
2: Você tá impressionada, Keri?
3: Eu vou pro intervalo, tá, cara. Vou pro intervalo, peraí.
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8: Vamos de região metropolitana, porque o trânsito flui sem problemas nesse momento pela BR-290 para quem se desloca entre Porto Alegre e a região das Ilhas. Já para quem está indo para o Vale dos Sinos, BR-116 em Canoas, trânsito bem carregado ali desde a estação Canoas, passando pela Avenida Inconfidência e vai assim carregado até o acesso à Avenida Boqueirão. A BR-448, Rodovia do Parque, flui sem problemas de lentidão, por isso é uma boa alternativa de rota ao motorista nos dois sentidos entre Porto Alegre e Esteio. 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Daqui a pouco eu tô de volta.
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2: Tenho uma pergunta pro baixista da banda.
3: Olha, tô aqui, gente.
2: É, Diego.
3: Olá.
4: Que foi?
2: Diego, com essas vozes pesadíssimas, com essa identidade da banda Malta, o baixo toca mais forte? Tô zoando.
3: Ah, meu.
2: Mas e aí?
4: Sim, toca forte.
3: Toca forte.
2: É uma responsa, forte, né? Fala aí. Segurar tudo. Ah, fala aí. Gostou, cara, que tá perguntando pro baixista?
3: Eu gostei. Você vê que o baixista sempre pega essas perguntas mais, né? De duplo sentido.
2: Mas, gente, o baixo,
3: trivela,
2: mano.
3: Vai tudo no baixista, né?
2: É só pra brincar, que ele tá muito quietinho.
3: Tem uma coisa importante pra falar sobre os baixistas, cara.
2: Ah.
3: Eu tenho que defender a minha classe aqui, né, Dieguinho?
4: Vai, fala, Caco.
3: Nós somos os caras mais agilizados do rolê. Porque enquanto a galera tá lá brilhando no palco, a gente tá onde? Tá sentado em casa, fazendo produção, fazendo design.
4: Design, exato.
3: Conta um pouquinho de... desse outro papel que você faz também dentro da Malta.
4: Sim, não é só eu. O João, quando ele entrou pra banda...
3: Você também é designer,
4: ajudou,
3: né?
4: Ele é designer também.
5: Também.
2: Gente, todo mundo tem que fazer tudo, não é verdade?
4: É, a gente é uma fabriquinha, né? Acho que a gente consegue produzir tudo sozinho, né? Praticamente, desde a gravação, produção e o visual, toda a tecnologia.
3: Vocês acham que isso é uma das coisas que faz com que a Malta tenha realmente uma cara própria?
6: Com certeza.
5: Muito.
6: O fato da gente poder, desde o embrião ali, cuidar, influencia completamente no resultado final. Desde a parte da arte, da criação do logo.
4: Exato.
6: O
4: painel também.
6: O painel, as artes, as músicas, as composições. Então, tudo sai desde o nascimento ali até ir pra faculdade e passou pela nossa
4: base. Passou pela gente. É, tudo que o pessoal vê da Malta por aí, com certeza passou pela
5: tipo,
4: gente.
5: A gente consegue imprimir exatamente o que a gente quer. Então... estão pensando em alguma coisa, a gente vai lá e faz exatamente.
3: É 100% auto. Inclusive, as produções das músicas partem de vocês. Não é eu vou pro estúdio contratar.
2: Ah,
3: não.
2: Vocês que
3: é
2: produzem?
3: Tudo vocês que fazem.
4: Nós produzimos também.
2: Que isso?
3: Desde o primeiro álbum. Aliás, tem uma outra curiosidade. Isso, olha só, curiosidade aqui. O Thor, nosso querido aqui.
2: Gente, é muito da hora que seu nome é Thor.
3: É Thor mesmo.
5: E é Thor mesmo.
3: É Thor, assim,
4: é Venério.
3: O Thor trabalhou no Midas, no estúdio do Rick Bonadil, que foi empresário do NX durante muitos anos. Inclusive, o Thor participou de várias produções do NX.
6: Várias e várias. Foi um prazer muito grande. Os meninos sempre foram muito gentis e muito legais comigo, mesmo eu não sendo ninguém. Então, tem um carinho enorme, fora admirar
2: não,
6: já
2: você
6: antes.
2: Sempre vai ser alguém. Você é o Thor, cara.
3: Você é o Thor, cara.
2: Você é o Thor. Ele é o Thor.
6: Muito obrigado.
2: É o Thor nos estúdios.
3: Mas isso traz também pra Malta uma parte de produção, porque o Thor também trabalha com estúdio.
2: Total,
3: então,
2: né?
3: Ele faz a produção. O Dieguinho também mexe com isso. Então, fica muito, muito característico. Agora, uma pergunta até capciosa. Gravador ou independente?
2: Quer que eu toque uma música? Vocês querem que eu vá pra música? Ah, eu vou pra música. Pesou.

0: tudo.
1: São 6h52, Shakira, Hips Online. Hoje aqui no programa estamos recebendo Malta, essa banda, com a formação agora junto com o Bruno Bontini. Falei certo agora? Até o final do programa isso aconteceria. Agora, Bruno Bontini, diz pra mim.
2: Speak to me.
1: Todo mundo tá falando sobre você estar na banda pra uma turnê, esse reencontro, essa comemoração, esse resgate também de tanta coisa que a banda já escreveu, esse reencontro total até com os fãs. O pessoal tá perguntando sobre, obviamente, né, se você continua, se existe possibilidade de você continuar com a banda. E se isso não acontecer, a pergunta é minha agora. Você não vai embora pra Portugal de novo, né?
3: Olha, se eles me irritarem, pode ser que a gente continue.
4: Não vai dar uma. Não vai deixar o vocalismo.
5: Vê a Vera
4: Verão.
5: Vocalismos totais.
1: Sabe o que é o melhor? Eles são tóxicos, as pessoas são tóxicas, se eles não me irritarem.
3: Se você abrir,
5: inclusive você foi
3: se
5: agora.
3: Se você abrir o Instagram e der uma verificada.
5: Não
3: ali,
5: é uma boa ideia fazer isso.
3: Der uma
5: boa
3: rodada, ideia. Você vai ver que o mundo tá perdido.
1: Tá perdido. Ô, Bruno, então existe possibilidade de você continuar, você, João, essa formação que tá aqui agora?
3: Então, a gente tem conversado, porque assim, brincadeiras à parte, eu acho que o que interessa é o que todos nós vamos sentir no final disso, né? É, porque no começo do jogo a gente já pode dizer que tá bacana demais, mas existe, como a coisa, ela foi desenhada, tipo, vamos dizer assim, vai, um arquiteto que veio, fez um desenho de um projeto. Só que no meio do projeto a gente começou a pensar, rapaz, mas e se ali a gente subisse outra coluna e aumentasse pra lá? Então a gente tá conversando, cara, entende? Mas até porque o João é o vocalista da banda, né? O João é o vocalista da Malta. Então, no começo de tudo, a ideia foi assim, o João vai me abrir o espaço, né? Pra eu vir e a gente reviver isso juntos. Agora, quando a gente fala em estar dentro do projeto, né? Dar continuidade à obra... Aí entram em jogo outras questões, né? O João...
1: Se ele vai querer dividir o cachê,
3: Se o João vai... eu vou ter que agradar muito ele.
6: Eu vou pensar muito,
1: ô, João.
6: Sabe? Assim, vou assim ficar pensando.
3: Eu vou ter que conseguir agradar.
5: Mas brincadeiras à parte, gente, a soma desses dois e o que eles estão trazendo juntos no palco é algo que eu nunca vi, só vi no exterior.
1: Eu achei inédito. Sabia? Porque a gente sempre sabe, assim, vai no show, tem um vocalista, aí o cara vai lá, faz a segunda voz. Mas desse jeito eu nunca vi.
3: Mas tá tendo, né?
6: Tá.
3: O Three Days Grace ali, tá?
6: É, o Three Days Grace tá rolando assim, dessa forma.
1: Ah, legal. Mas é diferente também,
6: é
1: né?
6: É diferente. Eu acho que assim, na verdade, o que rola fora dos palcos é muito mais importante do que rola nos palcos. Porque isso é um reflexo. Eu acho que o palco é só um reflexo do que rola fora. Cara, logo no começo, a gente não tinha tido contato nenhum. Eu, apesar de ter...
3: Inclusive, sempre ouviu muito mal de mim.
6: Muito mal do Brunão,
3: Sempre foi feita a minha caveira.
6: E aí, assim, só que eu tive que estudar ele pra poder cantar na mão. Então, eu sabia de tudo, assim, né? Então, quando a gente se encontrou pela primeira vez, foi engraçado porque bateu muito, assim, a sinergia mesmo, a forma como a gente pensa, o lance musical também. Ele vem de um lance de hard rock que eu fui muito também na adolescência, mas eu sou mais do black music. A gente tem uma soma diferente, assim. E ao mesmo tempo, isso também se reflete em espiritualidade,
3: é legal que
6: entre
3: tem,
6: outras coisas.
3: Tem o
6: coisa,
3: drive,
6: sabe?
3: Né? Tem o drive,
1: o
3: mas
1: drive.
3: São escolas diferentes.
6: São escolas diferentes.
5: Mas assim, brincadeiras à parte, né? Que a gente, aqui a gente gosta de jogar uma pimenta.

0: caretinha, né? Na hora de colocar as perguntas. Mas eu entendo vocês porque, enfim, tem que ter sinergia, amizade, tem que ser divertido, tem que ser leve, tem que ser gostoso, tem que querer estar junto o tempo todo, porque a gente fica mais tempo...
1: Não tem noção como tá leve.
0: Então, isso é muito importante. E aí, fica os meus votos como amigo de vocês, que essa energia, que essa vibe que vocês estão agora se reflita, se amplifique e que atinja todas as pessoas, assim, o coração das pessoas que vão se conectar novamente com a Malta nessa turnê. E com certeza, eu e a Gi, assim, nossas esposas, e a gente vai estar lá pra prestigiar. E que me deixa muito feliz de ver uma banda tão importante, porque eu acho a Malta uma banda muito importante pra música nacional.
1: Um momento desse, então, né, cara?
0: Exato.
1: A gente tá precisando tanto de bandas assim.
0: Total. E a qualidade que vocês têm, a mensagem que vocês passam, eu acho que é fundamental. Então, eu tô mandando aqui minha vibração positiva.
2: Muito obrigado.
0: Meus votos, que essa energia
2: muito obrigado
0: mesmo. A gente cresça cada vez mais.
2: Vocês falaram a gente que... tem realmente uma gratidão genuína por vocês aqui. Muito. É genuíno mesmo.
1: Vocês falaram que fizeram o primeiro show, foi aqui, não foi? A primeira rádio, não foi?
2: Tem vezes que a gente finge que tem gratidão pra ficar uma situação agradável. A gente vai numa rádio e a gente agradece muito. Mas aqui é verdade. Aqui a gente realmente tocou aqui a primeira vez. E foi uma das rádios que acreditaram na gente.
0: Realmente.
2: Porque acreditar na banda depois que ela já explodiu...
0: Aí, eu sempre acreditei, mas eu toquei depois que os outros tocaram.
2: Exatamente.
3: Você vira borboleta, é fácil.
2: Nossa, borboleta.
0: Porra, cara, você
1: largar. Corte disso pra gente disseminar, pro Brasil entender que tocou na Mix. Aí sim, entendeu?
4: Mas a Malta começou em São Paulo na Mix.
0: Na Mix.
1: A Mix iniciou muitas carreiras mesmo.
4: A bombar a Malta aqui em São Paulo foi a Mix.
1: E a Malta vai bombar ainda mais com a gente. Quero que vocês voltem depois pra anunciar novo disco. Com essa formação, tá? Novo disco, mais shows, né, Caco? Que continue assim, né?
0: Aí eu acho que já é o round 2. A gente vai ter que esperar esse momento, mas assim, já mandei as minhas energias. Vamos sufocar o artista,
1: porque
0: a gente é apresentador, a gente tem esse papel de sufocar o artista.
2: Eu acho também.
1: Né?
2: Vocês podem.
1: A gente tá brincando aqui, mas é um momento que a gente precisa muito de bandas como Malta, né? O cenário musical, meu Deus, né, Caco?
5: Até as de rock estão dando uma titubeada.
1: Pelo amor de Deus, vamos com tudo, hein?
3: Mas uma mensagem que é real. Ouçam bandas nacionais novas. Tem um monte que tá rolando.
0: Tem a Bad Love do G também.
4: Bad Love, muito boa.
0: Inclusive tá na shortlist do Grammy Latino.
4: Exatamente.
1: Não é? Tá indo muito, muito boa.
4: A Alexia é muito boa também.
2: O que você achou do Grammy Latino, hein, Caco? Será que a gente faz essa polêmica ou não?
0: Cara, eu acho que vale dar uma cutucada nos caras.
2: Eu acho. Eu acho que podia fechar, né?
0: O quê? Fechar
1: as portas? Acabar com isso, né? Sobe o som.
2: Podia fazer uma comemoração final e parar.
1: Sabe o que eu acho engraçado?
2: Você não acha?
1: O Bruno, eu concordo. Não só isso, tem tanta coisa.
5: Bruno, mas a gente fala agora.
4: E com essa frase, nunca ganharemos mais.
2: Ah, eu lá quero o Grêmio. Eu nunca paguei uma conta da NET com o Grêmio.
0: E eu vou te falar que eu tenho uma estatueta e nunca aconteceu de alguma conta cair ali.
1: Eu posso falar? Isso aí já foi. Ops, vamos terminar o programa antes que eu seja demitida. Mas a verdade é que Bruno não voltou só com os vocais, não. O cara veio e tá falando tudo que a gente gostaria.
0: É a pimenta.
1: E sabe o que é isso? Isso é arte, errado, isso, né? É música, de verdade.
4: Eu tô 100% Tim Maia.
1: 100% Tim Maia.
2: Os contratos já expiraram, não tem cláusula pra quebrar mais, eu posso falar.
1: O Bruno tá bocudo, mano. Imagina se subir a letra. Imagina as letras, as composições, mano, com tudo isso que tá dentro do Bruno.
0: Ah, eu tô esperando.
1: Você tá maluco,
0: eu tô
1: bom demais.
0: Pra ver essa
1: antes de ir embora, antes da gente fazer o som pra ir embora, vamos passar a agenda? Dos próximos shows, vocês têm agenda?
3: Dia 14/8 nós temos em Vitória, no Patrick Ribeiro. Então, pô, vai ser um showzaço maravilhoso.
1: Tá.
3: E temos também no dia
1: 22 de agosto.
3: SBO, é isso? Santa Bárbara do Oeste. Nós temos um festival maravilhoso. E aproveitar pra falar também que dia 21 de novembro nós estaremos novamente em São Paulo, ao lado de Di Ferreiro.
2: Foi muito legal o show com o Di, cara. Foi surpreendentemente, incrivelmente, cara.
3: Foi legal, né?
2: Foi muito legal mesmo.
1: E vai rolar esse encontro, então, né? 21 de novembro em São Paulo, Di Ferreiro. Claro, gente, mais informações, a galera também pode seguir vocês. @MaltaOficial. Não tem outra. Malta Oficial, entendeu? Gente, sucesso pra vocês. Foi demais recebê-los aqui, Bruno. Poxa, bem-vindo de volta no mundo da música.
2: Mesmo.
1: Só não vai embora de novo, tá?
2: Agora
1: por favor.
2: Tenho contas a pagar.
1: Não, você e João, que dupla.
2: Agora eu tenho um filho.
5: É diferente.
1: O que um filho não faz, né, cara? Tá vendo? As coisas mudam, né?
0: Vamos tentando aí, né, Kelly?
1: Vamos fechar com música, então, pra... pra já chamar a galera pros próximos shows, pra tudo que vem. Tá muito caro. Escola, é isso aí.
0: Irmão, você não viu contato um pacote de fralda, cara.
2: Eu não sei.
1: Ele sabe.
0: É verdade.
1: Que música a gente fecha o programa de hoje com vocês, hein?
3: Ai, vamos... O que, que a gente faz?
1: O que, que vocês querem fazer?
3: Pode ser. Mano, pode ser os dois.
2: Agora
3: juntos.
2: Vocês vão ver é o que, dois, que é esse menino aqui.
1: São os dois juntos, não? Olha, olha o Bruno, ué. Vamos lá, meu

0: está de volta às 18 horas pela Rede Mix de Rádio no YouTube também. Valeu, Banda Malta!
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4: Oi, oi, Mix, estou de volta com o trânsito, que nesse momento é bastante carregado ali pela Avenida Getúlio Vargas, desde Aureliano de Figueiredo Pinto até chegar na José de Alencar. Aí tu pode usar como alternativa a Avenida Érico Veríssimo, que está fluindo sem grandes problemas nesse momento. Amiro Barcelos com trânsito carregado desde a Protásio Alves até chegar na Farrapos. A Guete e a Doutor Timóteo são uma boa alternativa de rota nesse momento. Ipiranga no sentido bairro, desde a João Pessoa até São Manuel está carregado e tu pode usar a Princesa Isabel. 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

0: dessas, foram três das mais pedidas por você em 2005. A qualquer momento tem mais.
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0: Mix, são 7h36. E o Tio, sou novo com Martin Garrix, Firefly. Se adorou, pode pedir o quanto você quiser aqui no melhor mix do Brasil, tá? Aliás, por falar em pedir, eu tenho aqui um pedido pra te fazer. Daqui a pouquinho, às 8 da noite, tem mais uma edição do Pede no Zap. Todos os sons que rolam no programa são os que chegam no Zap da Mix. Então é a oportunidade de você colocar o teu som aqui na nossa programação. Manda vendo uma mensagem de voz. Todo dia você manda uma, né? Ah, nossa, eu quero saber quem é você. Se apresenta. De onde você tá ouvindo a Mix? Não esqueça de falar isso. E esse som pra começar bem a semana e oficialmente o mês de agosto. Bora! 11 983 408 1000 é o Zap da Mix. 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Já vou começar a separar os áudios aqui. Vou contar com você. Me ajuda, eu nunca te pedi nada. Não, peço sim, sempre. 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Agora é contigo, brilha.
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0: E falando em gás, que som que você vai querer ouvir daqui a pouquinho no Pezinho no Zap? Manda o seu áudio que dá tempo. 11 983 408 mil. Não esqueça de falar o seu nome e também de onde você tá ouvindo a Mix. Aliás, por falar em Zap da Mix, que é o 11 983 408 mil, já manda mensagem. 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Das suas mãos, Claudemir Silva. O final do seu celular é o 3918. Parabéns, querido. Aguarda aí que a equipe da Mix vai entrar em contato, tá bom?
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0: Opa! Acredito que todo mundo, 99% dos ouvintes que estão agora na Mix vão dizer sim, tá? Se você pegou a época dos jogos de fliperama, jogou fliperama na vida, quem nunca, hein? Você vai adorar essa novidade. A Paramount Pictures liberou uma prévia do novo filme live action do Street Fighter. E na história, os lutadores, o Ken e o Ryu, voltam ao combate e são recrutados para um torneio. Mas essa batalha tem uma grande conspiração por trás. Deixa eu lembrar que o Street Fighter, né, surgiu em uma série de jogos de luta, né, no arcade, se eu não me engano. Aquelas máquinas, né, de videogame também conhecidas como os fliperamas. Quem nunca? Faz parte da vida. O elenco do novo filme conta com vários famosos. Tem o rapper 50 Cent, né? O Jason Momoa, que fez o Aquaman, mas aqui ele vai fazer o papel do lutador Blanca, lutador brasileiro, olha isso. Street Fighter, o filme, vai chegar aos cinemas dia 15 de outubro. Pra assistir ao trailer, sim, já tem o trailer. E tá no nosso site, radiomixfm.com.br.
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3: Tô de volta com o trânsito aqui na Mix pra gente fechar essa noite com essa informação de que a gente precisa lembrar que os condutores que saem do túnel da Conceição e acessam a Avenida Alberto Bins podem ingressar na Avenida Farrapos pela Rua da Conceição. Para viabilizar esse trajeto, a EPTC modificou a sinalização viária no trecho, permitindo a travessia da Avenida Alberto Bins, o que antes não era possível fazer de forma direta. Essa medida cria uma nova alternativa para o motorista que segue em direção à Zona Norte e deseja acessar a Avenida Farrapos. 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
0: Boa noite, queridos todos. Merecemos uma ótima semana e que vem a mês de agosto. A gente vai te usar muito da melhor maneira possível, como sempre. Já começa agora, onde você coloca o seu som preferido aqui na programação da Mix. É o Pede no Zap. Nosso zap é o 11 983 408 mil. Mensagem de voz bonitinha, como você manda todo dia aí pras pessoas e tal. A nossa, eu quero saber o teu nome, de onde você tá ouvindo a Mix. Esse som pra começar bem a semana. Brilha, querido.
2: Boa noite a todos os ouvintes da Rádio Mix.
0: E aí?
2: Aqui é o Felipe de Arujá,
0: aí,
2: motorista de aplicativo.
0: Opa.
2: Rodando em toda a Grande São Paulo. Eu quero pedir a música da banda inglesa Keane, Somewhere Only We Know.
0: Boa.
2: Uma boa noite a todos.

0: semana, né? A gente curtiu Nath Roots, quero ser feliz também, porque pediram aqui, ó.
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0: Pede no nosso zap, que é o 11 983 408 mil. Aquela mensagem de voz, você manda todo dia, né? Abusa desse microfoninho aí, manda essa mensagem bacana, passa como o André, ele mora em Juiz de Fora, Minas Gerais. A Heloísa tá em Campo Largo, William tá em BH, e você tá por onde? Me conta nessa mensagem de voz e como é que a gente vai começar bem a semana.
2: Fala, Rádio Mix.
0: Oi.
2: Beleza? Meu nome é Laura, sou da cidade de Biritã, Minas Gerais.
0: Oi,
2: eu queria muito ver a música Confidente do Justin Bieber. Oh. Valeu!

0: isso aqui no
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0: É assim que funciona a diversão de segunda a sexta a partir das 8 da noite. É você que tá fazendo a programação. Todos os sons que a gente tá curtindo são os que chegam no nosso Zap. É o 11 983 408 mil. Manda o teu som pra gente tocar, ué, assim, não paga nada. O Robson, ele é de Queimados, no Rio de Janeiro, mas diz que tá morando em Cuiabá, no Mato Grosso, sempre com a gente. Obrigado, Robson. Sucesso pra você aí. O Juliano tá em Lavras, Minas Gerais. O Thiago tá em São Paulo. E tu, tá onde?
2: Olá, boa noite.
0: Olá.
2: Meu nome é Eduardo.
0: Oi, Edu.
2: Eu queria que vocês tocassem alguma do CPM 22. Uma última noite aí pra vocês, viu?
0: Valeu, querido. Pra nós.
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1: Solzeira, Mix, agora são 8h27. A gente curtiu One Republic, Need Your Love. Vamos ouvir o que daqui a pouquinho. Contagem regressiva pro teu som. Manda aí no 11 983 408 mil.
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1: A Mix conversou com o Samuel e nesse bate-papo, o vocalista falou um pouco sobre a história da música Resposta, um dos maiores sucessos do Skank. Na entrevista, o Samuel Rosa fala sobre a participação do Nando Reis na composição dessa letra. Ouve aí o próprio Samuel contando.
2: Então, voltando ao Siderado, ele foi uma queda de braço. Por quê? A banda já queria mudar seu som. Mas os produtores não queriam que mudasse, né? Tá. Queriam que a gente mantivesse. Então tá ali um pouco do Skank anterior, né? Siderado, Saideira, Mandrakes Cubanos, lembra? Então isso tudo. Resposta era meio um patinho feio do disco. Ela era diferente de tudo. E era uma música que eu já tinha pronta, uma melodia que eu mandei pro Nando Reis. Sem muita esperança, sem muita expectativa, porque eu achava que de fato ela era para um outro momento. E veio com aquela letra maravilhosa.
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3: Pior história da minha vida, né? 13 anos, o pessoal beijando na boca e eu tava o quê? No cemitério pulando um túmulo. Azar!
4: É atrás da tua casa, né?
3: É atrás da minha casa. Daí eu fui pular em um pouco humilde.
4: Ah, tinha pulado de mármore, começou pulando de concreto.
3: Isso.
4: Foi ficar mais fininho.
3: Aí eu caí, tinha dois amigos, ninguém me ajudou, óbvio. Todo mundo rio.
5: Tá dentro?
3: Sim. Aí eu tava, só que não tinha caixão.
4: Era a pessoa direto?
3: Duas caveiras inteirinhas, assim. Uma só não tinha mandíbula.
6: Não tinha, porque tu caiu em cima da mandíbula.
7: Quebrou a mandíbula do defunto!
3: O primeiro trisal da
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10: Tem mais ninguém não! O vinte da Mix é o melhor de todos! Falo pela sequência de músicas que eu tenho que tocar. É um prazer sempre. Todos os sons que você está ouvindo são os que estão chegando pelo nosso zap, que é o 11 983 408 mil.
11: Oi, Rádio Mix. Oi. Boa noite. Boa. Meu nome é Cleide Rodrigues. Eu sou aqui do estado do Pará, da cidade de Parauapebas. E quero mandar um beijo para minha terra natal, lá em Minas Gerais, em Belo Horizonte. Oh. Um beijo. E se der para tocar, quero que toque aí o som de Bon Jovi. Aquele abraço.
10: Agora, receba.
0: Bad. 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

0: Planta e Raiz. A gente curtiu a Dois Passos do Paraíso no
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0: Aquele abraço pro Fernando. O Fernando tá em São Paulo, tá no carro, tá dando uma carona pro som da Mix, tá indo jogar o tênis. Tem que ser assim no começo de semana, né? No gás. Valeu, Fernandão. Abraço. Obrigado. O Ivo tá em Fortaleza. O Sidney, motorista por aplicativo em Brasília. Tá com a gente também. O Ricardo em Ribeirão Preto, também motorista por aplicativo. Para todos que estão na sintonia da Mix, 5 estrelas para vocês.
2: Boa noite, Rádio Mix.
0: Boa.
2: Aqui é Cicinha, de Craíbas, Alagoas. Eu gostaria de pedir uma música de Sabrina Carpe Express.
0: Boa, Cicinha. Um beijão.
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0: brilha.
1: Boa noite, galera da Mix. Aqui quem fala é o Greitz, da cidade de São Paulo.
0: E aí?
1: Gostaria de ouvir Jota Quest, Dias Melhores. E oferecer pra todos da rádio aí, pra minha família, pra minha esposa, pra todo mundo. Obrigado.
0: Obrigado você. Dias melhores, mês melhor, tudo melhor. Bora curtir.
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1: Mix, fazendo aí o check-out no programa de hoje, Modern Monster, Mamãe, Lady Gaga, Bad Romance. Adorou o programa de hoje, amanhã pode estar muito melhor. Sempre assim, né? A gente faz um melhor que o outro. Opa, a gente não, você. Porque todos os sons chegaram aqui no zap da Mix. Então já manda pra amanhã, já colocar na programação. Não espera não, já manda agora. 11 983 408 mil. E merecemos uma ótima semana.
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0: 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As notícias do governo federal que movimentaram o país no dia de hoje.
1: Olá, boa noite.
2: Boa noite para você que nos acompanha em todo o país.
1: Segunda-feira, 3 de agosto de 2026.
2: Vamos ao destaque do dia.
1: Agosto Dourado.
2: Mês reforça a importância do aleitamento materno para a saúde do bebê. Graziele Bezerra.
3: O leite materno é o alimento mais completo para os bebês. E até os 6 meses de vida, eles não precisam de mais nada.
1: El Niño causa fortes chuvas e secas severas em regiões do país.
2: Cidades em emergência ou calamidade podem solicitar recursos federais para ações de defesa civil. Luana Karen.
4: A ajuda pode vir em forma de assistência humanitária, como distribuição de água, alimentos, colchões e kits de higiene. Também pode ser no restabelecimento de serviços essenciais.
1: Pilhas, baterias, eletrônicos, dá para jogar fora no lixo comum?
2: Vamos saber como fazer o descarte correto desse tipo de material na reportagem de Graziele Mendonça.
5: Vale seguir a chamada regra dos 3 R's, reutilizar, recondicionar e reciclar.
1: Hoje na apresentação da Voz do Brasil, Mariana Jungmann e Luciano Seixas.
2: E acompanhe a gente ao vivo, acesse radiogov.ebc.com.br ou canal Gov na sua TV aberta.
1: É no leite materno que o bebê encontra tudo o que precisa: alimento, proteção e afeto.
2: Por isso, todo mês de agosto é dedicado à amamentação e fica conhecido como o Agosto Dourado.
1: Nessa Semana Mundial do Leite Materno, vamos lembrar dos desafios e benefícios desse gesto, que é natural, mas nem sempre uma tarefa simples.
2: A iniciativa é coordenada globalmente pela Aliança Mundial para Ação em Aleitamento Materno, em parceria com a Organização Mundial de Saúde e o Unicef.
3: A cor é de leite mesmo, mas tem sabor de aconchego e valor de ouro. O leite materno é o alimento mais completo para os bebês. E até os 6 meses de vida, eles não precisam de mais nada. A coordenadora de políticas de aleitamento materno da Secretaria de Saúde do Distrito Federal, Maria das Graças Cruz, explica o porquê.
6: O bebê até 6 meses, ele tem parte do quebra-cabeça no seu sistema digestivo e as outras peças estão dentro do leite da mãe. E aí, quando ele se alimenta, ele vai formar o seu intestino e vai completar aquele quebra-cabeça de forma que esse bebê tenha uma boa saúde, que não venha a ter alergias, que não venha a correr risco de ter obesidade, de diabetes e até hipertensão na vida adulta.
3: Todos os anos, a campanha Agosto Dourado reforça a importância do aleitamento materno.